0: junho de 2026.
1: Vamos ao destaque do dia: habitação.
0: Mais de 100 mil famílias terão posse de imóveis em periferias de 31 cidades.
1: Novo PAC vai investir 138 milhões de reais para que as prefeituras transfiram a titularidade dos imóveis.
0: Presidente Lula destaca que imóveis públicos ociosos também serão destinados a moradias e outras políticas.
2: A minha ideia era fazer uma prateleira de terra disponível para que a gente não precisasse ter invasão.
1: E ainda, queda no desmatamento.
0: Na Amazônia, a redução foi de 61% em maio desse ano, comparado a maio do ano passado.
1: E no Cerrado, a queda foi de 12%. O presidente disse que apresentará os dados aos Estados Unidos para reverter tarifas contra o Brasil.
0: E nós vamos falar também do Exame Nacional do Ensino Médio.
1: Inscrições terminam amanhã e o presidente do INEP, Manuel Palacios, conversa conosco sobre o que você precisa fazer para não perder a chance de fazer a prova.
0: Na apresentação da Voz do Brasil, Mariana Jungmann e Luciano Seixas.
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0: Mais de 100 mil famílias de 31 municípios serão beneficiadas por contratos de regularização fundiária.
1: Os documentos foram assinados hoje em cerimônia no Palácio do Planalto com a presença do presidente Lula.
0: Uma parceria com o programa Imóvel da Gente, que destina imóveis sem uso ou ociosos para atender necessidades da população, como saúde, educação e moradia.
3: Com a assinatura dos novos contratos nesta quinta-feira, mais de 100 mil famílias em 31 municípios serão beneficiadas com a posse definitiva do imóvel onde vivem. A iniciativa faz parte do programa Periferia Viva e prevê investimentos de 138 milhões de reais do novo PAC para que as prefeituras transfiram as titularidades dos imóveis. De acordo com o ministro das Cidades, Vladimir Lima, é o primeiro passo para dar dignidade a esses brasileiros.
4: Além da gente levar a regularização fundiária, a gente leva a urbanização de assentamentos precários, a gente leva água, drenagem, esgoto, melhoria habitacional, de forma a impactar positivamente vidas.
3: Os novos contratos somam-se a outros 14 em execução. O programa Periferia Viva é uma das ferramentas de democratização e destinação social do patrimônio da União e funciona em parceria com o programa Imóvel da Gente. A ideia é direcionar imóveis sem uso ou ociosos para políticas públicas, como afirmou o presidente Lula.
2: Não é preciso a gente ficar esperando que o movimento ocupe uma terra para a gente distribuir essa terra. A minha ideia era fazer uma prateleira de terra disponíveis, de terras ociosas, para que a gente não precisasse ter invasão, que a gente invadisse o movimento e entregasse para eles.
3: Desde 2023, o Imóvel da Gente destinou mais de 1.900 áreas e imóveis federais para atender necessidades da população, superando em quase 20% a meta estabelecida até o fim de 2026. A estimativa, segundo a ministra Esther Dueck, da Gestão e da Inovação em Serviços Públicos, é que as ações de moradia, titulação fundiária e instalação de equipamentos públicos beneficiem cerca de 400 mil famílias.
5: O patrimônio da União deixou de ser um conjunto de imóveis para se tornar, mais uma vez, um instrumento de justiça social, de desenvolvimento territorial e de fortalecimento de políticas públicas. A gente já está chegando hoje, com as entregas de hoje, a quase 1.900 imóveis, com a possibilidade de beneficiar 400 mil famílias.
3: Ao todo, as áreas destinadas somam mais de 18.500 quilômetros quadrados, cerca de 3 vezes o tamanho do Distrito Federal. Reportagem Gabriela Noronha.
1: O desmatamento na Amazônia legal teve redução de 61,4% em maio deste ano em relação ao mesmo mês de 2025.
0: É a maior queda percentual já registrada na região.
1: O mês também registrou queda de 12% no desmatamento no Cerrado.
0: Durante a apresentação dos dados hoje, o presidente Lula destacou que eles serão usados para reverter as sobretaxas impostas pelos Estados Unidos ao Brasil.
6: Os dados são do Sistema de Detecção de Desmatamentos em Tempo Real, DETER, feito pelo Instituto Nacional de Pesquisas Espaciais, o INPE, e mostram que foi registrada uma queda expressiva no desmatamento na Amazônia e no Cerrado brasileiro. Na Amazônia, em maio deste ano, a redução foi de 61% na comparação com o mesmo mês do ano passado. Em relação a maio de 2024, a queda foi de 26%. O ministro do Meio Ambiente Ambiente, João Paulo Capobianco, destacou essa redução significativa.
7: Monitoramos isso dia a dia, o IBAMA indo a campo, fazendo os embargos remotos, o ICMBio indo a campo, impedindo o desmatamento em unidades de conservação federais e também agindo em terras indígenas e assentamentos, conseguimos esse feito fundamental.
6: Também foi registrada a queda dos números de desmatamento no Cerrado em maio. A redução foi de 12% em relação ao mesmo mês do ano passado. Já na comparação com 2024, a queda foi de 25%. A ministra da Ciência, Tecnologia e Inovação, Luciana Santos, apontou que os dados são históricos e demonstram um compromisso do país com a ciência.
8: Essa divulgação dos dados é importante, unidade de pesquisa do nosso ministério, que é o Instituto Nacional de Pesquisas Espaciais. É reconhecida internacionalmente, faz valer aqui a sua diretriz, que é exatamente colocar a ciência a serviço dos grandes desafios nacionais, como o combate ao desmatamento e a proteção dos nossos biomas.
6: O presidente Lula, que acompanhou a divulgação dos dados, voltou a afirmar que o combate ao desmatamento é uma prioridade do governo brasileiro e que os avanços precisam ser reconhecidos pelos Estados Unidos, que alegam questões ambientais entre as justificativas para impor maiores tarifas comerciais.
9: Isso é importante porque nós vamos ter que pegar esses dados, mandar para o cidadão do comércio dos Estados Unidos, que coloca a questão do desmatamento como justificativa para punir o Brasil com uma taxação maior, e vamos comparar o que acontece no Brasil com o que acontece nos Estados Unidos. Eles não sabem o trabalho que nós fazemos para fazer com que o desmatamento chegue a desmatamento zero até 2030.
6: Para o Ministério do Meio Ambiente e Mudança do Clima, a queda no desmatamento é resultado de um trabalho amplo que passa pela intensificação de ações de fiscalização, aumento de investimentos no setor ambiental e pelo trabalho do governo federal na fiscalização das normas de acesso ao crédito rural. Reportagem, Márcia Fernandes.
1: O Enem, Exame Nacional do Ensino Médio, é a última etapa do ensino básico no Brasil.
0: É ele que abre a porta de entrada para o ensino superior e seleciona os estudantes para as vagas nas universidades públicas e privadas e nos institutos federais.
1: No caso dos estudantes do Pé de Meia, a participação no Enem garante também uma bolsa adicional de R$ 200.
0: As inscrições acabam amanhã e hoje nós conversamos com Manuel Palacios, presidente do INEP, o instituto responsável pela execução do exame. Boa noite, presidente, bem-vindo.
10: Boa noite, é um prazer estar aqui com vocês. Boa noite para todos que nos acompanham.
0: Presidente, as inscrições foram prorrogadas até amanhã. Até que horas os estudantes podem fazer a inscrição e há previsão de nova prorrogação no prazo?
10: Não, não, essa já foi a prorrogação possível. Às 23h59, ou seja, até a meia-noite de amanhã, todos podem fazer as suas inscrições na plataforma do INEP, enem.inep.gov.br/participantes.
1: Agora, esse ano a gente teve a inscrição pré-preenchida para os estudantes de escolas públicas, né, presidente? E eu tenho aqui uma pergunta da Raquel Santos, de Alagoas. Ela tem uma dúvida exatamente sobre isso. Vamos ouvir.
11: Meu nome é Raquel Huerta dos Santos. Sou aluna da Escola Pública Maria Elias de Albuquerque Tavares, na cidade de Junqueiro, no estado de Alagoas. E minha inscrição para o Enem já está pré-preenchida. Mesmo assim, eu devo fazer a inscrição? E como eu faço isso?
10: Olha, esse ano nós tivemos a inscrição automática de todos aqueles que estão concluindo o terceiro ano do ensino médio na rede pública em todos os estados brasileiros. Essa inscrição automática, ela significa que estão todos devidamente registrados para fazer o Enem lá em novembro. Mas é preciso entrar na plataforma do INEP, entrar na página do participante para, primeiro, dizer qual é a língua estrangeira que vai fazer prova no final do ano. Escolher entre inglês e espanhol. Também dizer se tem necessidade de algum tipo de atendimento especializado. É também na página do participante, na hora do preenchimento dos formulários, que essa solicitação é feita. E há um questionário do candidato, do participante, que deve ser respondido. Nos casos daqueles estudantes que querem fazer prova em outro município que não aquele em que estudam, também podem solicitar nesse momento a sua transferência para um outro município. Enfim, mesmo já inscrito automaticamente, é fundamental entrar na página do participante para realizar essas ações. Escolher a língua, dizer se precisa de algum atendimento especializado, em especial, isso é para todo mundo, e responder o questionário de estudante.
1: Sem isso, não está inscrito, né?
10: Sem isso, a inscrição fica ainda pendente de seleção da língua e não estará concluída, efetivamente não estará concluída.
0: O mesmo vale para os estudantes do pé de meia, né? Eles precisam concluir a inscrição, né?
10: O pé de meia está na mesma situação. Eles estão todos inscritos automaticamente, mas precisam entrar na plataforma para realizar essas ações.
1: Agora, presidente, e o pagamento da inscrição para esses estudantes de escolas públicas, do pé de meia, principalmente, eles ficam automaticamente isentos? Não, né? O prazo para pedir isenção de pagamento já foi concluído, também foi prorrogado. Como é que fica nesses casos?
10: Todos os concluintes de rede pública estão isentos. E como a inscrição foi feita automaticamente, eles não vão precisar pagar a taxa, mesmo que não tenham pedido a isenção no tempo certo. A decisão de fazer a inscrição automaticamente isentou os concluintes. Os estados brasileiros informam quais são os estudantes que estão concluindo o ensino médio, e com base nesses dados nós fizemos a inscrição automática e isentamos a todos eles, especialmente os que estão inscritos no pé de meia também estão isentos.
0: E aí o pagamento para quem precisa fazer vai até que dia?
10: Até dia 17 de junho, aqueles que precisam pagar, ou porque não foram isentos, ou porque não estão previstos mesmo nas categorias de isenção, eles precisam até dia 17 pagar o boleto. O sistema emite o boleto, vai no banco e paga a taxa de inscrição de R$85.
1: Bom, então vamos lá. Precisa, mesmo quem já está com inscrição pré-preenchida, precisa entrar na página do participante, concluir a sua inscrição, fazer essas seleções que o senhor mencionou. Essas pessoas que são de escolas públicas e pé de meia estão isentas, e quem não está isento precisa pagar a taxa de inscrição até a semana que vem.
10: Perfeitamente, é exatamente isso que precisa fazer para assegurar a sua participação no Enem dia 8 e dia 15 de novembro, como está previsto.
1: Então, antes de concluir, presidente, a gente tem também uma pergunta, mas agora não é temática inscrição, já é temática prova. Vamos ouvir.
12: Olá, meu nome é Manu Azevedo, tenho 17 anos e eu estudo em escola pública, mais precisamente no Instituto Federal Goiano, Campus Cristalino, em Cristalina, Goiás. E minha dúvida é sobre a redação do Enem. Quais são os erros mais comuns que fazem os estudantes perderem pontos e o que podemos fazer para evitá-los durante a prova?
10: Olha, eu recomendo muito que você entre lá no site do INEP, na página do participante, para consultar o manual da redação. Todo ano, o INEP publica um manual com orientações para aquele que vai participar do exame, para justamente informar como é que é avaliada a redação, para que tenha uma noção clara do que é esperado. Mas eu posso dizer para você que uma das principais preocupações que tem crescido nos últimos tempos é a de que a redação não seja feita com base em argumentos pré-elaborados, que servem para qualquer situação, porque eles acabam fazendo com que o argumento desenvolvido pelo estudante, pelo participante no Enem, fique frágil, fique sem relação com o tema proposto. Então, aquelas frases feitas, aquilo que muitas vezes o estudante mais desavisado prepara para colocar na prova, não funciona. Então, pense no tema e escreva de forma bem vinculada ao assunto que está sendo solicitado na prova.
0: Muito bem, nós conversamos com Manuel Palacios, presidente do INEP, o Instituto Nacional de Estudos e Pesquisas Educacionais, Anísio Teixeira. Muito obrigado por sua entrevista, Voz do Brasil.
10: Eu que agradeço, estou sempre à disposição.
1: Todos os anos, mais de 80 mil pessoas desaparecem no Brasil e 40% delas não retornam para casa.
0: Por isso, o governo do Brasil está fortalecendo a Política Nacional de Busca de Pessoas Desaparecidas.
1: 3 novas ações foram elaboradas para aumentar a resposta aos casos de desaparecimentos.
13: Num piscar de olhos, em qualquer lugar, alguém simplesmente pode desaparecer, deixando para trás um grande vazio. O país registrou 84.760 casos de desaparecimento de pessoas em 2025, um aumento de 4% em relação a 2024. Ivanise Esperidião perdeu a filha aos 13 anos e há 3 décadas a dor ainda persiste.
14: São 30 anos de busca por respostas, de busca por melhorias no sistema de identificação e localização de pessoas desaparecidas.
13: E o que antes era uma jornada solitária ganhou força com a Política Nacional de Busca de Pessoas Desaparecidas. O governo federal, sociedade civil e organismos internacionais discutem a melhoria da integração, da atuação em rede, de cooperação entre as instituições para a busca dos desaparecidos. Três publicações vão contribuir para o fortalecimento de ações conjuntas entre as instituições. Os materiais são para orientar, capacitar e servir de referência para a localização de pessoas desaparecidas em todo o país, como explica o diretor do Sistema Único de Segurança Pública, João Nogueira Júnior.
15: A cartilha, atuação da Polícia Militar e Guarda Municipal da Busca de Pessoas Desaparecidas, o guia de orientações às autoridades centrais e estaduais e o diagnóstico da gestão de pessoas falecidas com identidade desconhecida. Nosso objetivo é fortalecer a capacidade institucional dos entes federativos e estimular a atuação articulada entre todos os atores envolvidos.
13: Dados da Secretaria Nacional de Segurança Pública apontam que no Brasil, 60% dos desaparecidos são encontrados. Reportagem Cleide Lopes.
0: A violência contra a mulher pode se esconder atrás de uma tela de computador ou celular.
16: Ofensas virtuais, ataques de ódio, perseguição e exposição da nudez são casos vividos por muitas mulheres no ambiente digital.
0: O governo federal editou medidas voltadas às plataformas para que elas tenham mais agilidade e rigidez nesses casos.
17: Uma em cada 10 brasileiras com 16 anos ou mais sofreu violência digital no último ano, segundo dados levantados pelo Data Senado, Instituto de Pesquisa do Senado Federal. São quase 9 milhões de vítimas de crimes como perseguição, o chamado stalking, ataques de ódio online e exposição não consentida de imagens íntimas. Em muitos casos, o agressor é parceiro, ex-parceiro ou alguém do convívio da vítima. Rose Leonel faz parte dessas estatísticas. Ela teve fotos íntimas divulgadas na internet, sofreu linchamento moral e chegou a perder o emprego. Hoje é uma ativista.
18: Eu falei, assim que eu puder, que sair a condenação do meu ex, eu vou criar uma ONG para ajudar essas mulheres. E foi o que eu fiz. Nós criamos a ONG Marias da Internet e de lá para cá nós temos trabalhado atendendo vítimas em todo o Brasil e fora do Brasil também.
17: No mês passado, foi assinado um decreto com normas para as plataformas digitais. Segundo o texto, as empresas devem atuar rapidamente nesses casos, principalmente de exposição não consentida de imagens íntimas, com prazo de até 2 horas para a retirada do material. E também terão que reforçar o combate aos ataques de ódio. Outra mudança é que as plataformas precisam ter um canal específico e de fácil acesso para denúncias e informar os usuários sobre o Ligue 180, Central de Atendimento à Mulher. Janara Kalini, chefe da Assessoria Especial de Comunicação do Ministério das Mulheres, fala sobre a importância de atuar junto às plataformas.
19: Fazer com que as plataformas sejam mais rápidas e proativas em retirar esse conteúdo, em banir perfis ofensivos, isso é muito mais eficiente para manter um ambiente de paz para as mulheres.
17: No caso das plataformas que vendem anúncios na internet, elas terão que guardar informações sobre quem pagou por aquela publicidade. O objetivo é identificar os responsáveis caso aquele conteúdo cause prejuízos ou seja usado para cometer crimes. A fiscalização das plataformas digitais vai ficar a cargo da Agência Nacional de Proteção de Dados. Reportagem Luciana Colares de Holanda.
16: Amanhã, os cidadãos de Belém, no Pará, terão uma ótima oportunidade de renegociar dívidas pelo programa Desenrola.
0: É que a cidade vai receber o Governo do Brasil na Rua, iniciativa que leva serviços do governo federal para as capitais em parceria com o governo do estado e prefeitura.
16: Com isso, quem quiser vai poder ter ajuda para fazer a renegociação pelo Desenrola.
20: O Governo do Brasil na Rua chega ao Parque da Cidade em Belém, no Pará, nesta sexta-feira, 12 de junho. A capital é a 22ª cidade do país a receber o programa do Governo Federal, com o apoio do Governo do Estado e da Prefeitura Municipal. O projeto aproxima serviços públicos essenciais da população. Entre os mais procurados está o novo Desenrola Brasil, para renegociação de dívidas. A coordenadora de Participação Social e Diversidade do Ministério da Fazenda, Ana Sobral, explica que a medida é importante, principalmente para ajudar as famílias que precisam de orientação para acessar o programa.
21: Muitas pessoas ainda têm dúvidas sobre como acessar o programa, verificar as condições de renegociação ou entender quanto realmente podem pagar para quitar suas dívidas. Nós orientamos sobre como acessar o Desenrola pelos aplicativos dos bancos, fazemos simulação utilizando a calculadora do programa e ajudamos as pessoas a compreenderem melhor as opções disponíveis para a negociação.
20: Estandes da Caixa Econômica Federal e do Banco do Brasil estarão no local para auxiliar a população na adesão ao programa. Segundo Ana Sobral, isso é importante para que as pessoas tomem conhecimento do valor da dívida e consigam as melhores condições possíveis.
21: E quando a dívida é com o Banco do Brasil ou com a Caixa, nós fazemos um encaminhamento para os estandes desses bancos, onde a negociação pode ser realizada na hora. Uma dúvida muito comum é quando a pessoa não sabe exatamente o valor atualizado da dívida. Nesses casos, nós utilizamos a calculadora do Desenrola para fazer uma estimativa do valor que poderá ser pago após a negociação.
20: A programação será no portão 9 do Parque da Cidade, das 9 horas da manhã às 5 horas da tarde desta sexta-feira. O acesso é pela Avenida Senador Lemos. Além do Desenrola Brasil, outros serviços serão ofertados, como perícias do INSS sem agendamento prévio, pé de meia e reforma Casa Brasil. Reportagem Joxan Natividade.
0: Mais 300 pessoas aprovadas no último Concurso Público Nacional Unificado, CPNU2, foram nomeadas.
16: A portaria do Ministério da Gestão e da Inovação em Serviços Públicos prevê a nomeação dos analistas técnicos executivos e a formação de cadastro de reserva do Ministério.
22: Foi autorizada a nomeação de 300 aprovados na segunda edição do Concurso Público Nacional Unificado, o CPNU2, e também a formação de cadastro de reserva do quadro de pessoal do Ministério da Gestão e da Inovação. As 300 vagas, todas de nível superior, são para o cargo de analista técnico executivo, que permite a atuação dos servidores em diferentes áreas e órgãos da administração pública federal. As nomeações individuais e os procedimentos relativos à posse serão publicados posteriormente pelos canais oficiais do Ministério da Gestão e da Inovação em Serviços Públicos. Informações sobre documentação, prazos e entrada em exercício podem ser acessadas no portal do servidor e na página oficial do Concurso Público Nacional Unificado, que é gov.br/gestão/concurso-nacional. Daniele Popov para a Voz do Brasil.
0: A agricultura brasileira deve registrar mais uma safra recorde.
16: A Companhia Nacional de Abastecimento prevê que serão colhidas 358 milhões e 600 mil toneladas de grãos, aumento de 1,8% em relação ao ciclo anterior.
0: O levantamento indica crescimento nas culturas de soja, milho e café na safra 2025-2026.
16: Já o Instituto Brasileiro de Geografia e Estatística trabalha com uma estimativa de 358 milhões e 400 mil toneladas, em crescimento de 1,2%.
0: O IBGE mede a safra de janeiro a dezembro e a Conab adota ano safra, que geralmente vai de setembro de um ano a agosto do ano seguinte.
16: E essas foram as notícias do Governo do Brasil.
0: Uma realização da Secretaria de Comunicação Social da Presidência da República.
16: Com produção da Empresa Brasil de Comunicação.
0: Fique agora com as notícias do Poder Judiciário e do Congresso Nacional. Boa noite.
16: Boa noite para você e até amanhã.
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3: STF julga recursos sobre responsabilidade de redes sociais.
4: STJ mantém indenização à família que pagou por tratamento após descumprimento de ordem judicial pelo Estado.
3: Senado Federal inspeciona códigos-fonte dos sistemas eleitorais.
4: Boa noite, eu sou Marcela Luiza.
3: E eu sou Walter Lima.
4: O plenário do Supremo Tribunal Federal votou na sessão plenária desta quinta-feira pelo aprimoramento da decisão que definiu parâmetros para a responsabilização das plataformas digitais por conteúdos publicados por terceiros.
3: Os ministros analisaram recursos contra a decisão que alterou a aplicação do artigo 19 do Marco Civil da Internet. A questão envolve a tese fixada pelo STF, que alterou o regime de responsabilização das empresas provedoras de aplicações de internet.
4: Pela regra anterior, as plataformas só respondiam civilmente por danos gerados por terceiros se descumprissem ordem judicial específica de retirada. Pelos novos critérios, as plataformas podem ser responsabilizadas se não atuarem imediatamente para retirar publicações que envolvam crimes graves, como terrorismo, racismo, homofobia, tentativa de golpe de Estado, instigação ao suicídio ou mutilação, além de crimes contra mulheres e crianças.
3: Na sessão de hoje, o relator de parte dos recursos apresentados ao Supremo Ministro Dias Toffoli propôs que esse entendimento tenha efeitos apenas para o futuro, a partir da publicação da ata do julgamento em 27 de junho de 2025. Com isso, a nova interpretação não alcançaria fatos antigos que ainda não haviam sido levados ao judiciário.
4: Quando o poder público não cumpre ordem judicial para garantir tratamento de saúde, a obrigação de custear o atendimento pode ser convertida em indenização.
3: O entendimento é do STJ. Fátima Uchoa.
5: Uma mulher entrou na justiça para garantir a internação compulsória do filho com vários problemas de saúde. Segundo ela, não havia vaga adequada para o tratamento no estado onde a família morava, então pagou a internação na capital paulista. Como o estado não cumpriu a ordem judicial para custeá-la, a mulher pediu que a obrigação fosse convertida em indenização pelos gastos. O ente público foi condenado a pagar pouco mais de R$20 mil e a segunda turma do STJ manteve a determinação. Para a relatora ministra Maria Tereza de Assis Moura, não houve decisão fora do pedido da ação e, como a ordem judicial não foi cumprida, a indenização foi uma adaptação à realidade do caso, o que é permitido por lei.
4: Semana da Conciliação Trabalhista 2026 atendeu mais de 500 mil de pessoas.
3: Os valores movimentados superam os 2 bilhões de reais. Marla Lacerda.
24: Os números são recordes. Na 10ª edição do mutirão, que aconteceu de 25 a 29 de maio, foram realizadas mais de 97 mil audiências de conciliação em todo o país. Foram fechados mais de 30 mil acordos. No TST, mais de R$100 mil foram arrecadados em processos encerrados. A ideia da campanha é incentivar os acordos e reduzir o volume de ações e o tempo de espera dos trabalhadores para resolver pendências na justiça. Um ganho que vai além de resultados financeiros. O fim de uma disputa é um alívio tanto para a empresa quanto para o trabalhador.
4: Senado Federal inspeciona códigos-fonte dos sistemas eleitorais.
3: Os códigos foram abertos para inspeção em outubro do ano passado. Fábio Ruas.
25: O representante do Senado foi recebido pela equipe da Secretaria de Tecnologia da Informação do TSE. Ele viu uma urna desmontada e analisou a programação dos códigos-fonte. O Senado é a segunda instituição a fazer a inspeção. A primeira foi o Partido União Brasil, que foi ao TSE em maio. Os códigos-fonte são o conjunto de instruções que orientam o funcionamento da urna e dos sistemas eleitorais. A inspeção pode ser feita até setembro, quando será realizada a cerimônia de assinatura digital e lacração dos sistemas eleitorais. A Confederação Nacional do Comércio tem inspeção agendada para a próxima segunda-feira, dia 15 de junho.
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4: Uma boa noite.
3: E até amanhã.
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7: Eu sou Paula Groba.
8: E eu sou Ricardo Nakaoka.
7: E estes são os destaques de hoje do Jornal do Senado, que começa agora.
8: Renegociação de dívidas rurais. Linha de crédito vai atender produtores com perdas de safra entre 2019 e 2025.
7: Brasileira que inventou caneta detectora de câncer defende tecnologia no SUS.
8: Ensino domiciliar recebe apoio em debate no Senado.
7: Boa noite.
8: Boa noite.
7: Em uma tentativa de dar fôlego a produtores rurais afetados por crises climáticas e oscilações do mercado internacional, o Senado aprovou um projeto que cria mecanismos para a renegociação de dívidas no campo. A proposta autoriza o uso de recursos do fundo do pré-sal e de outras fontes para financiar novas linhas de crédito destinadas a agricultores que acumularam prejuízos nos últimos anos.
8: O texto, aprovado com alterações, segue agora para a nova análise da Câmara dos Deputados. Repórter Alexandre Campos.
9: Pelo texto, poderão ser beneficiários da linha de crédito especial os produtores rurais, associações e consórcios que no período entre 2019 e 2025 tenham registrado em duas ou mais safras perdas de no mínimo 30% da renda bruta agropecuária comprovadas por laudo técnico. Ex-ministra da Agricultura, a senadora Tereza Cristina, do PP de Mato Grosso do Sul, afirmou que a renegociação é essencial para o setor agrícola, que enfrenta um cenário de dificuldade motivado por diversos fatores.
11: Nós temos as commodities em baixa, nós temos os juros em alta, nós plantamos uma safra com o dólar a 6 e estamos colhendo com o dólar a 5. Isso é mortal para os preços dos agricultores, fora o problema que o Rio Grande do Sul teve climático e outros estados brasileiros.
9: O texto ainda permite a concessão de desconto para liquidação até o final de 2027 de dívidas de mini, pequenos e médios produtores rurais referentes à operação de crédito contratadas até 31 de dezembro de 2018 e a renegociação de dívidas de produtores de municípios nas áreas de atuação da SUDENE e da SUDAM.
7: E a regularização de áreas rurais embargadas por questões ambientais poderá se tornar mais ágil no país.
8: A Comissão de Agricultura aprovou por unanimidade um projeto que altera o Código Florestal e permite a celebração de acordos entre produtores rurais e órgãos de fiscalização para facilitar a recuperação e a regularização dessas propriedades. Repórter Marcela Cunha.
12: O projeto do senador Sérgio Petecão, do PSD do Acre, prevê que o produtor poderá buscar a regularização da área rural junto ao órgão ambiental. Esse processo será feito por meio de um termo de compromisso, com obrigações para interromper a irregularidade, reparar o dano e regularizar a área. E não vale para atividades como garimpo ilegal, grilagem e infrações em terras indígenas ou unidades de conservação. O relator, senador Zequinha Marinho, do Podemos do Pará, defende que o embargo, criado para interromper danos ambientais, não vire uma punição sem prazo definido.
26: Lá no meu estado, o estado do Pará, o que tem de gente que já cumpriu tudo, mas continua embargado, alguma coisa assustadora. A gente precisa regularizar isso para que a economia rural não venha quebrar, como está acontecendo em função desses embargos.
12: Entre as mudanças feitas pelo relator está um cronograma para análise de embargos que já estão em vigor, priorizando os mais antigos. Durante a discussão, senadores defenderam que o embargo fique limitado à área onde ocorreu a infração, sem comprometer toda a propriedade ou outras áreas vinculadas ao produtor.
7: A A possibilidade de pais assumirem integralmente a educação dos filhos dentro de casa voltou ao centro do debate no Senado.
8: Defensores do chamado ensino domiciliar ou homeschooling afirmam que a modalidade amplia a liberdade das famílias e pode oferecer uma formação mais personalizada para crianças e adolescentes. Os detalhes com Márcio Maturana.
1: O presidente da Associação Nacional de Educação Domiciliar, Carlos Vinícius Reis, defendeu o chamado homeschooling com argumentos religiosos.
10: Quando Deus estabeleceu de maneira ainda mais clara que os pais deveriam educar os seus filhos, transmitir para eles a sua fé, seus valores, a sua moral, a sua concepção, e isso nenhum Estado, nenhum regime, nenhuma Constituição poderia atentar contra.
1: O senador Eduardo Girão, do Novo do Ceará, foi o requerente da audiência e presidiu a reunião. Ele revelou que já foi feito um pedido de urgência para o projeto ser votado no plenário do Senado e disse que no Brasil o ensino domiciliar vem sendo prejudicado pela justiça.
13: Nós temos a presença de pais aqui que foram ameaçados, né? Inclusive com determinação de um juiz, com todo respeito a quem pensa diferente, para mim um militante.
1: A família citada por Girão participou da reunião e a experiência da condenação dos pais foi relatada pela filha Alicia Denardi, de 11 anos.
14: Meus pais foram condenados a 50 dias de detenção em regime semiaberto e esse é o único modo da gente conseguir continuar junto sem eles terem de dormir durante 50 dias com bandidos.
1: A presidente da Comissão de Direitos Humanos, Damaris Alves, do Republicanos do Distrito Federal, disse que o ensino domiciliar é uma tendência mundial.
15: O Brasil quer sentar no mundo inteiro com as nações ricas. As nações ricas têm um ensino domiciliar. Por que a gente ainda, com relação a esse tema, quer ficar na idade das trevas, na idade primitiva?
1: A Comissão de Educação, onde o projeto está sendo analisado, já fez 3 audiências públicas sobre homeschooling. A maior parte dos debatedores considerou a medida equivocada por fazer uma contraposição entre família e escola, quando as duas são necessárias. O ensino domiciliar foi associado à falta de socialização, ao risco de violência no ambiente doméstico, à desvalorização dos professores e à desconsideração das crianças com deficiência.
7: E uma tecnologia brasileira capaz de identificar células cancerígenas em tempo real durante cirurgias foi destaque em audiência pública na Comissão de Assuntos Sociais.
8: A chamada caneta que detecta o câncer, desenvolvida por uma cientista brasileira, foi apresentada como uma inovação com potencial e parlamentares defenderam a incorporação da tecnologia ao Sistema Único de Saúde. Repórter Marcela Diniz.
18: A Maspec Pen é uma caneta que identifica em mais ou menos 10 segundos células cancerígenas. Testada em cerca de 450 cirurgias para a retirada de 12 tipos de tumores, a tecnologia permitiu uma operação precisa, sem retirada de mais tecido do que o necessário, o que reduziu o tempo de recuperação dos pacientes, a necessidade de novas operações e também de quimio e radioterapias complementares. A invenção é da cientista brasileira Lívia Schiavinato Eberlin, formada pela Unicamp e que atua hoje na Baylor College of Medicine, em Houston, no estado americano do Texas. No Brasil, o Hospital Albert Einstein é o primeiro fora dos Estados Unidos a conduzir testes clínicos em pacientes com cânceres de pulmão e tireoide. Em audiência no Senado, Lívia Eberlin defendeu a incorporação da tecnologia ao Sistema Único de Saúde.
19: Todos os dias a gente recebe uma mensagem perguntando: Lívia, quando que estará disponível no SUS? E essa é a realidade que a gente precisa mudar, né? O acesso à tecnologia de ponta tem que ser para todos.
18: A senadora doutora Eudócia, do PSDB de Alagoas, que presidiu o debate, defendeu rapidez nas análises da Anvisa e da Comissão Nacional de Incorporação de Tecnologias no SUS, a Conitec, para que a caneta detectora de câncer possa ser oferecida nos tratamentos oncológicos da rede pública de saúde.
7: Enquanto o mundo volta as atenções para o futebol com a abertura da Copa do Mundo masculina nesta quinta-feira, o Brasil segue avançando nos preparativos para receber a Copa do Mundo feminina de 2027.
8: O Senado aprovou um projeto que estabelece regras para a isenção do ISS sobre serviços ligados à organização e à realização da competição. A medida busca garantir o cumprimento dos compromissos assumidos pelo país junto à FIFA para sediar o torneio. Repórter Pedro Pincer.
27: A medida não cria
0: automaticamente o benefício, mas estabelece uma base legal para que os municípios decidam, por meio de legislação própria, se vão ou não adotar a desoneração. A adoção de incentivos fiscais costuma fazer parte desse tipo de acordo internacional, com o objetivo de garantir a estrutura necessária para a realização da competição. Para o relator, senador Romário, do PL do Rio de Janeiro, a realização da Copa no Brasil transcende a questão econômica.
16: Agora, na Copa Feminina, sem projetos e obras faraônicas, estamos falando do mais importante, da essência do esporte, o legado social que ela deixará. Estamos falando de jovens e crianças que certamente irão se inspirar com as atletas e com a festa nos estádios.
0: O evento será disputado em Brasília, Belo Horizonte, Rio de Janeiro, São Paulo, Recife, Salvador, Fortaleza e Porto Alegre. O texto segue agora para a sanção presidencial.
8: Com edição de Paula Gromba e trabalhos técnicos de João Lira, o Jornal do Senado fica por aqui. Acompanhe agora as notícias da Câmara dos Deputados. Boa noite.
17: Boa noite e até amanhã.

0: Tal, tem os detalhes da proposta.
1: Ganhou o regime de urgência e pode ser votado pelo plenário da Câmara a proposta que aprova a adesão do Brasil à Convenção da Organização Internacional do Trabalho, a OIT, com medidas contra violência e assédio no trabalho. O regime de urgência permite que o texto seja votado diretamente no plenário sem passar pela análise das comissões permanentes da Casa, mas a votação provocou discussão com críticas da oposição. A Convenção 190 da OIT é o primeiro tratado internacional a reconhecer o direito de todas as pessoas a um mundo de trabalho livre de violência e assédio. Os países que ratificarem o texto ficam obrigados a adotar medidas, como proibir violência e assédio contra trabalhadores e garantir reparação às vítimas e sanções aos autores. A Convenção considera violência e assédio baseados no gênero como práticas inaceitáveis e inclui o assédio sexual como violência praticada contra as pessoas em razão do seu sexo e gênero. Outro trecho estabelece que as medidas previstas na Convenção se aplicam à violência e assédio que ocorre no trabalho, inclusive durante os deslocamentos do empregado. Deputados da oposição criticaram a adesão do Brasil à Convenção. Para o deputado Cabo Gilberto Silva, do PL da Paraíba, o texto pode acarretar punições aos empregadores, mesmo que a violência ocorra fora do ambiente de trabalho. Já o deputado Márcio Marinho, do Republicanos da Bahia, sugeriu alteração para que a expressão gênero seja interpretada como uma referência ao sexo da pessoa. O deputado Kim Kataguiri, do Missão de São Paulo, disse que os termos do tratado são vagos.
2: Obviamente, sempre se coloca palavras bonitas para tentar justificar enfrentamento a assédio, coisas que todos são favoráveis, mas quando você vai ver nas definições, você coloca aqui a violência e o assédio, a definição, um conjunto de comportamentos e práticas inaceitáveis ou ameaças de tais comportamentos que sejam suscetíveis de causar dano econômico. O que que é uma ameaça de um comportamento inaceitável capaz de causar um dano econômico?
1: A convenção entrou em vigor em 2021 e até 2023 já tinha sido ratificada por 27 países, entre os quais a Inglaterra, Espanha, Itália, Uruguai, Peru e Argentina. Na Câmara, parecer pela aprovação do texto apresentado pela deputada Fernanda Melchiona, do PSOL do Rio Grande do Sul, não chegou a ser votado pela Comissão de Relações Exteriores. Ela citou estudos que indicam que uma em cada três mulheres afirma ter sofrido algum tipo de assédio sexual no ambiente de trabalho. Ao defender o regime de urgência para a proposta, a deputada Jaque Rocha, do PT do Espírito Santo, disse que a convenção amplia o combate à violência.
3: Essa ratificação, ela cria uma base internacional para fortalecer e ampliar os instrumentos de combate à violência e principalmente fortalecendo leis, como nós aprovamos aqui, que cria o programa Emprega Mais Mulheres, para dar mais suporte às medidas administrativas e de proteção no serviço público e privado.
1: Ainda não há data para votação no plenário da Câmara da proposta que aprova a adesão do Brasil à Convenção da OIT sobre combate à violência e assédio no trabalho. Da Rádio Câmara de Brasília, Antônio Vital.
4: Trabalho.
5: Alexandre Lindemaier, do PT do Rio Grande do Sul, celebra a aprovação na Câmara de proposta que acaba com a escala 6x1. O parlamentar afirma que a redução da jornada para 40 horas semanais representa um avanço para a qualidade de vida dos trabalhadores.
6: Alexandre Lindemaier critica projeto apresentado no Senado que permite regime flexível de trabalho com pagamento baseado nas horas cumpridas. Ele avalia que a medida ameaça direitos trabalhistas ao reduzir a previsibilidade de jornada, salário e descanso.
5: Enfermeira Rejane, do PCdoB do Rio de Janeiro, critica o que classifica como terceirização da saúde pública por meio das organizações sociais. Ela avalia que o modelo das chamadas OSs impõe metas e cobranças que precarizam o trabalho de profissionais responsáveis pelo cuidado dos pacientes.
6: Enfermeira Rejane defende a criação de uma CPI na Assembleia Legislativa do Rio de Janeiro para investigar a atuação das organizações sociais. Ela afirma que essas entidades adotam contratos marcados por pejotização, com relatos de salários atrasados e perda de direitos trabalhistas.
4: Desenvolvimento regional.
5: Um pedido de vista adiou a votação de uma proposta que aumenta os repasses federais para municípios e cria fundos para as regiões Sul e Sudeste. A repórter Noelle Nobre tem mais detalhes da votação.
7: Um pedido de vista coletivo adiou para o próximo dia 17 de junho a votação da proposta de emenda à Constituição que aumenta em um ponto percentual os repasses da União para o Fundo de Participação dos Municípios, o FPM. A proposta, em análise em comissão especial da Câmara, também cria fundos constitucionais de financiamento para as regiões Sul e Sudeste.

0: O adiamento foi solicitado pelo deputado Reginaldo Lopes, do PT de Minas Gerais, um dos autores da PEC original, para que os parlamentares tenham mais tempo de dialogar sobre o texto elaborado pelo relator, deputado Arnaldo Jardim, do Cidadania de São Paulo. Lopes explicou.
1: E a ideia é que pudesse, então, construir uma transição para a aprovação desta emenda constitucional. Se for possível, eu preferi então que a gente pudesse, sei lá, suspender ou deixar para a gente apreciar na semana que vem.
0: O parecer de Arnaldo Jardim prevê que a União entregue a estados e municípios 53% da arrecadação do imposto de renda, do IPI e do novo imposto seletivo. Atualmente, esse índice é de 50%. Com a mudança, o FPM passará a receber uma parcela adicional de 1% em março de cada ano, somando-se aos repasses já existentes de julho, setembro e dezembro. O relator argumentou que o reforço no FPM é vital para prefeituras que lidam com custos operacionais crescentes. Além disso, o texto institui fundos para o Sul e Sudeste, destinando 1% da arrecadação federal para cada região financiar o setor produtivo local por meio de bancos regionais. O objetivo, segundo Arnaldo Jardim, é dar tratamento igualitário às regiões do país.
2: A região Nordeste já tem um fundo de desenvolvimento, a região Centro-Oeste também o tem, a região Norte tem um fundo de desenvolvimento e exatamente as duas outras regiões. As regiões Sul-Sudeste não têm.
0: O texto atual incorpora sugestões de outras propostas que tratam do assunto e estão sendo analisadas na Câmara. Da Rádio Câmara de Brasília, Noelle Nobre.
3: Economia. Beto Preto, do PSD do Paraná, apresentou o projeto de lei que prevê a extinção do Conselho Administrativo de Recursos Fiscais, o CARF. Ele argumenta que o modelo atual contribui para a demora no julgamento de processos envolvendo grandes débitos tributários.
4: O deputado apoia um novo sistema de contestação fiscal no qual os contribuintes tenham acesso mais célere à análise judicial de seus casos. Para Beto Preto, a ideia é modernizar os procedimentos e tornar a relação entre cidadãos e administração tributária mais simples e eficiente.
3: Agricultura. Rafael Simões, do União de Minas Gerais, cobra do governo federal medidas contra a concorrência desleal no comércio de leite importado da Argentina e do Uruguai. O legislador afirma que produtores brasileiros estão decepcionados com a falta de ação por parte do executivo.
4: Rafael Simões destaca a força da pecuária leiteira do Brasil para a economia nacional. Ele também defende a aprovação de propostas que criam uma linha especial de renegociação de dívidas de produtores rurais afetados por eventos climáticos com o uso de recursos do Fundo Social do Pré-Sal.
3: Transportes. Eduardo Bismarck, do PV do Ceará, pede ao DENIT medidas para aumentar a segurança na BR-304, no trecho que corta o município de Aracati. Entre as reivindicações estão a retirada de lombadas das pontes sobre o rio Jaguaribe e a adoção de alternativas que reduzam os acidentes.
4: O parlamentar também defende a implantação de uma rotatória e o reforço da sinalização no acesso às praias de Canoa Quebrada, Marjolândia e Quixaba. Segundo ele, as intervenções são necessárias para melhorar a mobilidade e acompanhar o crescimento do turismo na região.
3: Segurança Pública.
5: A relatora da proposta que criminaliza a misoginia apresentou ajustes ao texto principal que está em debate na Câmara. A expectativa é que o projeto seja votado ainda este mês no plenário, como informa o repórter José Carlos Oliveira.
6: A coordenadora do Grupo de Trabalho de Criminalização da Misoginia, deputada Tabata Amaral, do PSB de São Paulo, anunciou ajustes no projeto de lei sobre o tema, já aprovado no Senado e com possível votação no plenário da Câmara dos Deputados ainda neste mês, com relatoria da própria deputada. O texto original equipara a misoginia ao crime de racismo, o que a torna inafiançável e imprescritível. Tabata alterou principalmente a definição de misoginia.
7: A fim de preservar a uniformidade conceitual da legislação penal e processual penal sobre o tema, propomos a substituição dos termos ódio e aversão previstos no projeto para a caracterização da misoginia pelas expressões menosprezo ou discriminação em razão da condição de mulher.
6: Tabata Amaral afirmou que a aprovação da proposta será avanço civilizatório essencial. A misoginia é descrita como fenômeno estrutural profundamente enraizado em relações de poder historicamente marcadas pela desigualdade de gênero. A deputada também identificou crescente disseminação de comunidades e redes de conteúdo na internet associadas à chamada machosfera, que difundem narrativas de hostilidade ao feminino e promovem processos de radicalização, sobretudo entre jovens. Entre outros pontos, o novo texto de Tabata Amaral prevê suspensão temporária de conta ou perfil de internet que veiculem conteúdo ilícito.
7: A gente precisa aprovar esse texto ainda nesse mês, porque enquanto a gente não atualiza a legislação, a gente vai ter criminosos que não só se sentem à vontade, mas estão sendo autorizados todos os dias a dizerem que mulheres podem e devem ser assassinadas, podem e devem ser humilhadas, podem e devem ser estupradas. É isso o que a gente quer combater.
6: Segundo a deputada, as audiências do grupo de trabalho da Câmara mostraram que o feminicídio é muitas vezes uma morte anunciada, precedida por violência verbal e simbólica. Tabata Amaral manteve a previsão de pena de 2 a 5 anos de reclusão e multa para crimes praticados em razão de misoginia, mas incluiu, entre os agravantes, o crime contra criança, adolescente e pessoa idosa ou com deficiência. O texto ainda poderá passar por novos ajustes até 16 de junho, quando será votado no GT e depois levado ao Colégio de Líderes e ao plenário, possivelmente na mesma semana, de acordo com a deputada.
7: E aí, fiquem muito à vontade nos próximos dias para me procurar, para que a gente possa ir ajustando e que traga, de fato, um consenso de todos os membros do nosso grupo de trabalho.
6: Tabata Amaral também definiu propostas prioritárias complementares ao projeto de lei principal. Duas já estão formalizadas e tratam do enfrentamento à violência digital contra as mulheres. A outra proposta é um anteprojeto sobre investigação e atendimento das vítimas de ato de misoginia com medidas de prevenção à violência doméstica e familiar contra a mulher. A deputada Talíria Petroni, do PSOL do Rio de Janeiro, manifestou otimismo quanto à rápida aprovação dos textos no Congresso.
8: Tem muitas diferenças que constituem as deputadas da bancada feminina, mas tem também muitas coisas que nos unem e, lamentavelmente, a violência é uma delas. 367 meninas menores de 18 anos foram vítimas de feminicídio nos últimos 5 anos. Uma vida inteira interrompida pelo feminicídio. Isso é chocante num país que, infelizmente, todo ano mata quase 1.500 mulheres por serem mulheres.
6: O grupo de trabalho ainda apresentou uma indicação ao Ministério das Mulheres para a regulamentação de medidas de prevenção e enfrentamento à violência digital contra a mulher, além de ações preventivas em articulação com os órgãos federais. Da Rádio Câmara de Brasília, José Carlos Oliveira.
9: 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Quebre o silêncio.
4: Rogério Correia, do PT de Minas Gerais, exige apuração sobre documentos divulgados por reportagem a respeito de pagamentos do Banco Master ao filme Dark Horse, ligado à trajetória do ex-presidente Jair Bolsonaro. Ele afirma que o material indica repasses em dólar entre 2025 e 2026.
10: Rogério Correia questiona a origem dos recursos envolvidos. O deputado pede investigação sobre uma possível conexão entre as transferências feitas ao projeto cinematográfico e verbas da Previdência dos Servidores do Estado do Rio de Janeiro.
4: Coronel Crisóstomo, do PL de Rondônia, elogia a postura dos políticos da direita diante dos desafios enfrentados pelo Brasil. Ele afirma que os parlamentares de oposição têm contribuído para o fortalecimento da segurança pública, do agronegócio e de valores ligados à família.
10: Coronel Crisóstomo acrescenta que o país também precisa de mudanças na condução da economia para evitar mais pressão sobre a população. O deputado critica a política econômica do governo federal, citando o editorial da imprensa que alerta sobre o aumento de gastos públicos.
4: Ricardo Maia, do MDB, faz um balanço de sua agenda no interior da Bahia, destacando encontros com lideranças políticas e comunidades locais. Ele afirma que sua presença nos municípios fortalece o diálogo com a população e permite acompanhar de perto as demandas regionais.
10: Ricardo Maia também ressalta a participação em inaugurações e visitas a obras em andamento. Ele defende que a atuação no interior é fundamental para contribuir com ações voltadas ao desenvolvimento local e à melhoria da qualidade de vida da população.
11: Saúde.
4: A Comissão de Finanças e Tributação da Câmara aprovou proposta para ampliar o combate ao câncer e a assistência aos pacientes, reduzindo as desigualdades regionais de acesso ao tratamento. A repórter Sofia Peçanha tem os detalhes.
12: A Comissão de Finanças e Tributação da Câmara dos Deputados aprovou a criação de um Programa Nacional para Combate ao Câncer. Originalmente, o projeto estabelecia o Fundo Nacional de Combate ao Câncer e de Assistência a Portadores. Mas, por recomendação do relator do texto, o deputado Merlong Solano, do PT do Piauí, a comissão optou por substituir o fundo pelo Programa Nacional de Combate ao Câncer e de Assistência a Portadores. Entre as prioridades previstas estão a prevenção e o diagnóstico precoce da doença, a ampliação do acesso aos serviços de oncologia, a qualificação de profissionais de saúde e apoio à pesquisa científica. Se a proposta for transformada em lei, o Ministério da Saúde deverá regulamentar o programa e definir as ações necessárias para sua implementação. Segundo Merlong Solano, ações de prevenção e diagnóstico precoce são fundamentais para aumentar as chances de sucesso no tratamento.
13: A gente sabe que o câncer é uma das enfermidades que mais agrava a vida das pessoas, mas felizmente ele cada vez mais tem cura, desde que haja cuidados preventivos e tratamento rápido, até mesmo precoce, se for possível, melhor. O que implica na montagem de toda uma rede de informação e de diagnóstico precoce.
12: O texto também determina que o programa prioriza a redução das desigualdades regionais no acesso aos serviços oncológicos. O relator afirma que a intenção é reduzir a necessidade dos pacientes se deslocarem longas distâncias para realizar exames, consultas ou tratamentos especializados.
13: Também no projeto, a gente estabeleceu a necessidade do Ministério dar especial atenção à descentralização dessa rede, no sentido de diminuir a desigualdade regional que existe em relação ao acesso ao tratamento do câncer.
12: A criação de um Programa Nacional de Combate ao Câncer será analisada agora pela Comissão de Constituição e Justiça, antes de seguir ao Senado. Da Rádio Câmara de Brasília, Sofia Peçanha.
11: Direitos Humanos.
10: Robinson Faria, do PP do Rio Grande do Norte, quer impedir a aplicação de punições baseadas na lei do silêncio em situações relacionadas a comportamentos de pessoas com transtorno do espectro autista. A ideia é evitar constrangimentos contra famílias atípicas.
4: Robinson Faria afirma que a proposta surgiu após o relato de uma mãe de crianças autistas que teria sido ameaçada e intimidada em seu condomínio. Para o deputado, é papel do legislativo garantir mais respeito às necessidades das pessoas neurodivergentes e de seus familiares.
10: Termina agora o Jornal Câmara dos Deputados, produzido pela Rádio Câmara, com trabalhos técnicos de web.
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1: Olá, tudo bem? Começando mais uma edição do nosso Em Campo RBN. Olha, a Inglaterra chega à Copa do Mundo de 2026 como uma das seleções apontadas entre as favoritas ao título. A equipe integra o grupo L ao lado da Croácia, Gana e Panamá e deposita suas esperanças na combinação entre jogadores experientes e jovens talentos. O principal nome do elenco é o atacante Gani, que vive uma fase especial após conquistar o seu primeiro grande título por clubes como Bayern de Munique. Agora, o artilheiro busca uma conquista inédita com a seleção inglesa. Ao lado estão também outros atletas importantes que representam o futuro do futebol inglês, como o meio-campista Jude e também o destaque do Real Madrid, o atacante Bukayo Saka, uma das referências do Arsenal. A expectativa da torcida é encerrar o jejum de 60 anos sem conquistar a Copa do Mundo, já que o único título da Inglaterra foi obtido em 1966. Eu sou o Renato Santos e este foi o Em Campo RBN. A gente volta a qualquer momento trazendo outras informações da Copa do Mundo 2026.
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1: Olá, tudo bem? Começando mais uma edição do nosso Em Campo RBN. Olha, a Copa do Mundo deste ano promete marcar o encerramento de uma das maiores rivalidades da história do futebol. Lionel Messi e Cristiano Ronaldo estão muito próximos de se tornarem os primeiros jogadores a disputar 6 edições do Mundial. Um feito inédito que pode representar o último grande capítulo de duas carreiras extraordinárias. Durante quase 20 anos, o argentino e português dominaram o futebol mundial. A rivalidade ganhou força quando se enfrentaram na final da Liga dos Campeões em 2009, vencida pelo Barcelona de Messi sobre o Manchester United de Cristiano Ronaldo. Pouco tempo depois, o português transferiu-se para o Real Madrid, ampliando ainda mais a disputa entre os dois jogadores. Cristiano conquistou 5 títulos na Liga dos Campeões, enquanto Messi levantou a taça em 4 oportunidades. Nas premiações individuais, o argentino soma 8 conquistas como melhor jogador do mundo, contra 5 do Cristiano Ronaldo. Pelas seleções nacionais, ambos também alcançaram momentos históricos. Esse foi o Em Campo RBN. A gente volta a qualquer momento com outras informações da Copa do Mundo 2026.
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0: isso, é música boa, é interação, é bate-papo, é boa companhia. E melhor ainda, saber que você tá aí do outro lado, né? Nos dando carinho da audiência, com volume no máximo, acordando com a gente. Obrigado por seu carinho, por sua sintonia, tá bom? Rápido intervalo, eu volto em instantes, trazendo muito mais sucessos aqui no Mais Brasil. 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

Acorda Brasil, tá no ar o nosso Mais Brasil pela RBN, ao vivo em 94.3 para Jaraguá do Sul e todo o norte de Santa Catarina, para o Brasil e o mundo pelo nosso aplicativo RBN e também pelo nosso site rbnfm.com.br. Que coisa boa, né? Bom dia pra você, meu amigo, bom dia pra você, minha amiga, que coisa boa, acorda, desperta, o nosso programa já está no ar e com essa música aqui, olha, pra deixar a tua manhã mais gostosa e muito mais leve. Curte aí.

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1: Mateus capítulo 10, versículo 7. Em vosso caminho anunciai, o reino dos céus está próximo. Jesus pediu para os seus discípulos anunciarem. Em outra passagem, ide por todo mundo e pregai o evangelho a toda criatura. Aqui em Mateus capítulo 10, versículo 7, em vosso caminho anunciai, o reino dos céus está próximo. Versículo 8, curai os doentes, ressuscitai os mortos, purificai os leprosos, expulsai os demônios. Veja, continuem a obra que eu fiz. Só que tem um detalhe. Jesus, quando pede isto, ele dá orientações. Vocês não vão fazer de qualquer jeito, o jeito que vocês querem. Vocês não vão fazer a agenda de vocês. Vocês não vão para as missões do jeito que vocês querem. Eu preciso orientar como eu quero que vocês procedam. É bonito isso. É bonito. Eu quero que vocês curem, eu quero que vocês ressuscitem os mortos, purifiquem os leprosos, eu quero que vocês expulsem demônios, eu quero que vocês preguem. Mas eu preciso dar algumas recomendações. Irmão, irmã, isso serve para mim, isso serve para você. Em nome do Pai, do Filho e do Espírito Santo. Amém. Mateus capítulo 10, versículos de 7 a 13. Naquele tempo disse Jesus aos seus discípulos: em vosso caminho anunciai, o reino dos céus está próximo, curai os doentes, ressuscitai os mortos, purificai os leprosos, expulsai os demônios. De graça recebestes, de graça deveis dar. Não leveis ouro nem prata, nem dinheiro nos vossos cintos, nem sacola para o caminho, nem duas túnicas, nem sandálias, nem bastão, porque o operário tem direito ao seu sustento. Em qualquer cidade ou povoado onde entrardes, informai-vos para saber quem ali seja digno. Hospedai-vos com ele até a vossa partida. Ao entrardes numa casa, saudai-a. Se a casa for digna, desça sobre ela a vossa paz. Se ela não for digna, volte para vós a vossa paz. Palavra da salvação. Hilário de Poitiers diz assim: deixemos para trás toda preocupação com os bens mundanos. Em outras palavras, Cristo estava dizendo para os apóstolos: vocês que vão pregar em meu nome, não estejam presos a coisas mundanas. Todo tesouro na terra é prejudicial, pois onde está o nosso tesouro, aí estará o nosso coração. Nem duas túnicas. Veja que Jesus está falando, não leveis duas túnicas, nem duas túnicas. O que que Cristo está querendo dizer com isto? A veste de Cristo é tudo o que necessitaremos. É como se Jesus quisesse ensinar os seus apóstolos: olha, não é para levar duas túnicas. É como se Jesus estivesse dizendo para eles: se revistam de mim. Estejam revestidos de mim. E por causa da depravação de nossa mente, não devemos vestir nenhuma outra túnica, seja da seita herética ou da lei. Olha que bonito. Hilário está dizendo assim: não é para usar, não leve duas túnicas. Revistam-se de mim e de nenhuma outra túnica. A túnica do erro, a túnica da heresia. Somente a minha túnica. Somente a túnica de Cristo. Nem sandálias. Seriam seres humanos frágeis, capazes de andar descalços? Jesus estava pedindo para eles andarem descalços? Em solo santo, coberto de espinhos e abrolhos, como Deus disse a Moisés, somos exortados a manter-nos firmes com pés descalços e a não ter outro calçado para a nossa jornada, senão o que recebemos de Cristo.

0: mesma coisa. A minha veste deve ser Cristo. O meu calçado deve ser o de Cristo. Nem bordão na mão, isto é, a posse de um poder externo ou ter indignamente um bastão da raiz de Jessé por qualquer outro que seja, não será o bastão de Cristo? Antes devemos estar preparados para a nossa jornada no mundo com cada nível superior de linguagem, graça, provisão de viagem, roupas, calçado e poder. Seguindo essas instruções, seremos considerados dignos de nossa recompensa, isto é, através da observância delas, receberemos a recompensa da esperança celeste. Não se preocupem com as coisas mundanas. Jesus estava tirando deles o foco no material. Jesus estava tirando deles o foco de coisas humanas e Jesus estava trazendo eles para o espiritual. Vão revestidos de mim. Vão com o meu bastão, com a minha sandália, com a minha túnica. Não vão preocupados que não vão comer, onde que não... Essas coisas mundanas. Tudo isso vai ser providenciado. O trabalhador é digno do seu sustento. Não façam isto como negócio. É evangelização. Filipenses 4:19. Em recompensa, o meu Deus há de prover magnificamente todas as vossas necessidades, segundo a sua glória em Jesus Cristo. Tudo que vocês precisam, Deus vai prover. Romanos 13:14. Ao contrário, revesti-vos do Senhor Jesus Cristo e não façais caso da carne, nem lhe satisfaçais os apetites. É isso que Jesus estava ensinando para eles. Revesti-vos de mim. E não façais caso da carne, dos apetites da carne. Não fiquem presos ao que é carnal. Não fiquem presos às coisas mundanas. Não, revistam-se de mim. Ao contrário, revesti-vos do Senhor Jesus Cristo. Por isso, não levem duas túnicas. Revistam-se de mim. E não façais caso da carne, nem lhe satisfaçais os apetites. As recomendações de Cristo para os seus discípulos continuam vivas até os dias de hoje. Preciso ouvir as recomendações de Cristo para a minha vida. Em nome do Pai, do Filho e do Espírito Santo.
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0: Resposta a essa palavra, eu quero convidar você agora a cantar comigo.
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0: Programa de hoje está bom demais e eu quero lembrar você, se você quiser ouvir mais pregações, mais meditação da palavra, basta você me acompanhar no meu canal do YouTube, Frei Gilson / Som do Monte, no meu Instagram, no meu Facebook, no meu TikTok, e lá você vai encontrar muito mais palavra de Deus para você.
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0: Nós vamos terminar este programa rezando. Eu quero clamar agora por você, quero clamar pela sua família. Senhor Deus, libera agora o teu Espírito Santo sobre cada pessoa que acompanha este programa. Vem, Espírito Santo, enche todos os que estão acompanhando este programa agora. Libera, Senhor, para esta pessoa o que ela mais precisa, para o corpo e para a alma. Libera, Senhor, curas e libertações em nome de Jesus para esta pessoa que assiste, que acompanha, que escuta e para toda a sua família. Eu clamo a tua poderosa bênção. Visita agora com bênção de proteção. A bênção que só o Senhor pode dar. Abençoe-vos o Deus Todo-Poderoso, Pai e Filho e Espírito Santo. Amém.
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0: Bom dia para você, sejam bem-vindos ao programa Portal RPN. Manhã de sexta-feira com tempo estável, com céu encoberto. Muito obrigado desde já pela sua audiência e pela sua companhia. Sextou para muita gente, né? Para muita gente, o dia mais feliz, mais alegre, o melhor dia da semana. Sejam bem-vindos ao programa Portal. A partir de agora, sempre logo depois do programa Mais Brasil, aí com o Renato Santos. E a partir de agora, com muita informação, com muita notícia e a sua participação sempre com prioridade. Então, muito obrigado desde já pela sua audiência. Você que está em casa, no carro, no trabalho, boa viagem, muito cuidado, muita atenção. Nós temos pista molhada, pista escorregadia, temos chuva desde a madrugada, né? Desde o começo da madrugada, já com muita chuva. Então tem asfalto molhado, tem pista escorregadia, tem nevoeiros em pontos isolados da região e tudo isso exige uma atenção um pouco maior dos motoristas, né? Então você que está conosco a partir de agora, sejam bem-vindos, muito cuidado, saia mais cedo de casa e muito obrigado pela sua audiência. É sexta-feira, dia dos namorados, né? Não esqueça esta data, né? Por favor, para não ter nenhuma complicação, nenhuma encrenca, nenhuma confusão durante o dia. Hoje é sexta-feira, dia 12 de junho, que você tenha um ótimo dia dos namorados, que seja uma sexta-feira realmente repleta de muitas coisas boas, de muitas realizações e um bom começo de fim de semana. Como eu disse, chegamos ao dia 12 de junho, sexta-feira, dia dos namorados. A temperatura está em 17 graus e 7 décimos, tempo instável com chuva. Estamos no outono brasileiro. Aqui vamos falar de polícia, de trânsito, de segurança pública, de acidentes de ontem para hoje. Teve assalto, teve prisão, teve vários acidentes, teve embriaguez ao volante já no começo deste fim de semana. Tudo isso e muito mais, de sempre com prioridade para participação do ouvinte, né? Estamos no rádio em 94,3 FM. Estamos também no aplicativo, se você não tem, baixe agora. Estamos também no YouTube com imagens. Por isso, acesse o nosso YouTube, deixe lá o seu like, né? Ative o sininho para receber as notificações, se inscreva no canal, participe do nosso chat lá, deixe o seu bom dia e também compartilhe aí, se possível, a nossa transmissão. Sejam bem-vindos ao Portal RBN, que está apenas começando nesta sexta-feira.
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0: Agora são 6:10, 6:10. As principais notícias das últimas horas pelo estado, pelo Brasil e também pelo mundo. E começou a Copa do Mundo, né? Começou no México com dois jogos. Temos mais jogos hoje no Canadá e também nos Estados Unidos. E o Brasil estreia neste fim de semana contra a seleção de Marrocos às 19 horas, no horário de Brasília, sábado. Agora são 6:10. Polícia Federal rejeita a segunda proposta de delação de Daniel Vorcaro. Procuradoria-Geral da República ainda analisa a proposta de colaboração do banqueiro. Supremo Tribunal Federal dá 60 dias para Big Techs cumprirem as regras definidas pela Justiça. Empresa de Musk, SpaceX, estreia na bolsa e pode valer 1,75 trilhão de dólares. Musk pode virar o primeiro trilionário e superar a riqueza de 46% da população mundial. Copa e São João reduzem votações no Congresso e podem afetar as propostas. Tribunal de Contas da União apura uso de dinheiro esquecido nos bancos para o Desenrola 2.0. Comissão confirma incidente com material radioativo no IPEM em São Paulo. Presença do presidente Trump na estreia dos Estados Unidos na Copa não está confirmada. Por que a Rússia está banida enquanto os Estados Unidos, que atacaram o Irã, são sede da Copa do Mundo da FIFA? Copa do Mundo faz bares faturarem quase 80% mais, mas prejudica outros negócios. Assembleia Legislativa, Lei Orelha, Santa Catarina aprova punição direta para os pais de adolescentes que maltratarem os animais. A proposta altera a legislação atual e aumenta as multas por crueldade extrema. Família de árbitro brasileiro prepara banquete com polenta, galinha e muito vinho para a estreia dele na Copa do Mundo. Ramon Abate Abel é de Turvo, Santa Catarina, está entre os 52 árbitros que integram o quadro da FIFA na Copa do Mundo deste ano. Santa Catarina vai ter chuva persistente e influência de ciclone extratropical. O Inmet emitiu um comunicado amarelo e laranja para o estado por conta da insalubridade ou da instabilidade do tempo. São as principais manchetes nas últimas horas pelo estado, pelo Brasil e também pelo mundo. Os números do mercado financeiro. Ontem o índice Bovespa da Bolsa de São Paulo fechou em alta de 1,71%, fechou a 171.497 pontos. As moedas estrangeiras, o dólar comercial, com queda de 1,37%, fechou a R$5,10. E o euro, também com queda, a moeda norte-americana, ontem o euro fechou nos patamares de R$5,90, também com queda, né? De 1,04%. O dólar comercial caiu 1,37% e o euro caiu 1,04%. São os números do mercado financeiro.
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0: Agora são 6:13. Bom dia pra você, sexta-feira de instabilidade de chuva. Não esqueça o guarda-chuva hoje, antes de sair de casa, né? Deve chover durante toda a sexta-feira, já já o Peter fala sobre isso. E não esqueça da sexta-feira, dia 12 de junho, que é o dia dos namorados, pra não ter nenhuma confusão aí durante o dia, né? Não esqueça a data. Copa do Mundo, ontem, quinta-feira, começaram os jogos da Copa do Mundo, os dois jogos no México. Nós tivemos o México vencendo a África do Sul por 2-0, um jogo muito ruim, né? Eu vi aí os melhores lances, tanto o México deixando a desejar, a África do Sul, um time muito ruim tecnicamente. Gols do Quinones e também do Jiménez, 2-0 pro México, que é sede também desta Copa do Mundo. A Coreia do Sul de virada venceu a República Tcheca por 2-1. Olha aí a surpresa, né, da Coreia do Sul vencendo os tchecos ontem. Destaque, portanto, com relação especialmente à questão da Copa do Mundo e ao que vai movimentar a partir de agora, né? O esporte, as competições são os destaques em relação especialmente à Copa do Mundo. Temos hoje mais jogos na Copa do Mundo. Vamos lá para os confrontos desta sexta-feira. Hoje nós teremos a estreia de outro país sede, que é o Canadá. Joga contra a Bósnia. Esse jogo está marcado para as 16 horas no horário de Brasília. E os Estados Unidos jogam às 10 da noite contra o Paraguai. Jogo também de outro país sede, né? Às 10 da noite para Estados Unidos e Paraguai. 22 horas e à tarde tem Canadá e Bósnia. E o Brasil estreia só amanhã às 19 horas contra a seleção do Marrocos. São os destaques do esporte aqui no Giro do Placar.
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3: Bom dia. Sexta-feira sobre a influência de uma baixa pressão atmosférica, presença de muitas nuvens com chuvas ocasionais que acontecem a qualquer momento do dia. Aos poucos essa baixa pressão começa a se afastar e quanto mais em direção ao período aí da noite, mais melhorias ocorrem. Mas assim, no geral é um dia mais instável, com chuva e algumas breves melhorias. A expectativa é que nós tenhamos uma queda na temperatura e tanto no sábado quanto no domingo o tempo é bom. O sábado, tempo bom, tempo firme, o sol acaba predominando, a temperatura ela permanece mais baixa durante a madrugada, início da manhã. É, só para você ter uma ideia, em termos assim de mínimas, nesse sábado a mínima vai ficar entre 6 a 8 graus do oeste até a serra e uns 10 a 13 graus no litoral. No domingo, nós vamos prosseguindo aí com um dia bem bonito, bem estável, né? Aí já o frio ele é um pouco mais sentido no topo da Serra Catarinense, algumas áreas do oeste de Santa Catarina. Por exemplo, para mim aqui, que é aqui em Chapecó, a mínima ela vai ficar em torno aí da casa dos seus 5, 8 graus. E, por exemplo, no topo da Serra Catarinense vai ficar em torno aí dos seus, olha, 0 a 5 graus congeada nas baixadas e vales. Já no litoral sul vai ficar em torno dos 8, 10 graus. Grande Florianópolis, Médio Vale, Alto, até o Vale do Itajaí, norte do estado, uns 12, 13 graus. Alto Vale vai ficar com 8, 10 graus. Então vai ser um dia assim, friozinho no amanhecer em todas as regiões. E durante o período da tarde, temperaturas mais confortáveis, já começa a ter um pouco mais de nebulosidade no litoral, quem sabe alguma garoa fraca isolada. Nas demais regiões aí o tempo é bom, o sol acaba predominando. boa parte aí do domingo é aproveitável. E com essa nebulosidade que acaba influenciando parte aí do litoral do estado de Santa Catarina. A expectativa é que nós tenhamos essa próxima semana com frio durante as madrugadas e manhãs e durante as tardes temperaturas mais confortáveis. Peter Scheuer, meteorologista, com a previsão do tempo.
0: 6:17. Valeu, Peter. Temperaturas aqui na região entre 17 e 18 graus. No Planalto Norte, Canoinhas, Mafra, essa região aí de Porto União, União da Vitória, a partir de São Bento, com temperaturas de 13, 14, 15 graus. Oeste do estado, temperaturas de 15, 16 graus. Na região da Serra, temperaturas de 11, 12 graus, mais ou menos. A região também do meio oeste catarinense, né? A região de Freiburg e Videira, com temperaturas de 13, 14 graus. Sul do estado, com 15, 16 graus. E a capital do estado, Florianópolis, tem 19 graus agora. Portanto, temperaturas amenas, elevadas até, né? Para essa época do ano, neste horário, neste mês aí de junho, no dia 12 de junho, sempre um dia bastante frio, né? Ou geralmente muito frio. Hoje temperaturas bem amenas e bem agradáveis. Começando aí com temperaturas em média aí de 17 graus amanhã desta sexta-feira. Tempo instável com chuva, céu encoberto, pista molhada, asfalto escorregadio, muito cuidado e muita atenção na estrada.
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0: Aqui o ouvinte participa sempre com prioridade. Bom dia pra você que está no YouTube. Seja bem-vindo ao nosso YouTube. Não esqueça de deixar o seu like, a sua curtida. Não esqueça de ativar o sininho pra você receber as notificações das nossas transmissões. Não esqueça de se inscrever no canal pra você poder participar do chat lá, deixar o seu bom dia, né? Dizer pra gente o que é que você está fazendo nesta sexta-feira e, se possível, compartilhe também a nossa live. O nosso WhatsApp é 8837-5377. Você manda o seu recado, a sua opinião, o seu ponto de vista, né? Manda a sua reclamação, a sua crítica construtiva, a sua sugestão de pauta. Estamos aguardando a sua participação através do nosso WhatsApp, que é 8837-5377. Os ouvintes que estão chegando, mandando o seu bom dia já no começo desta sexta-feira. Dá um abraço aqui, um bom dia pro José Alcione Pereira. Bom dia, um abraço, obrigado pela audiência. O Dário Bussi tá por aqui, o Rony Cabelo tá por aqui também, o Rogério Afonso. Final 99-39. Bom dia, sextou, ótimo fim de semana pra vocês, estamos junto. Vai, Brasil! Brasil estreia amanhã, né, Vando? Vando Caminhoneiro tá ouvindo a gente, um grande abraço, bom dia. Bom dia pra Helena do bairro Cerneves, tá ouvindo a gente, um grande abraço, bom dia, muito obrigado pela audiência, boa sexta-feira pra você também. Fala, Leomar Souza, bom dia.
4: Começou a Copa, já começou com o juiz brasileiro falando inglês, falou bonito, né, cara?
0: Falou bonito.
4: 3-2 da África do Sul.
0: E foi bem, México. foi bem o árbitro brasileiro.
4: Falou bonito em inglês, né? Tava com uma bala na boca falando inglês lá.
0: Expulsou meia dúzia também.
4: Hoje, né? Será que vão abrir o baú do velho lá? A caixa misteriosa lá, né?
0: É o baú da felicidade.
4: O povo jaraguense tá curioso. Tem bastante chuva aqui na Figueira e frio, cara. Tamo na escuta aqui. Valeu, até depois. Eu não sei, cara. Acho que nosso Brasil, primeira... Vai decepar na primeira jogo de hoje, ali amanhã. Não sei, amanhã, vamos ver, né? Como eu sou brasileiro, mas vamos ver. Tô muito mala, valeu, tchau.
0: Vamos se animar aí, né, Leomar Souza? Amanhã tem Brasil e Marrocos. Marrocos também não são bobos no futebol, já venceram o Brasil, inclusive, no amistoso, né? Quer dizer, a situação é difícil. Não tem mais bobo no futebol, né? Não tem mais bobo. Marrocos, inclusive, na última Copa foi semifinalista da Copa do Mundo. O Brasil não chegou nem perto, né? Do desempenho do Marrocos na última Copa. Então, vamos confiar. A Roseli Segundo tá por aqui. Bom dia. Ótima sexta-feira para todos. Bom dia pro Cláudio Luiz. Fala, Cláudio.
5: Bom dia, Cláudio.
0: Tudo
5: certo?
0: Tudo tranquilo.
5: Vamos lá, então, para mais uma sexta-feira aí, né? Graças a Deus, chegou aí o final de semana. Então, quem tiver aí na 101 aí, eu tô aqui sentindo Curitiba aqui, bastante chuva aqui, tá? O tapetão preto aí tá bem molhado aí. Então, quem tiver pra cá aí, muito cuidado, muita atenção aí no trânsito aí. Valeu, bom final de semana a todos.
0: Valeu, boa viagem, bom trabalho, os caminhoneiros, os motoristas, todos que estão na estrada, nesse tapetão preto aí que corta o sul do Brasil, como disse aí o Cláudio Luiz, é muito cuidado, muita atenção, você que está em casa ainda e que vai pegar a estrada, mesmo para viagens curtas, né? Ou dentro da cidade, muito cuidado, muita atenção, tem a visibilidade que fica prejudicada em função aí justamente desse nevoeiro, dessa neblina, da chuva, né? Do embaçamento aí das janelas, dos vidros, então muito cuidado, muita atenção, saia mais cedo de casa. Bom dia pro Luiz, pra Ivanilde, bom dia pra Laísa, que está por aqui também mandando um bom dia pra todo mundo, Paulo Botti, bom dia, boa sexta-feira. Valeu, Vani, feliz sexta-feira, bom dia pra você também, muito obrigado pela audiência. Pessoal que vai mandando o seu recado
6: fala,
0: por aqui.
6: Fala, fala. Bom dia,
0: Paraíba,
6: bom dia.
0: Bom dia.
6: Ouvindo, como é que é? Tudo certo?
0: Tudo certo.
6: É isso aí, pessoal, muita atenção, é pista escorregadia aí, tá? Choveu a madrugada toda aí. Desde as 2 da manhã tá chovendo, então muita atenção, tá? Pra logo ser notícia no plantão do meio-dia, então vamos devagar, porque não tá fácil. Que Deus nos abençoe. Abraço.
0: Vamos devagar e sempre, né, Paraíba? Devagar e sempre para que nesta sexta-feira tudo fique tudo certo, né, Paraíba? É isso aí. Vigilante Pezão tá mandando um bom dia aqui, mandando um abraço pra Fabrícia, né? Te amo, Fabrícia. Vigilante Helder e a Fabrícia. Tá aí, né? Já começou o dia no clima romântico dos namorados, o Vigilante Pezão. Bom dia pro Fabiano, então os nossos políticos estão pulando uma bela festa junina pelo Nordeste e nós, o povo, pulando para pagar as contas do mês. Já tá tudo meio parado lá em Brasília, né? O Alcolumbre soltou as pautas bombas e se mandou para as festinhas juninas do Nordeste, né? Além das festas juninas desse ano, para completar a farra dos políticos, né? A folga deles todos, ainda tem a Copa do Mundo, né? Então tem Copa do Mundo e festa junina agora. O Alceu tá por aqui, bom dia, muita chuva aqui no São Luís. E agora saiu aquela paródia sobre o trânsito, muito criativo, né? É, tá uma música rolando aí em Jaraguá do Sul sobre o trânsito da cidade. Bom dia pro Dorley, grande abraço, bom dia, o Alê Aplicativo. Bom dia, ótima sexta-feira para todos, muito cuidado no trânsito. É o Alê Motorista de Aplicativo. O Irineu Pereira tá por aqui também mandando um bom dia para todos. O final 9939, né, que é o nosso ouvinte aqui. O Vando, caminhoneiro, tá dizendo que vai dar 2-1 pro Brasil amanhã. Brasil e Marrocos. Vai dar 2-1 para o Brasil. Vamos lá, fala Jair Borba.
7: Bom dia, Rony. Tudo bem? Tudo tranquilo? Tudo certinho? Sextou, dia dos namorados. Ah, legal, legal. Ô, Rony, eu acho que o Leomar aí é meio pé frio aí, né? Tem que botar fé na nossa seleção. Só porque o Vasco dele não dá uma dentro, aí ele quer sacrificar todo mundo, Leomar. Não é bem assim. O Brasil vai chegar e vai chegar na final com a Argentina. Pode ter certeza disso. Beleza, Rony? Um abraço, tudo de bom pra ti aí. Saudações do Brunei.
0: Valeu, um abraço, bom dia. Tomara que o Brasil chegue na final, mas tomara que não seja contra a Argentina, né? Que os argentinos já caiam agora na primeira fase, essa é a minha torcida. E que a gente enfrente o outro time lá na grande final da Copa do Mundo. A Copa passada, tá lembrando aqui, o Jair Boba teve 4 cartão vermelho. Essa já no primeiro jogo já teve 3. E o árbitro brasileiro colocou respeito lá, né? Falou inglês fluentemente, como disse aí o Leomar Souza, e já meteu 3 cartão vermelho, meteu pra fora cartão amarelo, cartão vermelho, enfim, botou respeito, foi muito bem, né? Avaliação aí técnica do árbitro brasileiro ontem, que foi o primeiro jogo, primeira atuação, né, de um árbitro na Copa, e já colocou, impôs respeito, já com as novas regras da Copa, enfim. Final 0883, bom dia da Alexandra da Barra, mandando um feliz aniversário pra esposa, a Pamela Sellers. Isso aí, parabéns aí pra vocês, né? Alexandre da Barra, mandando pra esposa Pamela. Felicidades, muita saúde. Voltou o Leomar aqui.
8: Aqueles 3 zagueiros do Flamengo e fulano assim, cara, não sei, cara. Os vascaínos ficam o cabelo meio em pé aí. Valeu.
0: É,
8: tchau.
0: O problema do Leomar é com os zagueiros do Flamengo, viu, Jair? Não é nem com a seleção brasileira. Se não tivesse os jogadores do Flamengo convocados, ele estava confiante na seleção. Mas como foi muito jogador do Flamengo e não foi nenhum do Vasco, o Leomar tá desse jeito aí, né? Tá abatido, preocupado e não tá nem torcendo pela seleção brasileira. Final 99-22.
9: 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Bom dia, João Lacerda. É, o Nordeste tem as festas juninas e nós aqui em Santa Catarina temos as Octubers da vida, né? Também não podemos criticar tanto assim, ou criticar dessa forma os nordestinos, porque as festas juninas, que é uma tradição muito antiga, né? Até logo. Um bom dia pra todo mundo.
0: Valeu, bom dia. Não, não, mas ninguém criticou a festa junina, né? O Fabiano só comentou que os políticos aproveitam essas festas juninas, que é uma festa tradicional, cultural, fantástica, bonita e que nunca termine, né? Essa expressão cultural nordestina, mas eu entendi o que ele quis dizer, não tem nada a ver de crítica contra a festa. Inclusive até porque nós fazemos aqui também nos suas festas juninas, né? As escolas todas aí se movimentam com festas juninas, enfim, tem várias atividades relacionadas às festas juninas e o comércio também fatura muito com as roupas, com os chapéus, enfim, com as calças, enfim, com a indumentária toda aí das festas juninas. Então nosso comércio aqui também tem essa tradição das festas juninas aqui com relação especialmente a esse mês de junho. Mas o que o ouvinte quis dizer aqui é que os políticos se aproveitam dessa data, se afastam de Brasília, vai todo mundo pular as festas juninas e acaba se esquecendo lá dos principais problemas do país, infelizmente. E nesse ano, além das festas juninas, né? Que já dão uma folga interminável para os políticos lá em Brasília, ainda tem a Copa do Mundo. 6:28, os ouvintes vão comentando, deixando o seu recado, o seu bom dia por aqui, o pessoal que está também no YouTube conosco, né? Bom dia pro Brutus, boa sexta-feira, o Jair Boba tá por aqui também, o Jair Boba já mandou foto lá, tá na indumentária também da Copa do Mundo, né? Tá lá vestido de verde e amarelo. Bom dia pro Sebastião Chutil, o Francisco Codonho tá desejando também uma ótima sexta-feira para todos, um grande abraço, bom dia, muito obrigado pela audiência, muito obrigado pela companhia. Aqui você deixa o seu recado, participa, manda a sua opinião, a sua crítica construtiva, o seu ponto de vista e participa aqui da nossa programação. A sua participação por aqui tem sempre prioridade.
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2: 6h30, bom dia pra você. 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Tá bom? Você que está nos ouvindo agora, saindo de casa, tá chovendo, tempo instável, céu encoberto, pista molhada, né? Tá chovendo desde o começo da madrugada, então é importante que o motorista preste muita atenção, né? Reduza a velocidade, dirija com cuidado, direção defensiva no trânsito sempre, né? Sexta-feira normalmente já é um dia de muitos acidentes na região de Jaraguá do Sul. Com chuva a situação piora, né? Então é melhor que você se cuide, que você fique atento, pedestres, muita atenção nas faixas de pedestres, os motoristas também, né? Que fiquem atentos em relação a isso. Vários acidentes durante a semana com autopropelidos. Então, muita atenção, muito cuidado, é o nosso alerta. E nós estamos sempre com aquela campanha aqui rodando, né? Trânsito mais tranquilo, pegue carona nessa ideia, pratique gentileza, pratique sempre
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2: Agora são 6h32, vamos falar do trânsito. De ontem para hoje, nós tivemos uma movimentação relativamente tranquila aqui na região de Jaraguá do Sul, com poucos acidentes, né? Os bombeiros de Guaramirim, nenhuma informação de acidente de ontem para hoje. Dos bombeiros de Jaraguá do Sul, de ontem para hoje, deixa eu ver se já chegou aqui o relatório da madrugada, ainda não chegou, né? Não chegou o relatório da madrugada ainda, mas de ontem para hoje, não, acabou de chegar. Acabou de chegar aqui o relatório dos bombeiros aqui de Jaraguá do Sul, com as informações da noite e também da madrugada. Nós tivemos uma queda de bicicleta, por volta da 1 hora da manhã de hoje, na Valdemar Gruba, bairro Centenário. Ciclista, um rapaz de 20 anos, foi encaminhado para o Hospital São José com ferimentos graves. Foi só uma queda de bicicleta, mas ele tinha suspeita de fratura no braço, suspeita de fratura na perna e também com suspeita de fratura na mão. E tinha também um passageiro na bicicleta, né? Ou seja, eram dois na bicicleta. E não era bicicleta elétrica, era bicicleta comum. Uma moça de 20 anos que também foi encaminhada para o Hospital São José com ferimentos no pé e também no braço. Ou seja, duas pessoas hospitalizadas na madrugada de hoje em função de uma queda de bicicleta. Deveria estar numa velocidade considerável, né? Para ter tanto ferimento assim numa queda de bicicleta, mas enfim. 4:30 da manhã, agora há pouco, caminhão contra patinete elétrico na Bernardo Dorbos, na Vila Lalau, 4:30 da manhã. O condutor do autopropelido, um rapaz de 19 anos, foi encaminhado por pronto-socorro do Hospital São José. O acidente foi agora de madrugada. Também relatando aqui as ocorrências de ontem para hoje, dos bombeiros voluntários de Jaraguá do Sul, felizmente aí de ontem para hoje, nada de muito relevante, mas teve um acidente de carro contra moto na rua José Teodoro Ribeiro, por volta das 18:30. Nesse acidente de carro contra moto, nós tivemos uma mulher de 39 anos, que era a condutora da moto, acabou sendo conduzida para o pronto-socorro do Hospital São José. Portanto, mais um registro aí de ontem para hoje, né, com relação a essas ocorrências. E teve também mais um registro aqui que foi encaminhado aí de ontem para hoje. Então, foram essas as ocorrências principais, né, com relação principalmente a essa movimentação aí dos bombeiros. Em Guaramirim, infelizmente, nada de muito grave de ontem para hoje. Nas informações do trânsito.

0: 8h34. O PROCON está orientando os consumidores sobre as entregas de eletrônicos e direitos em caso de atraso. Muita gente vai arrumar confusão aí com a namorada, com o namorado, porque fez a compra na internet e o presente não vai chegar, né? Não vai chegar. Não tenho nada contra quem compra na internet, mas é melhor não arriscar, né? Melhor não arriscar para não criar confusão, para não terminar o namoro aí. Se não chegou até agora, possivelmente vai chegar só na semana que vem, porque tem muitas entregas sendo feitas, né? Eu prefiro comprar no comércio local, aqui na loja física, e já comprei o meu presente, enfim, já tá tudo certinho, loja física, mas enfim. E eu não tenho nada contra quem compra na internet, mas é bom se precaver com relação à questão dos horários e das datas de entregas. E quem tem mais informação sobre esse assunto é a repórter Vanessa Carini, da Rede de Notícias da Acaerj.
1: Com a proximidade da Copa do Mundo, aumenta a procura por televisores e eletrônicos, o que também eleva o volume de entregas realizadas pelo comércio. A diretora do PROCON de Santa Catarina, delegada Michele Alves, alerta que o consumidor tem direito de saber previamente a data e o turno em que o produto será entregue.
2: Realmente, com a alta demanda, acaba muitas pessoas comprando e aí dá aquele atraso em algumas entregas. Por isso que é importante, quando o consumidor fazer a aquisição, ele perguntar o prazo, e esse prazo tem que ser obedecido de entrega, e o horário que ele pretende receber esse produto. Tem uma lei estadual que ela obriga o estabelecimento a informar, até porque o consumidor não é obrigado a esperar o dia todo, muitas vezes, por uma entrega. Então, ele, na hora da compra, ele indica: quero receber de manhã, ou à tarde, ou até mesmo à noite. E aí, se caso essa entrega não for realizada neste período, caracteriza como uma promessa não cumprida e, claro, incide o CDC.
1: Quando há atraso ou descumprimento do prazo informado, o Código de Defesa do Consumidor assegura direitos ao comprador. Michele Alves também reforça cuidados importantes no momento da compra, especialmente em aquisições pela internet.
2: Lembrando que toda compra feita online, o consumidor, a partir do recebimento desse produto, ele tem o direito de arrependimento. Ele pode devolver esse produto, essa mercadoria, sem justificativa, e ter o reembolso integral. Agora, se ele comprou de forma presencial, eu faço uma ressalva aqui em relação à garantia estendida. Muitas lojas acabam inserindo essa garantia estendida no produto e cobrando a mais por isso sem o consumidor saber.
1: A orientação do PROCON é que o consumidor mantenha registros de todas as informações relacionadas à compra e à entrega, para eventual necessidade de comprovação.
2: É importante que ele deixe isso tudo por escrito, né? Seja na mensagem, ou na forma de aquisição, ou na hora de contrato, né? No contrato, porque ele pode, daí, no caso de um descumprimento, ele aciona o PROCON de Santa Catarina e nós faremos, então, essa interlocução com a loja para verificar o que aconteceu.
1: De Florianópolis para a Rede de Notícias Acaerj, Vanessa Carini.
0: Agora são 6h38, nós ouvimos aí, não só em relação aos atrasos nas compras da internet, né? Mas também as entregas que não são feitas na hora em relação às lojas físicas. E a orientação de como você proceder nesses casos em relação aí às lojas, aos estabelecimentos onde você comprou, onde você é cliente. 6h38, chegou agora aqui o relatório dos bombeiros de Guaramirim. E nós tivemos um acidente grave ontem por volta de 10h30, mais ou menos, um acidente de moto contra moto, lá no bairro Barro Branco, na SC-108. E nesse acidente, 3 pessoas acabaram sendo internadas com ferimentos graves, né? Inclusive, uma delas bastante grave, aí, segundo informações dos bombeiros. Um acidente de moto contra moto, colisão frontal de moto e moto. E nesse acidente, o condutor de uma das motos, o rapaz de 28 anos, foi encaminhado para o Hospital Santo Antônio de Guaramirim, com face pálida, ferimentos na boca, com sudorese, suspeita de fratura no braço, suspeita de fratura no punho, suspeita de fratura na perna, enfim, ferimentos graves. Era o condutor de uma das motos. A caroneira dele, uma menina de 15 anos, também foi encaminhada para o Hospital Santo Antônio, com vários ferimentos graves também, com suspeita de fratura no fêmur, na perna direita, abdômen rígido, cianose nos lábios, enfim, várias situações ali graves de ferimentos nessa moto com os dois ocupantes, né? O condutor de 28 anos e a menina de 15 anos, que era caroneira da moto ontem por volta das 10h30. O outro piloto de 18 anos foi conduzido pelo SAMU para o Hospital São José de Jaraguá do Sul com ferimentos ainda mais graves, né? A fratura no fêmur dele, que é o maior osso da perna, né? Que é difícil às vezes fraturar, porque você tem toda a musculação na coxa ali, enfim, e o fêmur é um osso bastante forte, né? Um dos ossos mais fortes que nós temos no corpo, que é o fêmur, e que fica aqui, enfim, na coxa. Acabou tendo fratura exposta no fêmur direito. Olha só a violência do impacto, né? Da colisão das duas motos. Ou seja, moto contra moto com três pessoas gravemente feridas. Esse rapaz de 18 anos com fratura exposta no fêmur direito, condutor de uma das motos, e os dois ocupantes da outra moto, o rapaz de 28 anos e a menina de 15 anos que era caroneiro. Ou seja, ferimentos gravíssimos nesse acidente dos bombeiros, atendido pelos bombeiros de Guaramirim e também pelo SAMU de Guaramirim ontem por volta das 10:30 da noite na SC 108 lá no bairro Barro Branco.
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0: 6:40, faltam 6:40. Aqui o ouvinte participa mandando o seu recado, mandando o seu bom dia, né? O pessoal começou animado aqui, já desanimou um pouco, né? O pessoal que manda áudio pra gente aqui, manda o seu bom dia. Cadê o povo da sexta-feira? Sexta-feira o pessoal tá em ritmo já de fim de semana, tá meio folgado, né? Tá mais tranquilo, tem preguiça até de falar às vezes, né? Bom dia pro pessoal da sexta-feira, pro pessoal que acorda mais tarde, muita gente que folga na sexta-feira, e os ouvintes que estão no YouTube conosco aqui, mandando também o seu bom dia, né? Quem está por aqui no YouTube, nosso ouvinte que vai mandando o seu alô aqui, o Gerhard, está por aqui também, bom dia, ótima sexta-feira para todos. Bom dia para Roseli, muito obrigado pela audiência, muito obrigado pela companhia. Pessoal que está no YouTube aí, não esqueça de deixar o seu like. É só o que a gente pede para você, né? Para que você apenas clique ali no sinalzinho de positivo, deixe o seu like, deixe a sua curtida, já faz bastante pra gente aqui. E se você puder, ative o sininho para receber as notificações quando estivermos ao vivo. Se inscreva no canal para participar do chat, deixe lá o seu bom dia também pra gente. 6:41, faltam 6:49. O Paulo Moura, né? Tá por aqui. Fala, Paulo. Bom dia.
4: Bom dia, gente. Tudo bem? Eu tô ligando pra... Tudo bom? Bom dia pra todo mundo. Tô ligando pra reclamar dessa rodovia de Massaranduba agora, menina, aqui. Tem que ter uma pessoa responsável pela essa construção. Então, construindo, a gente tem até uma... Tem que ter paciência, porque a gente não tem outra opção, né? Mas a questão é que não tem sinalização. De dia você consegue ainda, porque, né, de dia todo mundo enxerga. Agora, de noite, cara, tem muita gente, pai de família, pessoas que vêm trabalhar, né, até o meu caso, da minha esposa também. A sinalização é tão precária e é muito difícil dirigir. Assim, tem que ter uma pessoa responsável para arrumar isso. Sinalizar, pelo menos, com cone, né? Tá faltando um monte de sinalização aqui, pelo amor de Deus. Ok, bom dia a todos, muito obrigado.
0: Tem ocorrido vários acidentes nessa região desse C-108, inclusive esse aqui, lá no Rio Branco, né, C-108, ouvintes que moram aí no Rio Branco, né, motoristas de aplicativo, caminhoneiros, né, frentistas, vanzeiros, enfim, se puder até nos informar sobre esse trecho aqui do acidente, foi no bairro Rio Branco, SC-108, essa colisão frontal de dois motociclistas. Muitos motoristas estão reclamando que os acidentes têm acontecido ali na SC-108 durante a noite em função da falta de sinalização. Falta a adequação, né, da sinalização, falta sinalização adequada, como disse aí o Paulo, em relação a essas questões. E quem tem mais informação sobre isso são os motoristas que circulam frequentemente por ali, né? Tem pessoas que circulam só durante o dia, até circulam na região, né? Mas não sabe como é que está a situação à noite. Então, se você circula durante a noite, os motoristas profissionais, caminhoneiros, né? Taxistas, motoristas de aplicativo, entregadores que passam por ali durante a noite, digam pra gente como é que está a sinalização. O Paulo, que é motorista de aplicativo, já deu aqui o seu parecer, tá bastante ruim, bastante precário, e não é só ele que reclama, tem muita gente reclamando já faz tempo sobre essa falta de sinalização durante a noite ali na SC-108. E ontem essa colisão violentíssima com três pessoas feridas gravemente nessa colisão de moto contra moto na SC-108 lá no bairro Rio Branco. Tem que ver, tem que analisar e verificar se esses acidentes todos não estão sendo consequência da falta de sinalização nessa região aí. É importante que o ouvinte participe, que nos dê aí um feedback, né, sobre essa situação também. Bom dia pro Adevar, ótima sexta-feira para todos, abençoada sexta-feira, bom fim de semana, valeu Adevar. Fala Deluca, bom dia.
5: Bom dia, Rony, Deluca do Garibaldi. Estamos na ativa aí, estamos online escutando a RBN. Um bom dia aí para todos aí da RBN, um ótimo final de semana. E dizer que foi muita chuva lá pro Garibaldi, acho que molhou até as topeiras hoje, porque olha o que choveu essa noite, Muita chuva. Todos aí sair com atenção, sair mais cedo de casa, né? Porque a pista tá molhada, né? Então, para encerrar a semana, tudo certo. Um grande abraço a todos aí da RBN e todos os ouvintes.
0: É isso aí, muito cuidado, muita atenção no trânsito. Muita atenção mesmo, né? Dia dos Namorados, o fim de semana está chegando. Vamos passar um fim de semana, né? Sem correria, sem preocupação de lá pra cá. Imagine aí um amigo, um parente, um filho, um pai, né? É, vítima de acidente, fim de semana inteiro no hospital, é cirurgia, isso e aquilo. Então vamos evitar isso. São situações evitáveis, né? Se a gente dirigir com um pouco de prudência, com um pouco de cautela, com um pouco mais de gentileza e cortesia.
6: Bom dia, Aruni.
0: Fala, Leomar.
6: Sempre tem umas pessoas que pegam o ônibus atrás da minha casa, o Fredo Jacobi, na Via Verde Nova aí. Alguns pegam e atrás do que é o grupo Metanox. E um pouco aqui atrás da minha casa, que é a Galeria. Tem um ponto de ônibus, só tem a placa, o ponto de ônibus parada só. Não tem a casinha, nada. Não é que nem na Via Verde, lá, outra lá, que vai pro Arnaldo Bogo ali. Tem os pontos de ônibus. Aqui atrás da minha casa só tem a placa pare, só.
0: A estaquinha, aquela.
6: Sempre essas horas pega o ônibus lá.
0: Pauzinho ficado na grama.
6: Isso, algum lugar. E fica com guarda-chuva, agora esperando o ônibus. Não tem casinha para o ônibus, para a pessoa pegar o ônibus. Eu agradeceria, tá? Valeu, tchau.
0: Em muitos locais tem aquele pauzinho fincado na grama, né? Escrito ônibus. Ou essa estaquinha aí também na calçada, como disse aí o próprio Leomar, né? Não tem abrigo de ônibus, mas a prefeitura prometeu colocar vários abrigos de ônibus em vários pontos aqui em Jaraguá do Sul. Nem sei como é que está esse trabalho.
7: Rony, deixa eu pegar o gancho do rapaz reclamando da C-108 ali, ó. Alguém tem que fazer alguma coisa, tá? Eu já reclamei várias vezes, tô reclamando de novo. Aproveitar com o rapaz que tá reclamando também. É uma rota de trabalho minha. 3:30, 4 horas da manhã, todo dia eu tô passando ali. Chuva.

0: para saber o que é que está acontecendo, né? Sempre teve muita reclamação em relação a esse C-108, mas parece que agora, nos últimos tempos, o pessoal, o que estava ruim parece que piorou, né? O que diz respeito à questão de sinalização, especialmente. Fala,
1: Bom
0: Justiça.
1: Bom dia, Rony.
0: Bom dia.
1: É, a questão de acidentes, né? Acidentes são causados, né? E a gente que está diariamente aí no trânsito acompanha e percebe isso, né? E agora, com essa flexibilização para tirar a habilitação, eu acho que vai complicar ainda mais a situação do trânsito.
0: Participação do ouvinte através do nosso WhatsApp. O povo que participa, manda o seu recado. Fala pra ele.
2: O Paulo tem toda a razão. Sábado passado eu levei um pessoal para um casamento em Massaranduba, levei ali às 3 horas da tarde. Fui buscar eles na madrugada ali às 11h30 da manhã. Cara, mas de dia já é ruim de andar, tu imagina a noite, cara. Eu levei o dobro do tempo, né? Porque eu fui com cuidado e retornei com cuidado também, né? Com os passageiros. Mas é muito precário ali, cara.
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Agora são 6h52, faltam 8 para as 7 no horário de Brasília. Ali no YouTube, coloquei ali o banner da Feijoada dos Bombeiros, lá de Xereder, e que vai acontecer neste sábado, amanhã, dia 13, né? É a 4ª Feijoada dos Bombeiros Voluntários de Xereder, amanhã, sábado, dia 13. Começa às 11 da manhã, vai até às 2 da

0: tarde. Adquira os cartões com os bombeiros. Mais informações no WhatsApp 33765341. É no Pesque Pague Castelana, Rua Marechal Castelo Branco, lá na estrada Bracinho em Schroeder, né? Valor R$50. Ali o banner no YouTube para você prestigiar, para você participar. Quarta feijoada dos bombeiros voluntários de Schroeder. É amanhã, dia 13 de junho. Colabore, participe, né? Esteja junto aí. 6:52, agora faltam 8 para as 7. Vamos falar da polícia do setor de segurança pública. A polícia atendeu uma ocorrência de tráfico de drogas ontem às 9 da noite, na Corticeira, lá em Guaramirim. Segundo a PM, durante rondas, os policiais abordaram um rapaz de 18 anos que, ao perceber a aproximação da viatura, dispensou entorpecentes e tentou fugir para um apartamento. Durante a abordagem, ele resistiu às ordens policiais, desacatou a guarnição e incentivou terceiros a interferirem na ação, sendo necessário o uso de técnicas de imobilização. Foi necessário o uso da força física para detê-lo lá. Foram apreendidos com ele 16 pedras de crack, 18 papelotes de cocaína, um torrão de maconha, um aparelho celular e R$73 em espécie. A resistência causou lesões leves em 2 policiais militares e no próprio abordado. Diante dos fatos, o autor recebeu voz de prisão e foi encaminhado ao IGP e posteriormente à Delegacia de Polícia Civil para os procedimentos cabíveis. É bom lembrar os cidadãos que às vezes reagem às abordagens policiais, né? E que acabam lesionando aí alguns policiais, que além do crime, né, que ele já estava cometendo, vai responder por tráfico de drogas, também acaba respondendo processo por lesão corporal contra um agente público, ou seja, a pena, né, a circulação se agrava ainda mais. Além do tráfico de drogas, que já é grave, que vai responder por isso, também acaba respondendo por lesão corporal leve ou grave nessa resistência contra os policiais. Nós tivemos ontem também no Três Rios do Sul, 8:30 da noite, uma situação de receptação. A Polícia Militar prestou apoio numa ocorrência relacionada à recuperação de produto de furto, após a vítima localizar numa plataforma de comércio eletrônico o anúncio de uma bicicleta parecida com a bicicleta que havia sido furtada dela. O valor anunciado era bem inferior ao valor do mercado, levantando suspeitas sobre a procedência. Durante a diligência, a bicicleta foi localizada e prontamente reconhecida pela vítima. Constatou-se ainda que o bem apresentava alterações nas suas características originais, incluindo a pintura dos pneus, remoção de adesivos de identificação, indicando tentativa de descaracterização também. Diante dos elementos verificados, houve indícios da prática do crime de receptação. O responsável pela posse da bicicleta, um rapaz de 20 anos, recebeu voz de prisão e foi conduzido para a delegacia de polícia. Ontem, em plena luz do dia, luz do sol, 3 da tarde, os policiais também flagraram na Renault do Raul, no centro, um motociclista bêbado. O cara de carro já é perigoso, bêbado, né? No carro não precisa se equilibrar, pelo menos, né? Você tem 4 rodas e o carro vai rodando sem você cair pros lados. Agora, bêbado em moto, fica mais difícil ainda. Claro que o estrago, né, provocado por um bêbado de carro é muito maior, né? Vai provocar uma tragédia, vai matar alguém, vai bater em outro carro, vai atropelar alguém, enfim. De moto, o prejuízo para terceiros é menor, né? Mas pode ser muito mais grave para o próprio condutor que estava pilotando uma moto bêbado. Ele fez o bafômetro e apontou 0,66, segundo o relatório da Polícia Militar. Daqui a pouco eu falo também sobre um assalto, né, que nós tivemos ontem na Valdemar Hall, no bairro Hall, aqui em Jaraguá do Sul. Pelo menos essa informação repassada aqui pelos policiais militares no relatório. Daqui a pouco mais detalhes. Agora são 6:56. Esse é o nosso portal RBN com informação, com serviço, com notícia e com prioridade a participação aqui do nosso ouvinte, né? Mandando o seu alô, mandando o seu bom dia pra gente, pessoal que está no YouTube e o pessoal que está conosco todos os dias também através do nosso WhatsApp.
1: Bom dia, Roni, bom dia a todos.
0: Fala, Adelir.
1: Santa Catarina.
0: Bom dia.
1: Mas talvez a 108 e a duplicação da 280 e essas problema que deu ali no viaduto do Manes, esse problema que deu ali naquele túnel ali do portal ali para entrar para Schroeder 1, talvez faça um parque do Estrada Boa. água, que nem diz o Jorginho, né? E ainda tem gente que acha que esse homem tem que continuar mais 4 anos no poder de Santa Catarina. O cara contrariou, falou um monte de asneira ali contra o ministro do transporte, ministro federal, mas ele não faz nada que preste, não fez uma obra sequer aqui pro norte de Santa Catarina, que diga assim, não, essa foi uma obra certa e tá tudo ok. Um abraço a todo o povo do norte de Santa Catarina. Fica a dúvida aos eleitores de Jorginho, porque eu não voto nele. Já fala adiantado.
0: 6h57, faltam 6:53 no horário de Brasília. Ouvinte, manda o seu bom dia, o seu recado aqui através do nosso WhatsApp. O Geraldo tá por aqui mandando um bom dia, uma ótima sexta-feira para todos. O Fabiano também tá comentando aqui as obras da SC-108 e a BR-280 e a 470 nunca ficam prontas. Ouvintes que vão mandando o seu bom dia, o seu recado também no YouTube, participe aí, deixe o seu bom dia, o seu comentário, o seu ponto de vista, né? Vá deixando aí o seu recado pra gente. Agora são 6h58, faltam 6:56. Ontem nós falamos muito aqui sobre a falta de área de embarque e desembarque para os motoristas de aplicativo na região central de Jaraguá do Sul e em todos os locais públicos aqui de Jaraguá do Sul, né? E ontem nós repercutimos esse assunto comentando com o pessoal da CDL. Ontem eu conversei com o vice-presidente da CDL ao vivo aqui no programa Plantão do Meio-Dia e nós questionamos isso para ele. Ele disse que a CDL está preocupada assim com isso, até porque os motoristas de aplicativo trazem clientes, né? De longe para comprar na região central de Jaraguá do Sul, para comprar nas lojas de Jaraguá do Sul, e quando vem com carro de aplicativo é melhor, porque as pessoas acabam circulando mais, caminhando mais no centro, né? Pessoas vêm com carro de aplicativo para fazer compras, ficam ali pelo centro, enfim, dão uma caminhada, dão uma olhada nas lojas e depois vão de volta para casa com o motorista e aplicativo. Então a CDL está preocupada também com as áreas de embarque e desembarque e já cobrou da prefeitura justamente essa questão. E segundo a prefeitura, a informação para a CDL é de que agora terminando o contrato, ou a renovação do contrato dessa empresa do estacionamento rotativo, eles vão abrir mais vagas de embarque e desembarque. E aí nós fomos atrás do secretário da prefeitura, que é o secretário Anselmo, para que ele pudesse justamente falar sobre essa situação, sobre as áreas de embarque e desembarque. Vamos ouvir o que falou o secretário de Planejamento e Urbanismo a respeito justamente dessa situação envolvendo os motoristas de aplicativos e a falta de espaço para embarque e desembarque na região central da cidade.
2: Essa questão de carros por aplicativo, realmente a gente tem percebido um grande aumento, né, no número de usuários e uma solução de mobilidade urbana bastante importante. Só que essa nova demanda, né, ela está acontecendo posterior ao contrato de concessão dos espaços para a empresa concessionária da Zona Azul nossa aqui da cidade. Porém, e isso torna muito difícil nós mexermos neste momento. A boa notícia contra a água é que nós já estamos revendo a nova licitação que vai acontecer no começo do ano que vem, porque o contrato vai vencer em março. Nós já estamos trabalhando na nova modelagem. E essa questão de estacionamento, de ponto de embarque e desembarque de estacionamentos de usuários de Uber já está sendo colocado, tá, na pauta, né? A solução vai vir, né, no próximo estudo. Então, essa é a boa notícia que eu trago, né, que isso está sendo contemplado, porém, já a partir do próximo ano, com a nova concessão, né, devemos ter essa questão equalizada. Obrigado, um bom dia a todos.
0: Está aí a explicação, portanto, repassada pelo secretário Anselmo Ramos a respeito desse assunto. Ontem até comentei de meio-dia, porque ontem nós ouvimos também aí a fala do Anselmo Ramos no plantão do meio-dia. Eu só não entendi do porquê esperar a renovação de contrato ou de licitação com essa empresa que faz justamente o estacionamento rotativo. Até porque a última informação que nós tivemos, quando nós tivemos uma situação ali de retirar os valores, né, com relação ao estacionamento rotativo, e as pessoas não precisam mais pagar, vão ser multadas, podem ser multadas em até 2 vezes, né? Você lembra disso? O pessoal reclamava e agora você estaciona, não precisa pagar, não tem mais aquela questão lá de tá pagando a horas, 2 horas, você pode até deixar por 2 vezes e só depois da terceira vai receber a multa. Eu questionei o pessoal da prefeitura sobre isso, se a empresa iria aceitar. Porque até então eu achava que a empresa ganhava parte desse estacionamento, né? E se eu faço um contrato e ganho parte do estacionamento, se alguém vem me dizer que não vai ter mais cobrança, naturalmente eu não vou gostar, né? Se eu sou o empresário da empresa de estacionamento rodadio, porque vou deixar de ganhar conforme estava previsto no contrato. Mas aí me disseram que a empresa tem um valor fixo por mês. Não tem percentual em cima dos valores pagos pelos motoristas nas vagas do estacionamento rotativo. É um valor fixo. Ou seja, se todo mundo estacionar ou se ninguém estacionar o mês inteiro, a empresa ganha a mesma coisa todo mês. Por isso que mudaram aquela questão das multas, né? Aquela questão justamente da tolerância, aquelas questões todas que nós tivemos aquela mudança no ano passado. E agora, se é para tirar vagas, para criar vagas de embarque e desembarque, por que tem que esperar renovar o contrato? Se a empresa não ganha percentual do estacionamento rotativo, não entendi essa explicação do secretário Anselmo em relação a isso, né? Até porque, se a empresa não ganha percentual do estacionamento rotativo, por que que tem que terminar o contrato para tirar algumas vagas de estacionamento e implantar vagas de embarque e desembarque nessas regiões aí, como shopping, outras áreas públicas, né? Prédios públicos ou outras regiões. A grande reclamação do povo é hoje, né? E até o final do ano e até o ano que vem tem muita coisa para acontecer ainda. Eu até achava que a prefeitura deveria fazer o quanto antes isso. Já retira algumas vagas na região do shopping, né? Em áreas públicas, em algumas regiões da cidade, em regiões de prédios públicos, e já cria as áreas de embarque e desembarque, né? Elimina 2, 3 vagas de estacionamento, porque tem muita gente fazendo uso de carro de aplicativo. Então, me parece que até uma prioridade nesse sentido. Então, não entendi a explicação, mas enfim, se algum dia alguém da prefeitura puder explicar pra gente o porquê que tem que esperar renovar o contrato, já que a empresa não ganha percentual em cima dos valores pagos no estacionamento rotativo, seria interessante. 7:03, um ouvinte aqui pra fechar aqui essa primeira parte do programa. Fala, Francisco.
3: Bom dia, Rony. Gostaria de ver com vocês aí, aqui na rua João Planichek, sabe, aqui naquelas kitnet ali do lado do sindicato metalúrgico, certo? Nossa, rapaz, tem uma infestação de rato ali, que é inacreditável, tá? Eu não sei como fica isso aí, pedi um apoio de vocês aí, pra tá vendo com a vigilância sanitária, ou alguém que toma uma providência, porque, cara, é demais, tá? Valeu, um bom dia pra vocês.
0: Valeu, um abraço, bom dia. Infestação de rato, região do bairro Nova Brasília, né? Nós vamos cobrar da prefeitura o que pode ser feito nesses casos aí. De qualquer forma, sempre façam os registros e mandem as fotos naquele aplicativo da prefeitura para ficar documentado, para ficar registrado essa informação aí. 7:04 agora. Ali no YouTube tem imagens do Master Atifa Monos, com a sexta-feira começando com muita instabilidade, com céu carregado e com chuva, pista molhada, asfalto escorregadio. Muita atenção para você que está pegando a estrada. Saia mais cedo de casa, leve guarda-chuva.

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0: Muito bem, são 7:07, já estamos de volta com o nosso portal RBN com informação, com serviço e com notícia de segunda a sexta nesse horário a partir das 6 da manhã, né? Na primeira hora, muitos ouvintes reclamando do trânsito, questionando aí a precariedade na sinalização da SC-108, a rodovia que liga Guaramirim até Massaranduba. Teve acidentes naquela região gravíssimos ontem, né? Moto contra moto ontem à noite, 10:30 da noite. Com 3 pessoas gravemente feridas e vários outros acidentes que ocorrem aí frequentemente, diariamente. Então, se você circula pela região, nos traga orientações aí sobre as suas observações aí em relação justamente a essa falta de sinalização, principalmente quem circula durante a noite ou durante a madrugada, né, nesse trecho aí da SC-108. 7:08, estamos começando a segunda hora do programa Portal RBN. Chegamos ao dia 12 de junho de 2026. Dia dos Namorados. Bom dia, Gisela.
1: Bom dia, Rony. Isso mesmo. Bom dia a você que nos acompanha aqui no Portal RBN. Sejam todos bem-vindos. Dia dos Namorados. Hoje, 12 de junho, 163 dias do ano já se passaram. Faltam 202 dias para terminarmos o ano. Estamos no outono, com esse tempo com o céu encoberto com chuva. Estamos na fase da lua minguante. Sim, nas datas comemorativas, Dia dos Namorados. E o Dia dos Namorados acontece no Brasil hoje, dia 12 de junho, porque é uma inspiração do Valentine's Day, que acontece 14 de fevereiro nos Estados Unidos. Na verdade, aqui no Brasil, quem trouxe o Dia dos Namorados foi o publicitário João Dória. Por quê? Porque ele aproveitou a data para ser um comércio a mais, uma data a mais, aproveitando que Santo Antônio tem o dia 13, que é o santo casamenteiro, então casaria essa data o dia antes do dia de Santo Antônio. É a origem aqui no Brasil. Hoje também é o dia de combate mundial do trabalho infantil, dia do Correio Aéreo Nacional, e hoje é o dia de quem é fera no xadrez, hoje é o dia do enxadrista.
0: 7:09 no horário de Brasília, né? Como é que é aquela simpatia do Santo Antônio lá, que as moças fazem pra casar?
1: Colocam o santo de cabeça pra baixo, né? E só vão virar ele quando conseguir o namorado, o noivo, o marido.
0: Tem que deixar o santo de castigo. De
1: castigo, judiaria com Santo Antônio, não é?
0: Mas deixa num copo, deixa o homem.
1: Ah, eu já não sei onde.
0: Você não chegou a fazer essa simpatia?
1: Eu fiz essa
0: não
1: simpatia.
0: Fez?
1: Eu não fiz, Rony. Tadinho disso. Eu sempre rezei pra ele, assim, de modo geral, né? Mas não de fazer essas simpatias, não.
0: É, pra quem não tá conseguindo arrumar um namorado, tem que deixar o santo, então, de ponta cabeça, né? Como dizia um amigo meu.
1: Exatamente.
0: Virar então, dentro do copo e deixar ele de cabeça pra baixo.
1: Imagina a agonia do santo.
0: E o santo vai se virar em arrumar um namorado pra você. Enquanto ele não arrumar, você não vira ele de cabeça
1: não,
0: pra cima.
1: Não deixa ele no lugar.
0: Essa é a simpatia, não, né? É. A lenda da simpatia pra arrumar namorado do Santo Antônio. E amanhã é o dia de Santo Antônio, né? Dia 13 de junho, tem muitas festas grandes, gigantescas. Tem festa junina, que é Santo Antônio, São João, São Pedro, lá no Nordeste, né? Mas também tem muitas festas, muitas paróquias, muitas igrejas de Santo Antônio que fazem festas gigantescas neste período aqui. Agora são 7:10. Estamos no rádio 94,3 FM, estamos no aplicativo, estamos também no YouTube. Se você está no YouTube, diga pra gente aí, deixe seu comentário se você está vendo no seu smartphone ou na sua Smart TV. E não esqueça de dar o seu like, de deixar a sua curtida, ativar o sininho para receber as notificações e também se inscrever lá no canal para você participar do chat e, se possível, compartilhe também a nossa live. Até às 8 horas da manhã, o nosso Portal RBN com as principais informações do dia.
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0: Agora são 7:11, 7:11. Bom dia para você que está saindo de casa. Tá chovendo, asfalto molhado, saia mais cedo, dirija com cuidado, com cautela e com muita prudência. 7:11, as principais manchetes nas últimas horas pelo estado, pelo Brasil e também pelo mundo.
1: É destaque aqui em Santa Catarina, Lei Orelha. Santa Catarina aprova punição direta para pais de adolescentes que maltratarem animais. Aqui em Jaraguá do Sul, e é destaque no estado, caminhão desgovernado desce rua de ré, desviando de carros. Advogado pede condenação do próprio cliente, é réu considerado indefeso em Santa Catarina. Pesca da tainha liberada em Santa Catarina com mais 430 toneladas extras. Trataram trombose inexistente, médico e clínica são condenados em Lages. Cartões roubados, grupo que atacava motoristas em Santa Catarina tem 2 presos. E pelo país, Eduardo Leite quer empréstimo de 1,6 bilhão para desastres no Rio Grande do Sul. Copa São João reduzem votações no Congresso. Copa e São João são as datas que reduzem votações do Congresso e podem afetar propostas. Tribunal de Contas do Estado apura uso da União, acusa uso de dinheiro esquecido, nos bancos para o Desenrola 2.0. Comissão confirma incidente com material radioativo no IPEM em São Paulo. A Copa faz bares faturarem quase 80% mais, mas prejudica outros negócios. Nova frente fria leva temporais para boa parte do país hoje. A Polícia Federal rejeita nova delação premiada de Vorcaro. Pelo mundo, a Copa tem hoje aberturas nos Estados Unidos e no Canadá. A presença de Trump na estreia dos Estados Unidos na Copa não está confirmada. E a empresa de Musk, a SpaceX, estreia na Bolsa e pode valer 1,75 trilhão de dólares. Os números do mercado financeiro, o índice Ibovespa da Bolsa de Valores de São Paulo fechou em alta ontem de 1,71% e no final do dia estava com 171.497 pontos. Moeda norte-americana, o dólar, ficou com queda ontem, terminou o dia com queda de 1,37%, R$5,10. O euro também teve queda, um pouco menor, 1,04%. Ficou no final do dia, no pregão, fechado em R$5,90. E neste momento, o Bitcoin tem alta de 1,39%, está sendo cotado a US$63.783.10.
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4: Bom dia. Sexta-feira sobre a influência de uma baixa pressão atmosférica, presença de muitas nuvens com chuvas ocasionais que acontecem a qualquer momento do dia. Aos poucos essa baixa pressão começa a se afastar. E quanto mais em direção ao período aí da noite, mais melhorias ocorrem. Mas assim, no geral é um dia mais instável, com chuva e algumas breves melhorias. A expectativa é que nós tenhamos uma queda na temperatura e tanto no sábado quanto no domingo o tempo é bom. O sábado, tempo bom, tempo firme, o sol acaba predominando, a temperatura ela permanece mais baixa durante a madrugada, início da manhã. É, só para você ter uma ideia, em termos assim de mínimas, nesse sábado, a mínima vai ficar entre 6 a 8 graus do oeste até a serra e uns 10 a 13 graus no litoral. No domingo, nós vamos prosseguindo aí com um dia bem bonito, bem estável, né? Aí já o frio ele é um pouco mais sentido no topo da Serra Catarinense, algumas áreas do oeste de Santa Catarina. Por exemplo, para mim aqui, que é aqui em Chapecó, a mínima ela vai ficar em torno aí da casa dos seus 5, 8 graus. E, por exemplo, no topo da Serra Catarinense vai ficar em torno aí dos seus, olha, 0 a 5 graus com geada nas baixadas e vales. Já no litoral sul vai ficar em torno dos 8, 10 graus. É, Grande Florianópolis, Médio Vale, Alto, até o Vale do Itajaí, norte do estado, uns 12, 13 graus. Alto Vale vai ficar com 8, 10 graus. Então vai ser um dia assim, friozinho no amanhecer em todas as regiões. E durante o período da tarde, temperaturas mais confortáveis, já começa a ter um pouco mais de nebulosidade no litoral, quem sabe alguma garoa fraca isolada, nas demais regiões aí o tempo é bom, o sol acaba predominando. Boa parte aí do domingo é aproveitável e com essa nebulosidade que acaba influenciando parte aí do litoral do estado de Santa Catarina. A expectativa é que nós tenhamos essa próxima semana com frio durante as madrugadas e manhãs, e durante as tardes, temperaturas mais confortáveis. Peter Scheuer, meteorologista, com a previsão do tempo.
0: 7:16. As temperaturas estão amenas, conforme você vê ali no YouTube, o nosso mapa das temperaturas em Santa Catarina, temperaturas que não estão baixas, inclusive nem na região da Serra, região aí de São Joaquim, Urubici, Urupema, que está com temperaturas de 11, 12, 13 e 14 graus, né? De resto, no estado inteiro, temperaturas aí na faixa de 16, 17, 18 e até 19 graus, que é o caso ali justamente da região de Florianópolis. 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
0: Agora são 7:17 no horário de Brasília, 7:17. Já já as atenções da Copa, os destaques da Copa do Mundo, mas antes da Copa, até porque o futebol não para também no país, né? Nós teremos campeonato catarinense da Série B neste fim de semana para o Juventus e também para o Jaraguá, os dois últimos colocados da competição. A equipe do Juventus vai jogar contra o Nação lá em Joinville, domingo, 15h, e a equipe do Jaraguá joga em Jaraguá do Sul, no estádio João Marcato, também domingo, 15h, contra a equipe do Ercílio Luz. São os dois confrontos aí deste fim de semana. Já na Série B do Campeonato Brasileiro, nós teremos jogos dos catarinenses só na segunda-feira. Folgam no fim de semana o Avaí e o Criciúma. Já na segunda-feira, o Avaí joga lá em Londrina contra o Londrina e o Criciúma recebe o Ceará às 21h, também na segunda-feira. Os dois jogos são no mesmo horário. Lembrando que o Criciúma está em 6º lugar no Campeonato Brasileiro da Série B com 20 pontos e o Avaí está na 17ª colocação, está na zona do rebaixamento da Série B, o Avaí, com 10 pontos ganhos apenas, junto com Londrina, com a Ponte Preta e também com América Mineiro. Já o Criciúma está na 6ª colocação, está ali, né? Pleiteando ali uma vaga entre os 4 que vão para a Série A do ano que vem. Portanto, alguns compromissos aí no Campeonato Brasileiro da Série B e no Campeonato Catarinense da Série B também neste fim de semana.
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0: Vamos falar de Copa do Mundo. Vamos falar do nosso giro do placar. Hoje tem a abertura da Copa do Mundo no Canadá e também nos Estados Unidos. No horário de Brasília, às 16h, o Canadá recebe a Bósnia. O jogo vai ser às 16h. E às 22h, nos Estados Unidos, os Estados Unidos enfrentam o Paraguai. São os dois jogos de hoje. E amanhã, sábado, vai ter Copa do Mundo pro Brasil contra o Marrocos, 19h. Antes, às 16h, o Catar enfrenta a Suíça e o Haiti, que faz parte do grupo do Brasil, às 22h, enfrenta a Escócia. E no domingo, nós teremos 5 jogos na Copa do Mundo. 1h da manhã, Austrália versus Turquia. Às 14h, Alemanha versus Curaçao. Às 17h, Holanda e Japão. Às 18h, Costa do Marfim e Equador. E às 23h, a Suécia enfrenta a Tunísia. São os destaques aí, portanto, com relação especialmente aos jogos da Copa do Mundo a partir de hoje e também no fim de semana. Ontem, 2 jogos no México. O México venceu a África do Sul por 2-0 e a Coreia do Sul de virada venceu a República Tcheca. E não é só jogo. Na Copa do Mundo tem shows. Hoje tem a Anitta que vai entrar em campo e ontem teve a Shakira e Companhia Limitada no México.
1: Pois é, Rony Oliveira. É, hoje tem abertura e essa, uma das aberturas acontece em Toronto, no Canadá, né? Mas antes da estreia dos anfitriões diante da Bósnia e Herzegovina, partida vai ser jogada às 16h. E o evento festivo vai ter início no Canadá às 14h30. E entre as atrações estão Alanis Morissette, Alessia Cara, Iliana, Jesse Reyes, Michael Bublé também vai estar lá, William Prince. Então são muitas atrações nessa abertura. Mas a abertura nos Estados Unidos também vai ocorrer no dia de hoje. E assim como os demais eventos, a cerimônia está prevista para começar 1h30 antes da estreia da seleção dos Estados Unidos contra o Paraguai, marcada para as 22h. Então, apresentações em solo americano ficarão por conta da Katy Perry, Future, Liza, Rima, Tyla e da brasileira Anitta, que está gerando muita polêmica e expectativa sobre a sua apresentação hoje com um show de abertura aí também nos Estados Unidos.
0: O pessoal não gosta da Anitta, né? Às vezes o pessoal tem, enfim, não gostar ou gostar é de cada um, gosto não se discute, né? Mas é uma brasileira que foi escalada entre milhares de artistas do mundo inteiro para fazer a abertura da Copa.
1: É, não. Quer dizer, é a primeira vez.
0: É um motivo de orgulho para nós, né? Ter um brasileiro, seja qual for o brasileiro, cantando justamente na abertura da Copa. Então, é o nome do Brasil que vai estar lá, algum. Entre os melhores artistas do mundo.
1: Talento pra música, né? A gente sabe que ela tem já outras vezes, não é a primeira vez que em eventos em solo americano ela foi aplaudida, cantou bem e enfim, tem músicas gravadas com grandes artistas americanos também, é a expectativa pra Anitta fazer bonito aí, né?
0: E é, goste ou não goste, é artista de maior repercussão e de maior conhecimento internacional no momento brasileira.
1: É, Anitta.
0: E se não tivesse esse conhecimento, esse destaque todo, com certeza não seria convidada, né? Se tivesse outro brasileiro com mais destaque do que ela internacionalmente, seria convidado para estar na abertura e não ela. Então é importante apenas reconhecer. Eu também não gosto das músicas dela, mas a respeito quem gosta, né? E é importante que nós tenhamos essa diversidade cultural, musical do Brasil, que é fantástica, né? Nós temos, assim, músicos talentosos de vários gêneros, de vários ritmos, e a Anitta é uma delas.
1: É que tem muitas pessoas, assim como a mesma medida que usam para os jogadores de futebol, misturando a vida pessoal, condutas, enfim, que as pessoas não aprovam, fazem com os artistas também. Então, é, né, desvinculando o talento, o carisma e etc e tal, né? A gente tem que valorizar o que é o talento musical aí, que no caso, no mundo, é a Anitta.
0: Exatamente. Claro que às vezes é música que cai no gosto popular do cidadão, né? É, às vezes não é nem tanto o talento, mas a capacidade da pessoa repercutir no mundo inteiro com as suas músicas, né? Com o seu ritmo musical. Eu também não acho que ela tenha, assim, grandes talentos, né? Que não tenha uma voz, assim, de cantora, enfim. Mas, enfim, é o que o povo tá ouvindo. Nem sempre aquilo que o povo tá ouvindo. Tinha muita gente que detestava os Mamonas Assassinas e que foram um sucesso, né?
1: É, e depois da morte é que foram muito valorizados, mais
0: do que cantavam músicas terríveis com relação às letras, né? Muito tempo atrás, e ninguém questionava as músicas lá com relação à questão dos Mamonas. Quer dizer, então gosto é gosto, fazer é fácil.
1: Exato. Aí a gente já entra na seara do gosto, né? De cada um, então.
0: Vamos pra Copa do Mundo, então, né? Todos os dias tem o boletim da Copa aqui, tem boletins da Copa durante o dia, tem os jogos da Copa do Mundo, tem os shows da Copa que foram ontem com a Shakira no México e outros artistas também. Hoje tem shows no Canadá e também nos Estados Unidos. E tem os jogos da Copa que estão acontecendo e o Brasil estreia amanhã contra a seleção de Marrocos. Lembrando que amanhã tem sorteio de uma camisa oficial da seleção brasileira para quem nas redes sociais deixar o seu palpite e acertar o resultado do jogo. Entre os acertadores tem o sorteio de uma camisa oficial da seleção brasileira.
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1: Bom dia, bem-vindos, alô, vocês do YouTube, Brutus tá por aqui, bom dia, Rony, bom dia a todos, bom dia aqui pro Jair Borba, bom dia a todos os ouvintes da RBN, o Sebastião Machado também tá por aqui dando um bom dia, o Francisco Codonho, bom dia, Rony, Gisela, ótima e abençoada sexta-feira, a Roseli Segundo também está nos assistindo sempre aí, bom dia, Rony, Gisela, ótima sexta-feira para todos, o Gerard também tá ligado com a gente, bom dia, Rony, Gisela e ouvintes, ótima sexta-feira, a Solange Maidana também está por aqui dando um bom dia pra gente. Obrigada, Solange. O Marco Antônio Paulo, bom dia, Rony. Bom dia, Gisela. Ótima sexta-feira. Quem tá por aqui também é o Flamarcos. Bom dia. Lembrem que hoje é dia dos namorados. Casados também namoram, sim. Eternos namorados, os namoridos. Bem-vindos vocês aqui no YouTube. Lembrem sempre que o seu joinha, o seu like é importante pra gente divulgar as informações. Então, por favor, deem o seu joinha. Tem gente que não manda mensagem, mas tá assistindo. Então, manda o joinha. Aciona o sininho, você fica sabendo como estamos aqui ao vivo. E também se inscreva, claro, no canal do YouTube aqui da RBN.
7: É, pessoal, bom dia. Só lembrando aí, amanhã tem Brasil e Marrocos. O Brasil estreia amanhã, sábado, dia 13. É tetra, pessoal. Bora trabalhar.
8: Bom dia, Rony, Reginaldo aqui de Guaramirim. Sobre a SC-108 ali, eu moro na localidade e acompanho a obra já há bastante tempo ali, né? E eu posso afirmar com certeza ali, a culpa não é só sim da obra ali, a sinalização ali. É quem fiscaliza isso. não sei se é um engenheiro ali de segurança ou um engenheiro ali da produção da obra ali, eu não sei se é o mesmo desde o começo ali, eu posso afirmar categoricamente, é muito ruim, muito ruim. Inclusive eu acho que ele deveria até responder processualmente ali, talvez até criminalmente, pelas condições das instalações ali. E eu afirmo isso porque eu trabalho na área de construção, de terraplanagem e tudo mais ali, é muito ruim, desde o começo ali, a sinalização ali é muito precária, eles fazem a Deus dará e deixa ali, como cada um por si, depois o povo que se vira, acontece esses problemas aí, tipo os acidentes gravíssimos ali. Posso afirmar, a culpa ali é do responsável que fiscaliza a obra ali. Entendeu? Não sei se é um engenheiro, se é o técnico de segurança, enfim, alguém é responsável pelaquela sinalização ali.
9: Olá, bom dia, meu nome é Lucimar, sou de Guaramirim. Eu percorro esse trecho da BR do Rito Zero, né, todos os dias, do trevo do Cooper até antes do portal. E já aconteceu vários acidentes, né, das pessoas atravessando a BR, pulando o muro, entortando a grade de proteção. E eu acabei de flagrar duas pessoas fazendo isso novamente. Então vai um alerta aí, né, pro pessoal não atravessar a BR, não entortar ali a cerca de proteção, porque é muito perigoso.
10: Ô Rolim, bom dia, meu chegado. Tudo bom com você?
0: Fala, meu chegado, Mineirinho.
10: Como é que vocês estão? Um abraço pra todos vocês aí, o Mineirinho agarrado aqui.
0: Mineirinho, agarrado aqui.
10: Ô, então, o Molusco aí, o Lula vai vir pra cá então? Dia 27, se não me engano? Rapaz, esse homem é doido de vir aqui. É doido. E o pessoal aqui não gosta dele não, hein? A maioria não gosta dele não, é 80% aqui. Fala pra ele que nós somos um trabalhador. Nós não é chegada dele não, não é negócio de assistencialismo não, cara. Nós trabalhamos aqui, tem serviço. O pessoal vem de fora trabalhar aqui, entendeu? Por que será que o pessoal vem de fora trabalhar aqui, né? Porque é bem governado o estado, né, meu? Rony, o cidadão Lula, né, cara? Olha o que ele fez, né, velho? Ele proibiu a pesca de tainha. Proibiu a pesca de tainha, velho. Bem no, na época da pesca dela, proibiu. E agora que ele vai vir pra cá e o ministro dele andou falando que não sei o que, que não sei o que, aí ele liberou a pesca da tainha, é isso aí mesmo, né, Oni? Pelo que eu sei, é isso aí, né? Liberou a pesca da tainha, porque agora ele quer vir comer uma tainha aqui. É um descarado, né? Ô, gente, pelo amor de Deus, pode colocar qualquer outra pessoa a governar o país aí, menos esse pessoal do PT, gente. Esses pessoal do PT não dá, não, hein? Esses pessoal do PT não dá, não, gente. Um abração do Mineirinho.
0: 7:29, né? Bem da verdade, só pra gente esclarecer aqui e que não tem nenhum cunho político, né? É uma informação nossa aqui com relação a essa questão. Nós tivemos em 2018 essa lei de cotas criada pelo governo Michel Temer, lei de cotas que determinou lá uma tonelada, alguma coisa com relação a essa questão da pesca da tainha por safra. Em 2022, o atual senador Jorge Seife, quando era Ministério da Aquicultura e da Pesca, acabou incluindo também nessa cota a pesca de arrasto, ou seja, a pesca artesanal. Ou seja, nós tivemos a inclusão da pesca artesanal a partir de 2022 nesta cota. Era uma cota de uma tonelada, 1 milhão de toneladas, alguma coisa assim. Aí houve uma ampliação dessa cota e que foi superada. E por lei, meio ambiente, Santa Catarina, não só o governo federal, mas o governo estadual tem que fiscalizar as cotas, e aí houve essa mobilização toda, porque parece que a tainha não chegou no litoral norte, ou os cardumes chegaram só mais na região do litoral sul, até Florianópolis, e acabaram não chegando no litoral norte, então houve uma ampliação, está sendo discutido nesse sentido aí, mas não depende desse ou daquele governo, é uma questão que está na lei, e a lei precisa ser aplicada, e foi criada lá em 2018, e que foi ampliada em 2022, né? Pelo então ministro aqui Cultura, o Jorge Seife. Em relação a essa questão, só pra gente esclarecer, porque nós temos aqui um programa de jornalismo e sempre que o ouvinte traz alguma informação que a gente precisa ponderar e esclarecer, a gente coloca, digamos assim, o esclarecimento devido em relação a este assunto. Mais alguns ouvintes que estão chegando aqui, o Cristiano, fala, Cristiano.
11: Ô, Rony, voltando a falar sobre a C-108, outro detalhe, tá? Eu não sei quem que é responsável por fiscalizar essa obra. Se cabe aos vereadores ou eles cobrarem de algum responsável ali do DEINFO, do DENIT, sei lá quem seja. Tem uma canaleta que eles estão fazendo rente à mureta central que reparte as rodovias. Se vocês passarem ali fazer reportagem, vocês vão ver que isso é uma tampa de concreto. Estão todas caídas, tá? Provavelmente de passar do caminhão pegar e passar na beirada e quebrar e cair para dentro da canaleta de água, entendeu? Agora, antes de terminar a obra, já tá dessa maneira, tu imagina, vão esperar acabar a obra para depois eles verem que aquele sistema ali não dá certo? Porque eles continuam fazendo, estão fazendo o mesmo sistema, a mesma coisa, tá caindo as tampas de canaleta, tá quebrando, entendeu? E estão ali mexendo, estão fazendo.
12: Fala, Rony, bom dia mais uma vez, bom dia, Gi, tudo certo? Seguinte, Rony, eu fiquei sabendo que vai ter um evento ali no pavilhão de eventos, né? De hoje até domingo, uma comemoração dos 150 anos de Jaraguá do Sul, né? Uma programação especial ali. Eu gostaria de ver com a diretoria de trânsito se nessa programação especial de 3 dias de eventos, se vão fazer embarque e desembarque lá para motorista de aplicativo e taxista, se vai ter como se faz na Chitim Festa. Se não tem, fica a dica, seria bom fazer, para que incentive ainda mais as pessoas a usarem aplicativos e não beber na festa e sair dirigindo, tá? Então um grande abraço e um bom dia a todos, se possível me responderia.
13: Vinícius da RBN, esse assunto aí do estacionamento rotativo é bem polêmico, né? Vamos considerar que o comércio aqui no centro, depois de que isso foi implantado alguns anos atrás, ele decaiu muito, né? Você vê que as pessoas hoje não estão vindo mais ao centro para fazer suas compras, pois essa vigilância, essas multas aí, acabam depreciando o local. Você vê que tem muitas lojas aí que estão fechando, tem espaços para locação. E a pergunta que eu faço aí é o seguinte, será que a prefeitura nessa nova licitação aí vai colocar mais áreas de estacionamento rotativo, vai começar a vigiar os bairros também, por exemplo, vai implantar lá na Barra, vai implantar ali no Chernievics e vai tirar a liberdade de mais pessoas para estacionar seus carros?
1: Tem mais gente aqui participando no nosso WhatsApp pelo 8837-5377. Um abraço aí pro Jair Borba, mandou foto aí todo trajado com as cores do Brasil, a camiseta, o boné, dizendo que aqui é Brasil e não tem pra ninguém. Tá torcendo muito aí. Um abraço aí pro Jair Borba. Está com a gente também aqui o Fábio. Bom dia, Fábio, falando dos shows da Copa do Mundo. Um abraço. O Gerard também está por aqui, mandando seu áudio pra gente aqui. O pessoal que vai mandando a sua mensagem também por texto aqui no 8837-5377.
0: 7:34, faltam 26 para as 8. Daqui a pouco falo sobre um assalto no relatório aqui da Polícia Militar e outras informações também dos bombeiros. Ontem teve vários acidentes, sexta-feira está apenas começando e várias outras ocorrências estão sendo registradas. Já já tem mais detalhes e outras informações aqui no portal também. 7:35, faltam 25 para as 8.
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6: Agora são 7:39, faltam 7:39, 21 para as 8 do horário de Brasília. Já estamos de volta com o nosso portal RBN com informação, com serviço e com notícia de segunda a sexta neste horário. Ontem o Renato Santos conversou com o pessoal da Fecomércio, a Edilene Galvalcante, e que trouxe mais informações sobre essa movimentação relacionada à questão do Dia dos Namorados e a preocupação aí também com os produtos, com relação à entrega dos produtos. Já ressaltamos esse assunto também na primeira parte do programa, as compras que são feitas pela internet, né? As compras que são feitas também em lojas físicas, mas a movimentação e uma expectativa muito positiva da Fecomércio em relação justamente a esse Dia dos Namorados, que já teve movimentação já intensa já durante a semana, segundo o pessoal da CDL aqui de Jaraguá do Sul, na entrevista que fizemos ontem de meio-dia, e há uma expectativa muito grande em relação às pesquisas prévias que foram feitas também pela FCDL e também pela Fecomércio.
7: A expectativa da Fecomércio para o Dia dos Namorados desse ano é bastante positiva. A intenção média de gasto entre os catarinenses chegou a R$291. Esse é o maior valor desde que a pesquisa começou a ser realizada lá em 2018 e representa um crescimento de quase 53% em relação ao ano passado. Esse otimismo aparece em todas as 7 cidades que participaram dessa pesquisa, mas Florianópolis chamou a atenção com a maior alta. A intenção de gasto quase dobrou, passou de R$187 para R$430 em presentes, ou seja, um crescimento de 130%. Mas Criciúma, Lages, Chapecó, Joinville, por exemplo, também registraram um crescimento expressivo, ou seja, é um movimento que vale para todo o estado. Na hora de escolher o presente, roupa lidera com 30% das preferências. Depois temos perfumes, cosméticos e calçados. Então, moda e cuidado pessoal dominam as intenções de compra. A maioria vai comprar no comércio de rua, mais da metade dos entrevistados. E na sequência temos as compras pela internet. E um detalhe importante para o comércio é que mais da metade dos consumidores deixa para a última hora. Vão comprar na semana da data ou na véspera. Então ainda dá tempo para o lojista aproveitar esse movimento para que a gente concretize essa intenção positiva nas intenções de compra.
6: Está, portanto, a expectativa positiva da Fecomércio em relação à movimentação aí para o Dia dos Namorados nesta sexta-feira. 7:41, e essa data do dia 2 também foi a data escolhida para a abertura da arca. Será que tem alguma coisa a ver com o Dia dos Namorados ou não?
8: Pois é, o que será que tem dentro dessa arca, né? A expectativa é muito grande. A secretária Ivana disse que também não sabe, tem claro, a arca não foi aberta, vai ser aberta hoje, foi enterrada aí, faz bem um século que foi enterrada, vai ser aberta hoje, e horário de abertura às 9 horas, vai ser na Estação Cultural, ali na Avenida Getúlio Vargas, 405, bem no centro, ali em Jaraguá do Sul. E a gente lembra que a gente vem cobrando há um tempo, quando será que seria aberta essa arca? Agora tem essa data de hoje. Ela passou por um período de adaptação, conforme a secretária Ivana, antes dessa abertura, e ela informou, enfatizou que essa abertura vai ser num ambiente controlado para garantir a preservação do material armazenado há 50 anos ali. Que o pessoal vai estar todo com uma vestimenta especial, vai estar todo mundo podendo ver através do vidro que tem lá, mas não vai poder ter acesso ao conteúdo da arca. Então tem essa previsão de abertura da arca, que é mais um evento comemorativo aos 150 anos de Jaraguá do Sul.
6: Muito bem, falando em aniversários importantes, a SCAR também está completando 70 anos, tem várias atividades, são 70 apresentações, né?
8: 70 apresentações, e vai direto, né?
6: E gratuitamente, é no fim de semana?
8: Já começou nessa virada de dia, já no dia 12, vai até o dia 14, então história, é dança, é apresentação, é cultura, exposições também vai haver lá. E conforme a Edilma Lamanhê, que é a diretora, que é a presidente da SCAR, é algo preparado para ser memorável, para lembrar os 70 anos da SCAR. É tudo gratuito, algumas coisas tem que ter o ingresso do Simpla, mas também é gratuito à população.
6: Está aí, portanto, né? Atividades aí do fim de semana, em meio aos jogos da Copa do Mundo.
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6: De ontem para hoje, o acidente mais grave registrado foi um acidente de moto contra moto lá em Guaramirim, colisão violentíssima. Em uma das motos foram hospitalizados com ferimentos graves o condutor de 28 anos e a caroneira de apenas 15 anos. A outra moto também com ferimentos mais graves ainda, com fêmur, com fratura exposta, um rapaz de 18 anos. Moto contra moto, 10:30 da noite, SC-108 no bairro Rio Branco, em Guaramirim. Foi o acidente mais grave de ontem para hoje, né? Os bombeiros de Jaraguá do Sul atenderam também alguns acidentes de ontem para hoje. Teve caminhão contra patinete elétrico na Bernardo Dorbos às 4:30 da manhã de hoje, madrugada de hoje. Mais um autopropelido envolvido em acidente. Um rapaz de 19 anos acabou sendo conduzido para o Hospital São José. E ontem, ou já hoje, né? Foi depois da meia-noite, por volta de 00:30, mais ou menos, uma queda de bicicleta violenta que acabou ferindo gravemente o condutor da bicicleta e o caroneiro da bicicleta. O ciclista de 20 anos com suspeita de fratura no braço e na perna. A passageira da bicicleta, uma moça de 20 anos, também com suspeita de fratura no pé direito. Imagine a colisão, a violenta colisão envolvendo uma queda de bicicleta. E foi uma simples queda de bicicleta com duas pessoas, ciclista e caroneiro, com ferimentos graves nesse acidente também.
8: E temos informação do Samai, então já hoje é sexta-feira, amanhã sábado, já se prepare para o trânsito aí no sábado, porque haverá manutenção da rede de esgoto na rua Ângelo Rubini, na esquina com a rua Silvio Bortolini, em frente à Secretaria de Obras e Serviços aqui de Jaraguá do Sul, que fica no bairro Barra do Rio Cerro. Amanhã, das 6 da manhã até o meio-dia. Então, amanhã de manhã tem movimento no trânsito, a gente sabe até em função do Dia dos Namorados e do final de semana até, mas o trânsito vai estar com problemas lá. E o trânsito vai estar fluindo apenas numa das pistas ali da rua Ângelo Rubini, vai ficar interditado na rua Silvio Bortolini. Atenção aos motoristas. Agora 7:45, excelente manhã de sexta-feira para você. 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

0: Vela, tudo bem? Eu jogo nos dois times, hein, Rony? Tô lá no YouTube e tô aqui no WhatsApp também. Todos os dias. Ô, Rony, o Mineirinho da rádio ali ganhou a minha confiança. Tamo junto aí, Mineirinho. Tamo junto nessa aí. Beleza? É isso mesmo aí. Valeu, um abraço, tudo de bom aí. Tamo junto.
1: Bom dia, Rony. Bom dia a todos ouvindo a rádio. De novo, a direita fazendo polêmica em cima de alguma coisa por causa da política. Ninguém mais é besta, não. Sabe que o que está acontecendo aí não tem nada a ver com o governo. Entendeu? Isso já é coisa do passado aí. Mas, né, a direita está querendo jogar no colo do governo atual para poder o quê? Para querer ganhar vantagem, né? Ganhar vantagem, ano político. Só que ninguém mais é trouxa, não. Ninguém mais é trouxa, tá? Só fica a dica aí.
2: Bom dia, Rony, Gisele. Rony, no horário de aula aí, 7h30 de tarde, 5h, é um caos, né? O trânsito para ir para as escolas. Aqui na Nova Brasília já começa a fila aqui no Morro da Nova Brasília, tá? Para o pessoal ir nas escolas do centro ali. Tá? Então deveria o quê? A prefeitura, vereadores aí, fazer uma lei que todas as escolas deveriam ter um acesso interno aí para desembarque e desembarque dos alunos, tá? E aí, então, muitas escolas têm condições até de fazer uma entrada por um lado da rua e a saída por outro lado aí para melhorar um pouco o trânsito aí, tá bom?
3: Sobre esse assunto, inclusive, teve uma sugestão de ouvinte, eu comentei sobre isso, porque ali na região da Marechal, chega a ser impressionante, né? A quantidade de carros de pais que ficam parados em fila dupla, atrapalhando o trânsito da cidade, que já é um caos, né? E a prefeitura deveria tomar providências nesse sentido, a própria polícia militar deveria tomar providências, porque se a polícia militar tá multando, tá autuando os motoristas de aplicativo que param 20 segundos pro cara descer, lá no shopping, né? Que é um cara que tá trabalhando, tá levando um passageiro, enfim, com chuva, com sol, o cara para lá, já tá sendo autuado. Por que que a polícia não autua também os pais que param na Marechal em fila dupla aí, que ficam 3, 4, 5 carros um atrás do outro parados, né? Atrapalhando o trânsito. Polícia Militar teria que agir nesse sentido, e a própria prefeitura tem que tomar providências. Eu já sugeri aqui, tem espaço em algumas escolas em Jaraguá do Sul, sim, escolas que são bem afastadas ali da calçada, que daria para fazer um acesso por dentro. Entra por um lado, já sai por outro, deixa o filho lá dentro, faz uma estradinha por ali, é só investir, né? É só fazer um investimento, pensar no coletivo, pensar no trânsito, né? Da coletividade da comunidade, fazer uma entrada por dentro para que os pais entrem lá dentro. Os próprios pais deveriam exigir isso, né?
4: Deveriam exigir, porque no momento, do jeito que tá, não tem opção para eles. Eles acabam infringindo a lei. Porque não tem
3: Estão infringindo a lei e tem que ser multados.
4: Então, tem que
3: assim
4: cobrar.
3: Como todos os demais cidadãos que são multados, né? Porque é pai de escola particular, não. Privada, essas coisas todas, que tem, às vezes, um certo poder aquisitivo que não pode ser autuado, que não pode ser multado. Ou seja, parou em cima da pista, estacionamento em mão dupla, fila dupla, polícia militar, tem que autuar. Ou os pais exigem que o colégio faça uma entrada ali, entra por um lado, sai, e tem espaço, as duas escolas naquela região tem espaço para você fazer uma estradinha por dentro, corta um pouco aquele gramado, aquele escanteiro lá, faz uma entradinha por dentro, sai do outro lado, não precisa interromper e atrapalhar a vida de ninguém, de nenhum trabalhador que precisa chegar no horário, no serviço, que às vezes o pai que deixou o filho ali é o patrão dele, e que vai cobrar dele depois porque chegou atrasado no serviço, porque o próprio pai parou em cima da pista de enrolamento. Então alguém tem que tomar providências, né? Como disse o Guerras, ou a própria escola toma providências, ou a prefeitura toma providências em relação a isso, ou a polícia militar.
4: É para que haja essa pressão, né? Porque às vezes ali não é, ah, é só um pouquinho, vai parar só um pouquinho, mas para a quantidade de alunos que tem numa escola, veja a quantidade de tempo, e às vezes não é uma criança que sai, né? São várias crianças que saem do mesmo carro, enfim, tem que haver uma pressão para que haja uma solução.
3: Se ninguém se mexer, não vão resolver nunca isso aí. Tem faixa de pedestre elevada que as comunidades estão reclamando há muito tempo, que é o caso do Mole, lá do nosso ouvinte, acho que é o Márcio, né? Do Mole, que volta e meia tá reclamando lá em frente à escola, em frente ao campo lá, uma faixa elevada, os caras estão fazendo pista de corrida ali no acesso para Massaranduba, e até agora ninguém tomou providências com relação a uma faixa elevada. Agora, ali no centro, numa estrada de 50 metros, uma quadra de 50 metros, fizeram uma baita faixa elevada em frente a um colégio privado particular. Quer dizer, nem se exerce tanta velocidade ali, era uma quadra

0: só fizeram uma faixa elevada gigantesca ali, até atrapalhando um pouco as vagas de estacionamento que tinham. Agora, onde precisa uma faixa, onde o povo precisa, na periferia, ninguém faz. Onde não precisa, claro que faixa elevada é importante para as crianças, independente se é escola particular ou privada ou não, só que não pode dar atenção só para a escola privada particular. Tem que dar atenção também para a escola do Mori, para outras escolas públicas, onde os pais estão reclamando, faixa elevada e a prefeitura não toma providência.
1: Dois pesos, duas medidas, né? Não pode. Então, se a faixa elevada é importante para todos, para a segurança da travessia, tem que estar em todos os lugares.
0: Faixa elevada é importante para pobre e para rico, pessoal da prefeitura. Entendeu? Para aluno pobre e para aluno rico. Então tem que ter essa atenção também com as escolas das periferias aí. Alô, Maria Aparecida.
2: Bom dia, Rony. Bom dia, Gisela. Ótimo final de semana para vocês. Tem curta chuva, um monte de chuva. Que Deus abençoe nosso final de semana. Parabéns pelo portão. Desde as 6, escutando vocês pelo aplicativo.
3: Bom dia, Rony. Bem, Gisela. É hoje que vai ser aberta a Arca da Esperança de Jaraguá do Sul? Ou eu tô enganado?
0: É a Arca do Dia dos Namorados.
4: É, Arca. Bom dia, Rony, bom dia, Gisela, é Reginaldo do Parque Escolinha. O Rony e o Peter foram mais uma vez ali homenageados na Alesc pelo seu excelente trabalho ali, né? Parabéns, Peter, valeu!
5: Bom dia, Rony. É, Rony, eu fico pensando se é mau caráter ou é incapacidade cognitiva mesmo desse pessoal da direita. Porque mesmo você explicando, desenhando o que acontece, eles insistem nas fake news.
0: Esse é o Josué, né? A gente vai pedir mais uma vez, José, para que os comentários e as críticas não sejam dirigidos de forma genérica, né? Pro pessoal da direita, pro pessoal da esquerda, né? Então, não critique as opiniões dos nossos ouvintes. A gente sempre corrige qualquer informação inadequada ou informação que não corresponde à realidade. A gente sempre procura corrigir depois que o ouvinte fala aqui para não ficar aquela inverdade ou aquela informação que não é verdadeira no ar. É nossa obrigação aqui como jornalistas, como imprensa, fazer a correção. Mas não dá pra gente generalizar os comentários. Tem gente muito boa na direita, tem gente muito boa na esquerda e tem gente também muito ruim nos dois lados, nos dois espectros políticos. Então, é só não generalizar, né? Quando a gente fala de algum espectro ideológico, político em relação a essa questão aí.
6: Bom dia, Rony Oliveira. Bom dia, Gi, ouvintes da RBN. Quem tem que fiscalizar essas obras nessas rodovias que estão fazendo tanto na 280 quanto na 108 é os nossos nobres deputados estaduais, porque são eles que aprovam as verbas para custear essas obras, que o dinheiro é nosso, né? Mas tem todo um trâmite aí que tem que ser feito. Então, quem tem que e a responsabilidade de fiscalizar e analisar o projeto e ver como é que está sendo executado são os nobres deputados estaduais, meu amigo, né? Não só na hora de bater foto, inaugurar coisas erradas para depois questionar. Valeu, Carlos Justo Abara.
7: Bom dia, 94.3 de nós, outra vez, eu desço trap na área, na escuta FM, 94.3 é melhor que tem. Um abraço de urso.
1: Tem gente por aqui, o doutor Jonathan Mandalho respondeu aqui, ele está agradecendo por mencionarem o áudio e eles que vão ficar em cima dessa nova licitação. Sou contra esse tipo de concessão, está falando do espaço de vaga aqui para motoristas e as vagas de estacionamento. Sou contra esse tipo de concessão, pois prejudica o comércio e também aqueles que precisam das vagas de estacionamento. Em outros grandes centros já há tendência de que essa vigilância se expanda para os bairros também. Infelizmente, Jonathan da Figueira está colocando a sua opinião aqui pra gente pelo 88375377. O Marco Bruce, bom dia, Rony, bom dia, Gi. E aí citou um colégio que tem estacionamento nos fundos do colégio, sim, tem estacionamento lá.
0: A gente só tá esqueceram falando de avisar os pais, então, né?
1: Mas a gente tá falando da passagem, se eles têm que entrar lá no estacionamento para deixar os filhos, beleza, então que sejam orientados para isso, né? O ato do embarque e desembarque que está acontecendo aí, talvez para que eles economizem tempo, mas o colégio tem que orientar, então, os pais dos alunos aí, os nossos ouvintes pelo 88375377. A Sara mandou um bom dia, uma ótima sexta-feira pra gente.
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5: Aproveitar para falar do trânsito, né? Em relação até alguns motoristas que entraram em contato conosco, até motoristas de ônibus que têm dificuldades quando vem ali daquela rua ali, eu acho que é Ângelo Piazeira, né? Que vem ali da Mirium, né? Aquela curva que vem ali. Uhum. E aí tem aquela parada de ônibus ali na entrada do calçadão, aquele abrigo de ônibus. Os motoristas de ônibus não conseguem sair dali. Em função da fila dupla de carros estacionados com o alerta ligado, desde ali, daí começa num colégio, já emenda no outro colégio.
6: É, porque tem dois colégios ali, faz aquela curva ali e logo já dá de cara com a fila.
5: O tumulto porque, do primeiro tumulto colégio, do primeiro. Já começa da curva ali.
6: Aí, isso, porque logo ali tem o colégio. Aí depois segue e já tem o outro.
5: Já emenda no outro colégio, quer dizer, cadê a prefeitura, cadê a fiscalização de trânsito, cadê a polícia militar, cadê as viaturas que ficam escondidas nas rotatórias multando os trabalhadores? Cadê a polícia, a viatura da polícia que fica lá no shopping multando os motoristas de aplicativo, né? Que desembarcam e embarcam, enfim, passageiros e que não enxergam aquilo ali, que desde que eu conheço o Jaraguá do Sul pela primeira vez é assim. E ninguém toma providência em relação àquela situação e atrapalha o transporte coletivo. São 30, 40, 50, 60 pessoas tentando chegar no serviço. E um motorista de ônibus que me ligou agora no transporte coletivo, dizendo que não consegue, às vezes, sair dali, porque tem fila dupla de pais estacionados naquela pista do lado direito ali. Enfim, é uma loucura, né? Alguém tem que tomar providências. E quem tem que tomar providência são as pessoas que são pagas com o dinheiro público para fazer isso. É prefeitura e polícia militar. 8:03, vamos falar da Engeloc.
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6: Abertura da Arca hoje, Arca Centenária às 9 horas, no centro aqui em Jaraguá do Sul. Hoje também tem, já a partir das 0 hora, acontecendo o festival de 70 anos da SCAR aqui em Jaraguá do Sul. No esporte, nós temos hoje badminton, jesque, 11 a 13 anos, das 13 às 17 horas na Arena Jaraguá. Tem futsal masculino, campeonato catarinense sub-9 às 20 horas na Areninha. E tem o campeonato catarinense sub-12 que acontece em Joinville hoje e amanhã. Lembrando que amanhã tem contação de história na biblioteca às 10 horas, destaques do Agenda.
5: 8:05, estamos colocando um ponto final aqui no portal RBN. Tem muita gente que mandou áudio que vai ficar de fora aqui, a gente pede a compreensão. Só colocar o Mineirinho aqui que faz pôr, né? E o pessoal acabou contestando aqui. Fala, Mineirinho.
8: Rony! Mineirinho de volta aí, Rony. É assim, Rony, eu critico, tá? Eu critico, assim, os políticos da esquerda e até da direita, tá? Critico, sim. E muito obrigado pela correção ali, tá, Rony? Eu não critico pessoas, tá? Eu critico o governo. Um abraço, Rony.
5: É isso aí. Valeu, Mineirinho. Continue participando sempre aqui. Vou fechar com o Fábio, tá? O Fábio tá sempre animado. Vamos ver o que ele diz aqui. Só falta mandar uma mensagem de tristeza hoje.
9: Fala, Rony, Gisele aí, bom dia. Ô Rony,
5: Cestou.
9: A simpatia da Gisela,
5: que sol,
9: do Santo Antônio, ela, além de deixar o bichinho de cabeça pra baixo, sim, ela vendava ele e enchia o copo de água pra ele ficar de cabeça pra
6: não
9: baixo.
6: É, não é minha, essa simpatia, cara.
9: Valeu, ô Gisela, é brincadeira, valeu, é nóis.
6: Eu acho, né, que é brincadeira mesmo. Uma simpatia centenária aí, vai dizer que foi eu, e ainda afogando o Santo.
5: Você botava uma venda no Santinho?
6: Uma venda?
5: Uma venda nos olhos?
6: É, isso, tem essa. Eu tava vendo aqui que tem várias simpatias. Tem essa de cabeça pra baixo, mas tem muitas outras.
5: Qual a que tu fazia?
6: Nenhuma. Já falei no início, eu não fazia simpatia pra ele.
5: Vem aí o João Carlos Júnior com o seu programa Hoje de Casa. Nós voltamos na segunda-feira às 6 horas da manhã. E tem mais notícias durante o dia e ao meio-dia no plantão do meio-dia.
6: Obrigada pela sua companhia. Excelente Dia dos Namorados pra você. Nos encontramos daqui a pouquinho no Hoje de Casa e depois no Manhã Mais Que Demais. Boa sexta-feira, bom fim de semana.
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5: Bom dia pra você na rádio que faz parte das nossas vidas, 8h13. Alô, bom dia Jaraguá do Sul, bom dia norte de Santa Catarina, estamos chegando, gente, manhã desta sexta-feira, hoje dia 12 de junho. Eita coisa boa, gente! Hoje, 12 de junho, dia dos namorados. Que data bonita demais, hein? Manhã maravilhosa de sexta-feira. Sexta-feira enferruscadaça, né, gente? Tempo aí fechado, chovendo, mas a promessa é de que amanhã, sabadão, o tempo vai estar diferente aqui na região, hein? Mas não importa, hoje fica esse clima romântico, gostoso demais. Afinal de contas, é dia dos namorados e a gente tá aí nesta sexta-feira começando mais um Hoje em Casa aqui na RBN. E é o seguinte, hoje tem presente pra você que participa aqui na manhã, tá bom? É sexta-feira, é dia dos namorados e nós temos aqui um almoço para casal presente da MS Churrascaria e Restaurante, presente aí da Barra do Rio Seco, tá bom? Então não perca tempo, gente, manda aí 8837-5377. A partir de agora, quero saber qual é o casal que vai almoçar aí nessa churrascaria maravilhosa, MS Churrascaria e Restaurante na Barra do Rio Seco, tá bom? Presente tá aí, sorteio às 10 da manhã, então vem com a gente a partir de agora. Eu sou o João Carlos Júnior, feliz da vida por estar com você em mais uma sexta-feira aqui na RBN. E a gente começa com Henrique Juliano aqui na manhã da 94.

0: noite da minha vida. Bom dia pra você, tá aí jeito moleque aqui na manhã da 94, hein? Convite de casamento. Bom dia nesse 12 de junho. Uma boa sexta-feira pra você curtindo a RBN.
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Aqui na manhã da RDN, bom dia, bom dia, bom dia, uma boa sexta-feira, chove nesse momento aqui na Vila Nova, obrigado pelo seu carinho, sei que tá no trânsito, bastante cuidado, bastante calma, né, gente? Mantendo distância, sexta-feira de chuva, já é sexta-feira, já é o trânsito mais pesado, né? Então, com chuva fica um pouco pior, então atenção, bastante cuidado, distância, o que é importante aí, tá certo? Você que tá no trabalho, bom dia, muito bem-vindo, estamos ao vivo aqui na RDN, até às 10 da manhã, o nosso Onde Casa está no ar, e hoje nós temos aí um almoço para o casal, presente da MS Churrascaria e Restaurante aí na Barra do Rio Cerro, hein? Qual é o casal? Será que vai levar esse almoço pra ir lá curtir juntinhos, hein? Que coisa boa! 8h24 na RBN! Pessoal, tá chegando por aqui no WhatsApp mais querido do Brasil e eu quero, claro, agradecer o seu carinho, a sua audiência. Muito obrigado, viu? Por você tá com a gente todos os dias aqui na manhã. Deixa eu mandar um abraço pro pessoal que tá curtindo aqui. Alô, minha querida Marileia, beijo grande pra você, bom dia! Obrigado, Marileia, um abraço, obrigado pela audiência, bom demais está com você aqui na programação da RBN, tá certo? Meu amigo Ademir Luiz Lenz tá curtindo a gente, obrigado Ademir, um abraço pra você, bom dia. Eu sou de Xirê, de Radinho Ligado aqui na RBN, bom dia.

0: bom dia pra você.
1: Bom dia, João. Ótimo final de semana pra você e pra sua esposa. Abraço pra todos meus amigos e amigas. RBN faz parte da minha vida. João, aqui em Curupá hoje vai ser um dia chuvoso. Muita chuva aqui em Curupá. Um ótimo final de semana pra você e até domingo às 10 no programa do Gaúcho com você de novo.
0: Que maravilha, muito obrigado, Maria, um abraço pra você, obrigado pelo carinho, bom demais estar contigo aqui na RBN, tá bom, querida? 8:25, bom dia, bom dia, bom dia, bom dia, João Carlos, ótima sexta-feira pra todos, me coloca no sorteio, RBN faz parte da minha vida, minha querida Roseli Segundo curtindo a gente nesta manhã. Agora, gente, 8:26, bom dia.
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9: Os vereadores mirins de Jaraguá do Sul aprovaram uma indicação de autoria da vereadora mirim Agatha Erdmann. A proposta solicita que a prefeitura realize estudos para a pavimentação das ruas Virgílio Moretti e Rosa Lorenzetti no bairro Santa Luzia. A vereadora mirim destaca que o bairro está localizado em uma área mais distante do centro da cidade. Isso reforça a necessidade de investimentos em infraestrutura. A indicação argumenta que regiões mais afastadas também precisam receber melhorias. A pavimentação das vias traria mais segurança, acessibilidade e conforto aos moradores. Além disso, facilitaria o acesso a serviços essenciais, como transporte escolar, coleta de lixo e atendimento de emergência.
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0: Seguindo por aqui, gente, agora 8:29. Bom dia, bom dia, bom dia. 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
0: Seguindo com você, gente, bom dia, bom dia, bom dia, boa sexta-feira na rádio que faz parte das nossas vidas. É hora de horóscopo do dia em sua primeira edição e hoje, sexta-feira, hoje dia 12, hein, Gisela Marodim? Bem-vinda, minha querida.
15: Bom dia, meu amigo João, sextou e hoje é uma sexta muito especial, não é, João? Dia dos Namorados, dia 12 de junho. O que será que os astros dizem hoje pra gente? Vamos ouvir o que os astros dizem. Eu já estou chegando com os primeiros do zodíaco, Áries, Touro e Gêmeos. Áries, atenção, nascidos de 21 de março a 20 de abril. Ariano, um sentimento de agitação interna pode surgir com imprevistos, exigindo que você processe emoções profundas. Evite reações impulsivas diante de desconfortos e busque a flexibilidade. No amor, exercite a paciência e a comunicação clara, viu? Cor vermelho, número da sorte é o 9, Áries. Touro, 21 de abril a 20 de maio. Adaptação será a palavra-chave hoje para você, já que o dia poderá trazer mudanças ou imprevistos em seus planos. Haja com racionalidade, evitando a rebeldia diante de situações que são fora do seu controle, para prevenir discussões, claro. Cor verde, número da sorte é o 6. Gêmeos, nascidos de 21 de maio a 20 de junho, reviravoltas na área profissional ou nos seus projetos pessoais podem acontecer, geminiano. A energia pede calma para lidar com instabilidades e flexibilidade para transformar surpresas em oportunidades de crescimento e aprendizado. A cor é o amarelo, Gêmeos. E o número da sorte é o 5. Olha, João, já eu estarei de volta por aqui trazendo Câncer, Leão e Virgem.
0: Obrigado, Gi, aqui na manhã da RBN. Daqui a pouquinho você volta com a gente na manhã da RBN. Agora são 8:34. Seguindo por aqui, tem Luan Santana na manhã da RBN. O amor não é pecado. 26 para as 9.

0: 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Bom dia pra você, 8h40 aqui na manhã da 94.
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0: pro Resumindo. Bom dia pra você, né? Resumindo, a sexta-feira tá aí romântica demais, hein? Chuvinha caindo, clima agradável, temperatura não tá subindo muito hoje não, hein? Vamos ver quantos graus está aqui em Jaraguá do Sul agora, hein? Ó, nesse momento, segundo aí, a previsão, 18 graus e chove aqui na região. Lembrando que a nossa temperatura aqui da cidade, ela vem lá da região do Garibaldi, né? Então, 18, 19, mas não passa disso não. Sensação térmica, um pouco menos até nessa manhã de sexta-feira. Seguindo por aqui, gente, 8837-5377, fica bem à vontade, chega aí, meus amigos, minhas amigas e todos os bairros da cidade, pessoal de Jaraguá do Sul, cidades vizinhas também. Olha, hoje nós temos então aí esse presentão aqui na RBN da MS Churrascaria e Restaurante, tá bom? É o almoço para um casal. 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Então não perca tempo não, 8837-5377. Você que tá afim de comer esse churrasquinho gostoso lá da MS, participa. Minha querida Jéssica Tireder tá passando por aqui, ela assim, me coloca no sorteio. Maravilha, Jéssica, um beijo grande, uma boa sexta-feira, um bom dia, curtindo aí amanhã da RBN. A minha amiga Sandra tá curtindo a gente, diz ela, bom dia, João Carlos Júnior, quero participar do sorteio. Feliz Dia dos Namorados para todos, que maravilha. Um abração aí a todos os casais apaixonados, hein? Lá na Figueira tem um apaixonado, né? Ô, meu amigo Leomar, como é que você tá, meu irmão? Você tá bem? Bom dia, Leomar.
1: Bom dia, meu amigo João Carlos Júnior, tudo bem? Na Maria Figueira, tô contente, né? Que a minha mãe e minha irmã vieram lá do Espírito Santo aí, vão ficar uns dias aqui, aqui em casa aqui, e toma cuida, se tiver presente, manda sorteio. Ô, João, o cara lá que desceu o caminhão de ré lá, ó, pilota melhor que eles pintando de frente, né? E nosso Brasil amanhã, não sei, cara, não sei. Aquela zaga aqui que vai estar do Flamengo junto, não vai dar muita coisa. Valeu, tchau.
0: Tá certo, Leomar, um abraço pra você, bom dia, obrigado pelo carinho, um abraço pra mamãe e pra maninha, então, que estão aí lá no Espírito Santo, né? Obrigado pela visita e com certeza vai ser um final de semana maravilhoso. Obrigado, Leomar, um abraço, estamos na expectativa, né, Leomar? Amanhã tem Brasil, então, estreando na Copa do Mundo contra a seleção do Marrocos, que não é fácil. Vamos ver o que vai dar aí, né? Será que o Paquetá vai fazer a diferença? Será que o Danilo vai fazer a diferença? Tu acha que não? Então, Leomar, vamos aguardar, ver o que vai acontecer. Alô, minha querida Vânia, como é que você tá, minha flor? Bom dia!
2: Bom dia, João

0: também tá curtindo a gente. Oi, Andréia, beijo pra vocês, ela me coloca no sorteio. Andréia de Guaramirim tá curtindo a programação, bom dia, Andréia. Luiz Fernando também tá conosco, bom dia, Luiz Fernando. Aquele abraço pra você, obrigado pelo carinho, sempre muito bem-vindo. Meu amigo Marconi tá curtindo a gente, bom dia, Marconi.
1: Bom dia, João Carlos Júnior, gostaria de participar desse sorteio aí, né? Pra ir nesse churrasco aí, desse sorteio aí, com a minha mulher aí, no dia dos namorados. Valeu, um abraço.
0: Que maravilha. Valeu, queridão. Bom dia, Marconi. Obrigado pelo carinho, com certeza, pra participando aqui na manhã. Agora, gente, 8h46, bom dia.
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1: Seguindo por aqui, gente, agora 12 minutos faltando para as 9, 12 para as 9. 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
1: Chegando por aqui, gente. 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
1: Seguindo com você, gente, 5 para as 9. A rádio que faz parte das nossas vidas, trazendo aqui o horóscopo do dia em sua segunda edição, né? Essa manhã de 12 de junho, Gisela.
8: Pois bem, sexta-feira especial, João já com Câncer, Leão e Virgem. Atenção, Câncer, nascidos de 21 de junho a 21 de julho. Com Vênus e Júpiter alinhados ao seu Sol, o seu magnetismo pessoal estará em alta, Câncer. Cuidado apenas com o desejo de impor as suas ideias para não gerar discussões. Esse momento é ótimo para focar na sua autoestima e dar passos em direção aos seus projetos. A cor é o prata e o número da sorte é o 2, Câncer. Leão, nascidos de 22 de julho a 22 de agosto. O céu pede mais controle emocional e paciência, principalmente ao administrar as suas finanças e lidar com cobranças. Evite decisões impulsivas envolvendo recursos materiais. Encare os desafios do dia com maturidade para não entrar em discussões desnecessárias. Para você, Leão, a cor é o dourado e o número da sorte é o 1. Virgem, de 23 de agosto a 22 de setembro. É um excelente dia para focar na organização da rotina, para aprimorar os seus hábitos diários, Virgem. O momento favorece boas ideias com praticidade e eficiência no ambiente de trabalho. Cuide do seu bem-estar físico e mental e resolva pendências com clareza. A cor é o marrom, Virgem, o número da sorte é o 8. E daqui a pouquinho, João aqui no O de Casa, Libra, Escorpião e Sagitário.
1: Maravilha, obrigado, Gi. Te aguardo então daqui a pouco. Você volta com a gente. Agora 3 para as 9, tem Simone Mendes, Direitos Iguais. Bom dia.

0: 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W na programação da 94,3, matando saudade desse hit. E abalou aí o mundo esse hit aí. Com certeza foi sucesso em todo mundo, né? Você curtindo a gente, obrigado. 8837-5377. Todo mundo que tá participando tá no sorteio aí da NS Churrascaria e Restaurante, hein? 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Não perca tempo e chega junto com a gente aí, tá bom? É hora de notícia na RBN. 9:05, vem aí Rony Oliveira.
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2: Um jovem de 18 anos foi preso por tráfico de drogas ontem à noite na Corticeira, em Guaramirim. Durante a abordagem, resistiu às ordens policiais, desacatou a guarnição e foi necessário o uso da força física para detê-lo. Foram apreendidos com ele 16 pedras de crack, 18 papelotes de cocaína e um torrão de maconha, além de um aparelho celular e R$73 em espécie. A resistência chegou a causar lesões leves em 2 policiais militares e no próprio abordado. E neste domingo, dia 14 de junho, tem nova ação de limpeza no Rio Itapocu, promovida pelo Clube de Canoagem Quentanque, em parceria com o Samai e Defesa Civil, Anvale, Siganvale e demais voluntários. O percurso pelo rio, com caiaques e canoas, vai ter início na sede do Quentanque, localizada ao lado da Ponte Maria Gruba, no bairro Cherneves, e vai seguir até o Parque da Via Verde, por cerca de 7 quilômetros. Eu sou o Rony Oliveira e este é o F5 na Notícia. 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
0: Seguindo com você, gente, 99 aqui na RBN. Bom dia. 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
0: A rádio que faz parte das nossas vidas. Com certeza, daqui a pouco tem Tariana e o Redes Sociais. Vamos em frente. Música boa chegando, saudade estranha. Murilo Rufi, bom dia.

0: vidas. Que música boa demais, hein? Matando saudade pra você aqui na programação da 94. Também teve Zezé de Camargo e Luciano, né, gente? Pra você que tá curtindo a gente aí, obrigado pelo seu carinho, hein? É hora de hashtag Conta Tudo. Da Rihanna já está com a gente na manhã desta sexta-feira, dia 12.
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0: Sexta-feira, dia 12 de junho, dia dos namorados. Hoje uma sexta-feira especial, né, Tariana?
2: Verdade. Sexta-feira, dia 12, né?
0: 12 de junho.
2: Dia dos namorados, véspera da Copa do Brasil, véspera, né?
0: Verdade, na verdade.
2: Sorte que não caiu no dia dos namorados, né? Meu verdade. Deus do céu.
0: Tu sabe que ontem teve a abertura oficial da Copa, né? Sim. Que aconteceu lá no México, acho que foi. E teve uns jogos ali bem sem graça, mas jogos de Copa, né? Foi bacana de assistir. Eu assisti ontem à noite. Não me lembro mais os times.
2: Coreia do Sul
0: e República Tcheca, só que agora é outro nome, é Tcheca, é uma coisa assim. Sim. Cara, muito bacana o jogo. Coreia ganhou de 2-1, né? De virada, muito bacana, assim. Tu vê como o futebol mudou, né, guria?
2: Pois é.
0: Esses caras não jogavam nada. Quem é que coreano pra jogar bola, né? Cara, hoje os caras estão mandando bem pra caramba, cara.
2: E tem fãs, né?
0: Os tal dos BTS, rapaz do céu. E aqueles, como é que é os nomes lá dos negócios? Dorama?
2: Os doramas, meu Deus.
0: Um dia eu tive que levar minha filha, 15 anos, né? Adolescente. É que ela gosta do John Cook.
2: Não sei.
0: É uns nomes esquisitos.
2: Um dos atores,
0: né,
2: lá.
0: Exatamente. Eu falo pra ela, parece um caminhão de japonês, é tudo igual. Né? Mas elas conseguem diferenciar, não? Esse é o fulano. Aí, ó, esse aqui, cara, pra mim é tudo a mesma coisa, eu não consigo.
2: Eles são bem parecidos mesmo. É só quem é fã mesmo pra conseguir diferenciar.
0: Exatamente.
2: Mesmo.
0: Aí me levou a comer a tal da comida coreana. Já comeu?
2: Não.
0: Cara, não sei, eu acho que erraram a receita lá, não tava bom. Não.
2: É meio peculiar, específico.
0: E pior que é o seguinte, aí tu convida pra comer uma coisa boa, adolescente é assim, não quer. Mas daí o que eles acham que é bom, às vezes é ruim demais, eles querem comer.
2: Aqueles lamem, acho que é isso assim, né?
0: Aí, uma coisa triste, esquisita, parecia parecia aquela, sabe aquela escola de bastão? Parecia um negócio daquele misturado com outras coisas, uns temperos fortes.
2: Ai, meu Deus do céu. Mas vamos lá então, né? Falando em Copa, inclusive, né? Vamos aproveitar pra falar ali, a Luana Piovani, a polêmica, né? Soltou um verbo contra a Copa do Mundo, disse que não vai assistir.
0: Não acredito.
2: Ela falou, isso é importante? Não é importante pra ninguém. É verdade, não é importante pra ninguém.
0: Não é importante pra ninguém saber se ela vai assistir ou não vai assistir, né?
2: Isso não é importante. Mas ela, enfim, criticou aí a questão da atuação do Trump e tudo mais, que tá envolvendo alguns times aí da Copa também, né? O Irã, se não me engano, também uns países da África também ali que estavam sendo barrados.
0: É que é o seguinte, o Irã tá em guerra, o Irã e os Estados Unidos estão em guerra. Aí o Irã vai participar da Copa. Aí é complicado os Estados Unidos receber o Irã no país deles, né? Então é uma situação.
2: E agora ele vai ter que jogar e parece que não vai poder ficar hospedado ali nos Estados Unidos, né?
0: Eu acho que assim, ó. Cara, eu entendo, eu não deveria ter guerra. E todos deveriam se amar.
2: Sim.
0: Mas nesse momento, cara.
2: É complicado, né?
0: É difícil a situação.
2: Mas outra crítica também, acho que ele tá tendo é pela questão de ele não deixar aquele melhor técnico lá da África, de Senegal, se não me engano, entrar nos Estados Unidos, né?
0: Capaz? Parece, não, tô por fora dessa aí.
2: Algum atrito aí político em relação ao Senegal também, né?
0: O Trump não é fácil, né? Tem atrito com um monte de gente, né? O cara.
2: Enfim, né? A Luana Piovani falou que não vai assistir, não sei o quê. Eu pensei, cara, assim, com certeza, agora que a Luana Piovani não vai assistir, gente, eu também não vou.
0: Não, eu também não vou mais assistir.
2: Meu,
0: tá certo.
2: Claro.
0: Ela falou,
2: tá falado, pelo amor de Deus.
0: Ela é autoridade no assunto, né?
2: Só que não, né?
0: Pelo amor de Deus.
2: E continuando no clima de Copa, né? Com 16 quartos e pista de boliche, mansão de 70 milhões será base da família de Neymar nos Estados Unidos.
0: Caraca, rapaz, só a mansãozinha? 70 milhões de reais a mansão.
2: E pode receber até 36 pessoas, né? No caso, pra ter capacidade pra receber.
0: Claro.
2: Mas muito mais pessoas cabem lá, óbvio, né?
0: Exatamente.
2: Mas pra dormir
0: Completamente tranquilos, né?
2: A mansão alugada por Neymar conta com 16 quartos e 20.
0: Meu amigo.
2: 20 banheiros. Meu Deus,
0: quem é que precisa?
2: Coitado de quem limpa. Só começa a imaginar.
0: Tu imagine, cara. Agora,
2: são várias pessoas que limpam.
0: A casa, claro, que assim, ó, não é só o Neymar, né? O Neymar nem tá lá, na verdade, né? É a Bruna Marquezine que vai, é Bruna, vai a Marquezine. Se for a Marquezine, dá ruim.
2: É a ex, João. Meu Deus. É a Bruna Biancardi, que é atual.
0: Isso, que se aparecer a Marquezine lá, daí tá feita a confusão, né?
2: Tá feita a confusão.
0: Então, é a Bruna, daí o pai dele, né? Enfim, família e alguns amigos, né?
2: Alguns amigos também, né? Exatamente. Mas o que surpreendeu, que a gente tava falando aqui nos bastidores, olha
0: verdade.
2: Só. A mansão é avaliada em 70 milhões de reais.
0: Sim.
2: Aí você, obviamente, não, eles não compraram ela, né?
0: Pista
2: obviamente
0: de boliche e tudo mais,
2: né? Mas eles alugaram, né? Justamente pela questão da Copa. Aí você pensa, meu, uma mansão dessa, 70 milhões, no mínimo aí, uns 20 mil a diária, né? 15 mil a diária, né? Sei lá, por baixo, né?
0: Dólares ainda, né? Dólares.
2: Exato. Sabe quanto que é?
0: Ah.
2: 5 mil reais,
0: não
2: mais
0: acredito.
2: Ou menos. De
0: 5
2: a 6 mil a diária.
0: É mesmo?
2: Sim. Acredita?
0: Caraca, não acredito que aqui no Brasil você vai alugar uma casa com 3 quartos na praia e com a piscininha que parece um grão de feijão, tu já paga 5 mil por dia.
2: Se bobear, 5 mil, né? Exatamente.
0: Mas é isso aí, cara, é horrível.
2: Claro
0: isso
2: que
0: nem
2: não é
0: uma
2: valor,
0: praia chique.
2: Claro que não é um valor pequeno, né? Que se for ver no mês aí, dá quase, sei lá, quanto, 150 mil reais.
0: Não, mas
2: por
0: a
2: mês,
0: gente, né? Tá falando de uma mansão.
2: Uma mansão,
0: ó. Avaliada em 77 milhões de reais.
2: Reais,
0: é. Com pista de boliche, com 20 quartos. Imagine se você pega essa casa pra você dividir, porque aqui as famílias fazem isso,
2: imagina,
0: né? Você vai pra praia, você leva uns 4, 5 parentes, você divide. Cara, dá uma bananinha pra cada um.
2: Na verdade, acho que nem assim talvez a gente consiga comprar. Mas enfim, né? Analisando o contexto todo,
0: não,
2: né?
0: Não, mas imagina, porque
2: realmente
0: se cabe
2: é
0: 36
2: pouco, né?
0: Pessoas, divide aí 5 mil é por 36, dá uma barbadinha pra cada um.
2: Faz a conta aí.
0: Vou fazer.
2: Só sei
0: eu
2: que,
0: acho...
2: ó, a mansão é na Flórida, né? Obviamente, em Orlando, na Flórida. E como a gente falou, é avaliada em 70 milhões. E foi alugada aí para acomodar o grupo inteiro dele durante esse período. Eu acredito que até o pessoal aí, os profissionais que acompanham ele, fisioterapeutas, enfim, tudo mais, né? Acredito
0: aqui,
2: que
0: ó,
2: fez
0: dá
2: a conta.
0: R$138 por pessoa.
2: Por dia?
0: Por dia.
2: Meu!
0: Tá vendo que você pode dividir por 36, cabe 36 pessoas.
2: Eu só ficar um mês lá, faz a conta.
0: Não, daí agora tu dá, deixa eu pensar.
2: Deve dar uns 4 mil mais ou menos.
0: Eu acho que é por aí. Não, mas é só tu fazer aqui, ó. 138
2: vezes.
0: Vezes 30. Vezes 30. Viu? Eu não sou tão burro. Deixa eu pensar de cabeça aqui, ó. Deixa eu pensando. É 138 vezes 30.
2: Nem tá usando a calculadora.
0: Nem,
2: né?
0: Tô usando a calculadora. É só 4.140.
2: Ah, 4 mil reais pra passar na Flórida um mês inteiro?
0: Pensa
2: até que tá
0: bem,
2: ok,
0: cara.
2: Né?
0: Mas tá ótimo. Não, vou te falar assim, ó. O Brasil tá caro demais,
2: Brasil,
0: hein?
2: O Brasil tá feio o negócio,
0: que,
2: né?
0: Que loucura.
2: Mas, vamos lá, esse foi um dos assuntos mais comentados. Inclusive, quero lembrar os nossos ouvintes que tem promoção rolando da Copa lá no nosso Instagram, tá bom? 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Que inclusive você pode ir lá participar e deixa nos comentários qual é o seu palpite pro jogo de amanhã, tá?
0: Opa!
2: Você acertando vai estar concorrendo a uma camisa oficial da seleção brasileira, exatamente.
0: É azul ou é amarela? É amarela, né?
2: É amarela.
0: É aquela azul, ficou meio, o pessoal não gostou muito, né? Parece que tem um desenho meio estranho na frente lá, o pessoal
2: suspeito,
0: não gostou.
2: Né? Mas é amarela sim. Inclusive temos outra promoção aqui no ar também, que
0: isso.
2: A gente tá sorteando
0: um
2: kit completo da Copa pra vocês.
0: Que bacana, maravilha, tá, Ri?
2: Sexta-feira. Tchau, João.
0: É, tá programada hoje jantar especial,
2: sim,
0: noite especial.
2: Claro, né? Por favor, né?
0: Eita, coisa boa. Nós estamos sorteando aqui também um presentão da MS Churrascaria e Restaurante, um almoço para um casal.
2: Opa, e sim. Inclusive, deixa eu aproveitar, Dia dos Namorados, né? Últimas horas para os nossos ouvintes participarem da nossa promoção Dia dos Namorados.
0: Isso.
2: Estamos sorteando um final de semana em Gramado.
0: Fantástico.
2: Tá? Diária para um final de semana, mais café da manhã, mais um jantar com fundi. Então, vai lá no nosso Instagram. Segue as regras para participar. Últimas horas.
0: Últimas
2: e quer fazer
0: horas.
2: Sorteio hoje.
0: Participa porque vale a pena, hein? Gramado é lindo, maravilhoso e com tudo pago é melhor ainda.
2: Melhor ainda. Tchau, tchau,
0: valeu,
2: João.
0: Valeu, tá. Rita aí, a Tariana e o hashtag conta tudo aqui na manhã da 94.
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0: Bom dia pra você, são 9h33.
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1: Seguindo por aqui, gente, na RBN, faz parte das nossas vidas. 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

0: 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Bom dia pra você, gente, uma excelente manhã nesta sexta-feira, dia 12 de junho. É hora de horóscopo do dia aqui na manhã da 94. A Gisela Marodim tá chegando por aqui pra trazer aí a terceira edição do horóscopo. Ô Gigi, conta pra gente, o que que você fala agora aí, minha querida?
1: Sexta-feira que segue, João, e a gente segue aqui com os signos do zodíaco, Libra, Escorpião e Sagitário agora. Libra, nascidos de 23 de setembro a 22 de outubro. Libriano, você sentirá uma onda de criatividade, entusiasmo e vitalidade. O momento eleva sua autoestima e traz clareza para seus sentimentos. Excelente fase para se dedicar a projetos pessoais e aproveitar os momentos de diversão antes que o mês exija maior foco nas responsabilidades. A cor é o rosa, Libra, e o número da sorte é o 7. Escorpião, 23 de outubro a 21 de novembro. O céu astrológico convida você a encontrar bases sólidas e lidar com as emoções de forma profunda, Escorpião. Podem surgir conversas importantes que demandam sua franqueza. Deixe situações passadas de lado e concentre sua energia no que pode ser transformado e construído agora. A cor é o vinho, Escorpião, número da sorte é o 3. Sagitário, 22 de novembro a 21 de dezembro. A agitação mental será evidente hoje, com forte vontade de se comunicar ou aprender algo novo. Mantenha o foco e evite falar sem pensar, pois o excesso de estímulos pode gerar pequenos mal-entendidos. Haja com clareza e racionalidade, Sagitário. Cor é azul e o número da sorte é o 4. E olha, João, os últimos do zodíaco estão pintando nesta sexta-feira. Love demais. Capricórnio, Aquário e Peixe já já.
0: Maravilha, obrigado, Gi. Daqui a pouco você volta, então. Agora são 9h40. Eduardo Costa aqui na manhã da RBN. Imagina eu. Bom dia pra você.

0: 94, Romance Rosa, pra você curtindo a gente. Obrigado pelo seu carinho, pela sua audiência, né? Pessoal que tá passando por aqui, gente, todo mundo tá concorrendo aí a esse presentão aqui da RBN hoje. Daqui a pouquinho, 10 horas, né? Sorteio então desse almoço para o casal presente da MS Churrascaria e Restaurante, aí na Barra do Rio Cerro. Alô, minha querida Janilce, tá curtindo a gente? Bom dia, Janilce. Ela sim, bom dia, João Carlos. Deus abençoe nosso dia. Um ótimo dia para todos. Que Deus nos ilumine sempre. Tá certo, tá concorrendo sim, viu, querida? Beijo grande pra você, bom dia, minha amiga Janilce, todos os dias participando com a gente. Meu amigo Edson Schmidt, na Figueira Grande. Edson, um abraço, meu irmão. Bom demais estar com você aí. Obrigado pela sintonia nesta sexta-feira. A minha querida Helena do Chernemix. Oi, Helena, bom dia pra você, minha flor. Você tá bem? Obrigado, Helena, pelo carinho. A Ivone também tá passando por aqui. Bom dia, Ivone. Beijo grande pra você, uma excelente manhã. Ivone do Baipendi, curtindo aqui a RBN. Quem mais tá chegando conosco aqui na manhã da 94,3? Bom dia.
1: Bom dia, aqui é o Mitão de Xereda aí, Xereda 1 aí, põe no sorteio. Talvez não converso muito aí, mas tô ligado aí no serviço ou em casa aí, tamo curto escutando aí. É de segunda a domingo. Depois começa segunda, domingo de volta, né? Direto ligadinho na RBN. Valeu, talvez eu não mando mensagem, mas é esse mesmo.
0: Que beleza, meu queridão. Obrigado, meu irmão. Um abraço pra você. Obrigado pelo carinho. Um abraço também pra Ondina Maria de Alves. Um abraço pra vocês aí. Bom demais, hein? Contar com o seu carinho, com a sua audiência todos os dias aqui na RBN. Brigadão, tá certo? Quem mais tá por aqui? Bom dia, bom dia, bom dia.
2: Bom dia, aqui é o Cassiano. Pelo Branco Guarani.
0: Volta mais no... Maravilha, Cassiano, um abraço, obrigado pelo carinho da audiência, lembrando que não adianta ligar, viu, pessoal? É participação por mensagem, tá certo? Isso mesmo, 8837-5377, pessoal, participa com a gente aqui.
3: Bom dia, João, eu, Marcelo Passo, Guaramirim.
0: Ô, Marcelo.
3: Me coloca no sorteio aí, quero ganhar esse almoço.
0: Opa.
3: Pra mim poder comemorar com a minha mulher, o dia dos namorados, valeu, abraço. RBN faz parte da minha vida.
0: Maravilha, meu amigo Marcelo, um grande abraço pra você, um bom dia. Fala aí, meu querido Thiago.
4: Bom dia, João Carlos. Thiago, motorista de aplicativo aí, uma ótima sexta-feira aí. E deixar um recadinho pra minha esposa aí, que eu amo muito ela aí.

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1: Seguindo por aqui, gente, boa, 7 minutos faltando para as 10 da manhã. A rádio que faz parte das nossas vidas, último horóscopo do dia de hoje, Gisela Marodim.
2: E aí, João, tudo certinho? Vamos lá então com Capricórnio, Aquário e Peixes, são os últimos do zodíaco hoje. Capricórnio, nascidos de 22 de dezembro a 20 de janeiro, ideias criativas para organizar a sua vida financeira e administrar os seus recursos de maneira mais inteligente vão surgir. Busque agir com realismo ao planejar o orçamento. Evite gastos impulsivos e aproveite o momento para conversas sinceras nos relacionamentos. A cor é o preto e o número da sorte é o 10, Capricórnio. Aquário, 21 de janeiro a 19 de fevereiro. Criatividade e projetos pessoais recebem estímulos muito positivos, viu, Aquário? O dia é ideal para expressar a sua origem.

0: originalidade, mas pede atenção às demandas práticas. Imprevistos podem causar inquietação, exigindo flexibilidade e preservação do seu equilíbrio emocional. A cor é o roxo e o número da sorte é o 11. E chegamos ao Peixes. Peixes, 20 de fevereiro a 20 de março. O céu ilumina áreas ligadas ao prazer, à criatividade, ao romance também, especialmente hoje. A sua imaginação fértil estará em alta, favorecendo artes e estética. Vênus aumenta o seu magnetismo, sendo um período muito especial para desfrutar da companhia de quem você ama ou renovar o amor próprio. É hoje. Cor turquesa, número da sorte é o 7. Peixes. João, e nessa sexta muito especial, vou ficando por aqui desejando um ótimo dia para todo mundo. Bom fim de semana. Na segunda-feira a gente se encontra e daqui a pouquinho estou aí no Manhã Mais Que Demais. Abração.
1: Maravilha, Gi. Daqui a pouco você chega com tudo então aqui no Manhã Mais Que Demais. Tô te aguardando, hein? Seguindo por aqui tem João Bosco e Vinícius.

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0: 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Manhã maravilhosa, gente. Que coisa boa estar com você nesta sexta-feira, dia 12 de junho de 2026. Sexta-feira de bastante chuva, né? Obrigado, gente, pelo carinho, pela audiência. Muita gente passando por aqui concorrendo a esse prêmio maravilhoso. E agora nós vamos então ao sorteio aqui na manhã da 94. Já já, nossa querida Gigi tá chegando por aqui nesse dia especial também com muita coisa boa. E hoje é um dia especial, afinal de contas, chegou dia 12 de junho, né, Gigi?
1: Finalmente o tão esperado 12 de junho. Não que todos os dias não tem que ser dia dos namorados, do amor, né? Mas hoje tem um significado muito grande,
0: tem,
1: né,
0: uma maior data especial,
1: pra
0: né?
1: Pra gente comemorar aí. O que será que o pessoal tá fazendo, mas a noite promete mais, né?
0: A noite promete mais, a galera sai jantar, aquela coisa toda, enfim, né? Depois sempre rola um love, né? Eita, ai, coisa boa.
1: Delícia. E o clima, João, o clima tá propício.
0: Tá
1: hoje,
0: daquele
1: né?
0: jeito, Guria, hoje meu amigo, hein?
1: Um vinhozinho, eu não sei qual a bebida que o pessoal prefere tomar.
0: Então, o vinho vai bem, né? Num clima assim, né? Um vinhozinho, assim. Enfim. Faz em casa, ou vai almoçar, ou vai jantar, fora, né?
1: Lugar,
0: o importante é comemorar, né?
1: É comemorar.
0: O importante é viver o amor, relembrar o que fez com que o casal se unisse, o sentimento do começo, que às vezes com o passar dos dias, dos anos, enfim, né? Família, filhos, aquela coisa, o pessoal esquece o verdadeiro motivo que os uniu, né?
1: E o amor tem que ser renovado todos os dias.
0: Exatamente.
1: Né? A gente lembra do dia dos namorados, mas pequenos gestos,
0: com
1: pequenos
0: certeza.
1: Atos de carinho, todos os dias fazem o amor transbordar sempre.
0: Exatamente.
1: Né?
0: Aquele chamego, um eu te amo, aquela coisa toda, né? O dia a dia.
1: O dia a dia, o dia a dia.
0: Olha aí, vamos lançar um livro,
1: vamos,
0: nós dois, Gisela.
1: Vamos, sobre como manter vivo
0: isso,
1: o amor.
0: Isso, exatamente,
1: vamos.
0: É importante, é importante. Vamos escrever, então, vai virar um best-seller.
1: Best-seller, com certeza, do coração.
0: Valeu, querida, um beijo pra você.
1: Beijo, meu querido João.
0: Bom trabalho, Gi.
1: Pra você também, bom
0: valeu,
1: descanso.
0: Minha flor. A Gigi tá chegando, eu tô indo, mas olha só, antes tem sorteio aqui na manhã, vamos lá então, vamos ver quem leva pra casa esse presentão.
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0: Tem sim, e quem leva pra casa é 8443, final 87, levando esse almoço para o casal presente da MS Churrascaria e Restaurante. 8443, final 87, foi a Joelma. Joelma, parabéns pra você, Joelma. Só passar aqui na rádio, tá bom, Joelma? Retirar o voucher, tá legal. E daí você vê o dia que você quer ir com seu esposo, enfim, com seu namorado, né? Pra você almoçar lá na churrascaria MS, tá bom, querida? Parabéns pra você. Gigi tá chegando, eu tô indo. Um grande abraço do João Carlos Júnior. Um bom final de semana. E a gente se fala no domingo, a partir das 10 da manhã, no nosso RBNT. Valeu, gente!
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1: Hora certa na sua manhã, agora 10:04. Tô chegando por aqui trazendo já o Rony Oliveira.
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4: Um jovem de apenas 21 anos foi preso pela polícia militar após anunciar um assalto frustrado na rua Valdemar Hall, no bairro Hall, por volta das 3 da tarde ontem. Segundo a vítima, o homem entrou no seu estabelecimento comercial, portando uma faca e utilizando uma balaclava para cobrir o rosto, anunciando o assalto. O autor exigiu que fosse feita uma transferência bancária via Pix, mas em razão da demora, desistiu da ação e fugiu correndo pela via pública. A PM fez buscas na região, localizou o rapaz, fez a prisão sem resistências e ele foi levado para a delegacia de polícia. Os lojistas devem confirmar um incremento bastante positivo nas vendas para o Dia dos Namorados nesta sexta-feira. A afirmação foi feita pelo vice-presidente da CDL durante a entrevista no plantão do meio-dia, Evandro Schmidt. Segundo ele, vários setores serão bastante movimentados, especialmente o setor de confecções, bijuterias, joias, perfumes e também bares e restaurantes. A FEComércio também confirmou que as vendas devem superar os números dos anos anteriores. Eu sou o Rony Oliveira e este é o F5 na Notícia. 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
12: Alô, sim, está no ar o Manhã Mais que Demais. Bom dia, está começando aqui a nossa manhã, a sua manhã aqui na RBN, nessa sexta-feira especial, né, meus amores? Dia 12 de junho, dia dos namorados. E aí, Gi, tudo bem? Sim, tudo bem, tudo numa expectativa muito grande do dia de hoje, né? Eu sou Gisela Marodinha, Gi, fico até o meio-dia, eu trago música, trago informação, alegria, claro. Celebrando o sentimento mais bonito que existe hoje, que é o amor. Então, prepare-se uma manhã recheada de sucessos românticos, de mensagens especiais. Você pode mandar sua mensagem pro seu amor aqui, dizer o que que você quer dizer através das ondas aqui da Ribeirinha do Manhã Mais que Demais. Qual mensagem pro seu namorado, pra sua namorada, pros maridos, pras esposas? Afinal, hoje é o dia de espalhar carinho, de fazer o coração tum, tum, tum, tum, bater mais forte, né? E atenção pros sorteios de hoje, sorteios apaixonantes. Tem uma linda caixa coração com bombons finos da Picantos Chocolates. Um delicioso. O kit gostosuras do Lojão Colim vai animar sua festa junina. E hoje a gente tem aquele par de brincos para deixar alguém ainda muito mais especial. Dá toda brilho. Participe pelo nosso WhatsApp 8837-5377. Mande sua mensagem, sua declaração de amor, seu recado especial, tá? Aumenta o volume, abra o seu coração e venha viver uma manhã inesquecível. Está no ar o Manhã Mais Que Demais. 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

0: Hoje a gente só quer ser feliz todos os dias, né? Mas hoje a gente lembra com muito carinho, amor, a ternura, o coração, ser feliz no simples. Papo em off. Vamos falar de amor? Chega mais pertinho do rádio hoje. Pra você se declarar pro seu amor, falar de amor é maravilhoso, sentir que o nosso amor está presente em todos os momentos, em cada coisa que a gente faz, a qualquer hora. Sentimento que estimula a enfrentar qualquer barreira, qualquer obstáculo. O amor vai além das fronteiras do pensamento e acontece em cada ato que a gente faz, em cada gesto. Ser feliz por isso. A felicidade é isso, pequenos momentos, pequenos gestos, certeza de parceria, de companheirismo, de carinho, de afeto todos os dias.
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0: Cone e Luan Santana, a gente vai celebrando o amor nessa manhã chuvosa, né? O clima tem tudo a ver com o dia de hoje, ficar juntinho, tomar um vinhozinho, celebrar a vida, um almoço especial, uma janta especial e a trilha sonora aqui da RBN. Responda a charadinha da Toda Brilho, é o último dia pra você participar, claro, hoje é dia dos namorados, é o dia do sorteio, tá? Sou invisível, mas posso ser sentido, não tenho asas, mas faço o coração voar, quanto mais divido, mais é dividido, mais cresce, o que eu sou? Hoje vale esse brinco maravilhoso, ponto de luz da Toda Brilho, tá? E hoje, pra quem tá participando também, uma caixa de coração com chocolates finos da Picantos pra você dar pro seu amor e as guloseimas do Lojão Colim, isso mesmo, Lojão Colim, que tem tudo pra sua festa junina, está esperando por você. 8837-5377, boa manhã, Bia, bom dia, tá chegando por aqui a Bia, tem mais, o Amanda Oliveira tá por aqui, Três Rios do Norte, um abração, tudo certo com você aí? Deixa eu ver, quem, gente que tá tentando me ligar, tentando fazer, Janete, oi Janete, tudo bem minha linda, não consigo atender aqui. Bom dia, Gi, bom dia minha linda, um abração pra Claudinilze também, de Guaramirim, tá ouvindo a gente. Gi, quero participar do sorteio, a Cristina Zapella mandando um abraço, a Zélia da Vila Amizade, e aí, Leomar mandou foto junto com a esposa, olha só, parabéns meu filho, Deus te ilumine e abençoe sempre, que você seja sempre esse filho maravilhoso, que cada dia me surpreende, feliz aniversário, o filho, que a esposa com o filho, ele mandou foto aqui, o filhote tá de aniversário e o Leomar mandou áudio pra gente aqui também, fala Leomar.
1: Bom dia. Essa foto aqui é uma lembrança minha, né? O pior que não seja aniversário, mas é uma lembrança, vai ter uma foto, como é o dia dos namorados hoje, né, cara?
0: Yes.
1: Aí é o presente que ela deu lá no nosso. E aí, nós estamos 28 casados já, né, minha amiga Gi? E gostaria de participar do sorteio de vocês aí.
0: Acerto!
1: Brasil novo.
0: Maior presente seu filho, tá? Né? Um abraço. Adeus, pra você, um abraço, pra esposa. Feliz dia dos namorados, viu, Leomar? Feliz dia pra você.
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3: Começando mais uma edição do nosso Em Campo RBN. O Marrocos será o primeiro adversário da seleção brasileira na Copa do Mundo deste ano. A partida acontece neste sábado, às 19 horas, em Nova Jersey, e coloca frente a frente duas equipes apontadas entre as favoritas do Grupo C, que também conta com Escócia e Haiti. Atual campeão da Copa Africana de Nações, o Marrocos chega embalado pela histórica campanha realizada na Copa do Mundo de 2022. Lá no Catar. Na ocasião, os marroquinos se tornaram a primeira seleção africana a alcançar uma semifinal de Mundial, encerrando a competição na quarta colocação e conquistando admiradores ao redor do planeta. Os chamados Leões do Atlas contam com a geração talentosa e também experiente. Entre os destaques está o lateral Hakimi, um dos principais jogadores desse elenco e referência do futebol africano na atualidade. A equipe é reconhecida pela organização tática, velocidade, eficiência e também nos contra-ataques. Eu sou Renato Santos e este foi o Em Campo RBN. A gente volta a qualquer momento trazendo outras informações da Copa do Mundo 2026.
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0: Excelente manhã, agora 10h26, falando em Copa do Mundo, corre lá pro Instagram, tem super promoção junto com a RBN, a Louca Já.
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0: 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Nós vamos dar uma pausinha aqui agora na música, porque tem informação importante do que está acontecendo no centro de Jaraguá do Sul. Renato Santos está com a gente aqui. Fala, Renato, bom dia.
1: Bom dia, Gisela Marodim, para você e aos ouvintes da Rádio RBN. Pois é, nós estamos aqui no Museu da Paz, onde está acontecendo, Gisela, a abertura da Arca do Tempo. Essa arca que há muito tempo já era esperado pela abertura, lá no dia 15 de abril, foi feita a retirada dessa Arca do Tempo, que conta a história, que conta um pouco da cultura de Jaraguá do Sul, da evolução dessa cidade tão querida. E, naquele momento, não foi possível fazer a abertura dessa arca, dessa cápsula do tempo, em decorrência ali de alguns problemas que aconteceram no dia 15 de abril. Pois é, hoje, dia 12 de junho, neste momento está sendo feita, portanto, a abertura dessa Arca do Tempo. É um momento muito emocionante para todos aqueles que fazem parte dessa história. Aqui, por exemplo, tem algumas autoridades que fizeram parte lá no passado da história dessa Arca do Tempo, como, por exemplo, o primeiro presidente da Câmara de Vereadores, o presidente da Câmara de Vereadores, que naquele momento participou, por exemplo, do enterro dessa Arca do Tempo. Neste momento, falando algumas autoridades, como secretários de educação, secretários de cultura, falando representantes de entidades ligadas à indústria, ao comércio de Jaraguá do Sul, e também o prefeito Jair, que se pronuncia, falou, portanto, da emoção de saber o que está ali dentro, muita gente na expectativa, o que que tem dentro dessa arca, o que que essa arca vai mostrar para a atual sociedade de Jaraguá do Sul, principalmente para essa nova geração. Portanto, é um momento muito esperado. A arca vai ser aberta em instantes dentro de uma sala reservada aqui dentro do museu, até porque eles não sabem do que se trata ali dentro dessa Arca do Tempo. Portanto, vai ser feito com muito cuidado, com muito zelo, até para que o material que está dentro dessa arca não seja danificado ou até mesmo comprometido. Profissionais que vão fazer essa abertura, além, é claro, de colaboradores da prefeitura que trabalham no segmento da cultura aqui em Jaraguá do Sul. A gente continua acompanhando, portanto, esse momento muito importante que trata da cultura, da história e principalmente do que essa geração do passado tem a falar para a nova geração de Jaraguá do Sul, que espera com tanto entusiasmo a abertura dessa Arca do Tempo. Meio-dia, todas as informações no plantão do meio-dia, viu, Gisela?
0: Ok.
1: Retorno com você aí no estúdio.
0: Obrigada, Renato. E a gente teve informação, participação aqui da secretária Ivana também, nesses últimos dias, falando que tudo que está sendo retirado hoje da Arca Centenária será exposto, as pessoas poderão ver o que temos lá dentro, né? Eu também quero saber tudo que tem lá dentro. Então, mais detalhes durante a programação por aqui. Agora 10h34, segue a festa da música do coração do Manhã Mais Que Demais.
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0: É o Rock no Coração, Rock My Heart. Hadaway, na manhã da 94, manhã linda de sol. De tempo bom, a chuva deu trégua, parou e só veio para iluminar os nossos corações, para trazer mais amor, com certeza. Muito, muito, muito mais amor. Amor no coração, nas suas vontades aqui, para mandar aqui aquela mensagem especial para quem está apaixonado. Tem paixão no ar, quer mandar mensagem pro seu amor, fica à vontade. A casa é sua, aqui no 8837-5377. Bora lá. Gi, eu quero o sorteio da Dona Maria Vivi, da Vila Lenze, tá ligadinha com a gente. Tem que acertar aqui a resposta da Sarra. Ah, acertou, tem tudo a ver com o dia de hoje, né? A Lorena de Massaranduba, bom dia, Gi, a resposta tá certa, me coloca no sorteio, a Lorena de Massaranduba, um grande abraço, querida Gi, Deus abençoe você.
1: Bom dia, querida Gi, aqui é a Lorena de Massaranduba, hoje eu quero desejar um feliz dia dos namorados pro meu grande amor, meu marido, meu companheiro.
0: Uau.
1: Que tá sempre ao meu lado, me apoiando e me ama incondicionalmente, assim como eu amo ele também.
0: Yes.
1: Um feliz dia dos namorados a todos os casais. E me coloca nesse sorteio aí, são 40 anos já de convivência, né? E só melhora, né? Só fica melhor. Um abençoado dia a todos vocês, um abraço.
0: Abraço, minha linda, boa sorte, Lorena, boa sorte. Oi, Vânia, tudo certo com você? Resposta certa, sim.
2: Oi, Gi, tudo bem?
0: Oi,
2: com você?
0: Tudo ótimo.
2: Hoje eu quero dedicar o programa todo pro meu amor, meu companheiro que está junto comigo em todas as horas. E lá se vão quase 33 anos e quero dizer que, cara, se eu tivesse que voltar lá atrás para escolher uma pessoa para viver comigo, com certeza seria ele novamente. Beijo, meu amor.
0: Beijo.
2: Amo.
0: Transbordando.
2: Tchau, beijo,
0: tchau, Vani. Um beijo pra você, pro Edson. Transbordando amor na manhã de hoje. E falando nisso, são poucas horas aí. Vale a pena você participar.
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5: 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aquele tchutchu love de tirar o fôlego, porque um dia como esse, dia dos namorados e namoridos, é sobre marcar a pessoa que está do seu lado, sabe, deixar esse momento marcado, e nem sempre é o 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

0: Ligadinha em você, Manhã Mais Que Demais. RBN. E o super recado aqui da RBN no Manhã Mais Que Demais. 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
0: Dia de curtir a melhor música sempre, todos os dias. Agora tem Thiaguinho, Pensamentos Intrusivos.

0: Ai, um castelo de areia, será que é? Que é isso mesmo? Na vida da gente que ama, do pessoal que ama Bruno Marrone, na música da manhã gostosa aqui no Manhã Mais Que Demais, da 94,3. Tudo bem na sua manhã? O pessoal tá se preparando para hoje. 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Um abração para quem tá no comércio de Jaraguá do Sul e da região, fazendo aquele atendimento todo especial para quem tá fazendo as compras no comércio local. Ah, um abração pra turma aqui, falando em presente, de presente aqui no Manhã Mais Que Demais, aquele brinco folheado no ouro 18 com pedra, tá? Com pedra, ponto de luz, dá toda brilho, que tem o melhor presente pro Dia dos Namorados. Tem aquela caixa de coração com bombons finos, aqueles finos, deliciosos, maravilhosos, do delicioso chocolate Picanto. Você sabe onde fica o chocolate Picanto? Fica ali na Casa do Chocolate, ali em frente ao Colégio Evangélico, ali bem no centro de Jaraguá do Sul. 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Um beijo pra Júlia, pra Giovana, pra toda a turma da Casa do Chocolate, Chocolate Picantos aqui em Jaraguá do Sul. 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Bora participar, o Antônio tá com a gente por aqui, um abração pra você, Antônio. Quem mais que tá ligadinho comigo aqui, mandando um recado? O Marcos Melo, bom dia, mandou da torcida aqui, Amanda Oliveira, tá ligada com a gente. Oi, Tati, tudo bem com você, minha flor?
1: Bom dia,
0: bom dia.
1: Tatiane Giacomelli do Rio Ser Primeiro. Então, hoje, dia 12 de junho, né? Hoje eu e meu esposo completamos 19 anos juntos, bem no Dia dos Namorados. Quero dizer pra ele que eu amo muito ele, construímos uma família muito linda e quero ganhar presente da Picantos. Beijos.
0: Beijos, boa sorte pra você, Flo. Faz parte das nossas vidas. 11:04, Rony Oliveira tem notícia na manhã.
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3: Ontem, em Três Rios do Sul, a polícia militar trabalhou na recuperação de um produto de furto após a vítima localizar numa plataforma de comércio eletrônico o anúncio de uma bicicleta que havia sido furtada. A bicicleta foi localizada e prontamente reconhecida pela vítima. Após os indícios da prática do crime de receptação, um rapaz de 20 anos recebeu voz de prisão e foi conduzido para a delegacia de polícia. E um motociclista foi flagrado bêbado na rua Reinaldo Hall por volta das 14:45 de ontem. Ele fez o bafômetro e confirmou 0,66 de álcool no sangue. Mediante ao fato, recebeu voz de prisão e foi encaminhado para a delegacia de polícia. O 42º Campeonato Vargiano de Futebol de Jaraguá do Sul, troféu Raul Valdir Rodrigues, começa as suas decisões, os jogos finais na Série Prata, neste fim de semana. No fim de semana passada, a competição conheceu seus 4 finalistas. Pela Série Ouro, Amizade e Estrela. Pela Série Prata, o Bafana vai enfrentar o Vitória. As finais começam amanhã, sábado, na Série Prata, e a decisão na Série Ouro vai ser só no dia 20 de junho. Eu sou o Rony Oliveira e este é o F5 na Notícia. 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
1: Manhã gostosa de sexta-feira, dia dos namorados, véspera do jogo do Brasil na Copa do Mundo. E a gente continua com alegria e disposição, muita energia no seu rádio. 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
1: Faz parte das nossas vidas, bom dia. Boa sexta-feira, sexta-feira love, hoje é, não é quarta-feira, é sexta-feira love, dia 12 de junho, dia dos namorados. Aqui no Brasil, dia dos namorados veio de uma inspiração do publicitário João Dória, que lá nos Estados Unidos tem o Valentine's Day, que é o dia 14 de fevereiro. Daí ele disse, mas tem que ter uma data aqui no Brasil também pra gente vender presente pro dia dos namorados, pra comemorar, pra celebrar o amor. E daí ele lembrou de Santo Antônio, que é o santo casamenteiro, santo que o pessoal faz promessa, que amanhã, dia 13, disse, vou fazer no dia 12, então, o dia dos namorados. E pegou, a moda pegou e todo mundo comemora aí o dia dos namorados no dia de hoje. Então faça você também, como todo mundo comemora o dia dos namorados, ouvindo aqui a RBN e participando do sorteio dos presentes pelo 8837-5377. Daqui a pouquinho eu já vou sortear a cesta de gostosuras, delícias e guloseimas do Lojão Colim.
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0: Tem que parar o relógio, não. Tem que parar o relógio. Segue a vida, segue com muito amor. Relógio parado, Diego e Arnaldo. Antes teve Não Namora com Cleiton Romário e Zenete Cristiano na manhã linda de sexta-feira. Sexta-feira, dia dos namorados. Temperatura nos 21 graus aqui em Jaraguá do Sul.
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0: animando aí já o seu fim de semana, animando o coração e tudo mais pra ser sensacional. Som aí do David Guetta, Ted Swims, também Tones and I, Gone, Gone, Gone. A festa aqui do seu rádio por aqui. E a charadinha da Toda Brilho pra você ganhar um lindo brinco com pedras, aquele ponto de luz maravilhoso da Toda Brilho. É, da Toda Brilho é a seguinte, a charadinha de hoje. Da semana, desses dias, e você participou, você sabe a resposta? Vou fazer diferente, mas a resposta é a mesma. Não sou flor, mas faço suspirar. Não sou música, mas posso inspirar canções. Não sou fogo, mas aqueço o coração. Quem eu sou? Ah, você já sabe, né? Você já sabe, então responde aí pra gente. RBN 8837-5377, tá bombando por aqui. Vamos ver quem chegou por aqui. Muita gente na manhã de sexta-feira. A Iris, do Água Verde, bom dia. Oi, Regiane, tudo certo aí no bairro Escolinhas? Bairro Escolinha, ela quer ganhar um chocolate Picantos aqui. Delícia. Gi, quero participar do sorteio. Resposta certa, Nércio, um beijo no seu coração. O Edson Schmidt também tá por aqui. Gi, também quero homenagear a minha esposa Vânia, que estamos caminhando tanto tempo juntos. A Vânia já mandou mensagem pro Edson aqui. Agora eu tô mancando o cupido. Também amo ela e me coloca no sorteio. Palavra da charadinha, tá certo? É isso aí, é isso que vocês sentem, é a resposta. O Edson da Figueira, um abração, minha querida. Oi, Leomar. Ah, vai ter alguma programação aí, tem o balão da RBN aí. Tem agito, tem ação amanhã aí, o pessoal tá se preparando. Abraço. Quem mais? Bom dia, Gi. Charadinha da Toda Brilho? Sim. Acertou, Kailane. Beijo. Gi, Deus abençoe vocês. Feliz Dia dos Namorados pra todos nós que se amam. Gi, coloca no sorteio a Janilze do Jaraguá 99. Oiê, Ademir, tudo bem? Fala, Carlos Nilson. Diga.
1: Oi, Gi.
0: Oi.
1: Carlos Nilson da Barra.
0: Diga.
1: Gi, pode colocar duas feijoadas no sorteio do teu programa aí, se der tempo ainda pra você fazer isso, né? Não deu tempo de eu levar os tiques aí na rádio, mas é assim, ó, vamos fazer assim, duas feijoadas do grupo da Lilute, da comunidade Cristo Salvador Bairro, seja juntamente com a direção do Colégio Estadual Duarte Magalhães, onde fizeram parceria, e coloca dois tiques de feijoada no sorteio aí, quem ganhar, nos procure aqui na comunidade Cristo Salvador.
0: Tá bom, Carlos.
1: Pode procurar o nome do Carlos Nilson, né? Que faz parte junto na comissão organizadora do evento, né? Já conversei com os pessoal aí da diretoria, foi liberado.
0: Beleza? Então tá
1: se
0: bom.
1: Se der tempo, você coloca, senão a gente joga pro Renato lá que também vamos colocar.
0: Já tá aí, já tá beleza, lá no seu áudio, beleza?
1: A RBN sempre por estar junto nos eventos da comunidade e apoiando o interesse da comunidade e da nossa cidade. Valeu, um forte abraço.
0: Valeu, abração. Ó, então se você tá afim de comer feijoada gostosa aí, é amanhã essa feijoada da Lelute APP e na Duarte Magalhães. Vai ser na comunidade evangélica luterana Cristo Salvador. Valendo a sua participação, as primeiras duas pessoas estão levando aí os ingressos para essa feijoada. Boa sorte. Faz parte das nossas vidas, 11:24.
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5: Os vereadores mirins de Jaraguá do Sul aprovaram uma indicação de autoria da vereadora mirim Agatha Erdmann, A proposta solicita que a Prefeitura realize estudos para a pavimentação das ruas Virgílio Moretti e Rosa Lorenzetti no bairro Santa Luzia. A vereadora Mirim destaca que o bairro está localizado em uma área mais distante do centro da cidade. Isso reforça a necessidade de investimentos em infraestrutura. A indicação argumenta que regiões mais afastadas também precisam receber melhorias. A pavimentação das vias traria mais segurança, acessibilidade e conforto aos moradores. Além disso, facilitaria o acesso a serviços essenciais, como transporte escolar, coleta de lixo e atendimento de emergência.
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3: 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E já eu vou fazer o sorteio da cesta de guloseimas do Lojão Colim aqui no Manhã Mais Que Demais.
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1: O dia melhorou, tá com sol, temperatura subindo e as notícias boas chegando cada vez mais. É o Augusto da Marim Crédito que já tá nessa sexta-feira feliz da vida, nesse dia dos namorados, nessa véspera de fim de semana, né, Augusto? Bom dia, bem-vindo.
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1: 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Obrigada, meu querido. Bom fim de semana. Feliz restinho do Dia dos Namorados. A gente se encontra semana que vem. Um abração, Augusto.
2: Um grande abraço. Um abençoado final de semana a todos, viu? Fiquem com Deus e até semana que vem.
1: Até semana que vem. Tchau, tchau, Augusto. 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RBN 11:33, bom dia. Ligado em você em todos os momentos. Corre lá pro Instagram da RBN, porque tem poucas horas aí pra você participar da promoção do Dia dos Namorados. Ai, tá sensacional. @RádioRBN. Boa sorte pra você.
0: Muito obrigado pela sua companhia.
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0: Arrasada. Bora participar dos sorteios hoje. Essas músicas pra arrasar. Nossa, pra arrastar, né, Miriam? É, um beijão pra você. Boa sorte. A gente mandou foto aqui, a Irene. Me coloca no sorteio. Que lindo esse lugar aqui. Que lindo, Irene. Tem mais gente aqui. Bom dia, Gi. Dia dos namorados. Me coloca no sorteio. A Irene faz parte das nossas vidas. O Luiz do Jaraguá 99. Tem mais gente chegando por aqui. Bom dia. Oi, Marcelino.
1: É, me coloca no sorteio aí, tá bom?
0: Tá bom.
1: Um abraço, Gi.
0: Abraço.
1: Aí eu mandei também na promoção, é o gol.
0: Ah,
1: aí,
0: mandou,
1: né?
0: Mas mandou.
1: Tem dia, Gi, que tá difícil aqui. Máquina trabalhando.
0: Eu sei como é que é, mas mesmo no trabalho você é um herói e fica mandando aqui as mensagens pra gente. Já tem mais gente por aqui, daqui a pouquinho eu trago o sorteio. Presta atenção, as últimas horas aí pro Dia dos Namorados aconteceram no nosso Instagram.
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0: demais mesmo. 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Vamos lá, gente. E tem muita gente aqui no sorteado, no nosso WhatsApp, que eu não consegui falar o nome de todo mundo, tá? Então, perdão aí, mas o pessoal deixa pra mandar mais no finalzinho da manhã. E daí a gente fica louca aqui, não consegue mandar pra todo mundo. Alô, mas tá todo mundo aqui no sorteador online. Um alô super especial. Deixa eu ver se eu encontro aqui. Tem mais gente aqui ligada com a gente lá. Essa aqui também não li. Bom dia, Gi. 29 anos juntos e ele ainda é a minha pessoa favorita no mundo. E quer saber? Eu escolheria ele de novo todas as vezes. Que nós nunca percamos esse nosso clima de eternos namorados, essa cumplicidade, a nossa alegria. Ele é o meu match preferido. Nossa! Essa é pra hoje, só love. Um beijo pra querida e apaixonada Juliana do Jaraguá Esquerdo. Falando em presente.
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0: Yes! Bora lá então. Tem presente do Lojão Colim, um kit, uma cesta de produtos de guloseimas pra você, para o final 0919. Cauane, parabéns, você faturou aí o presente do Lojão Colim. Muito bem, tem mais gente por aqui ganhando presente aqui. A caixa de chocolate picantos, tá? Vamos ver quem foi o sortudo, as sortudas de calma, muita calma nessa hora. Muita hora nessa calma. Final 49-26. Final 49-26. Que faturou, Tati! Foi você, minha flor, foi você! Parabéns, gente, a todo mundo que participou aqui durante a manhã. Brigadão pelo carinho. Faça um dia dos namorados muito especial. Muito, muito, muito especial, tá? Tem mais música chegando na sua manhã?

0: aí o clima de sexta-feira de fim de semana. Amanhã Mais Que Demais vai ficando por aqui. Obrigadão pelo seu carinho, pela sua sintonia amanhã todinha. Muitas mensagens apaixonadas no dia de hoje. Muita gente participando dos sorteios. Gente na expectativa, porque muita gente vai comemorar a noite mais, o Dia dos Namorados. Durante o dia tá trabalhando, né? Demais. Mas a qualquer momento que você estiver junto com a pessoa amada, lembra de dar um abraço, um beijo, um carinho, dizer o quanto você ama, expressar o seu sentimento, que isso valha para todos os dias. A gente não sabe o que vai acontecer amanhã. Tem que expressar o nosso amor a todo instante, sempre. Feliz Dia dos Namorados para você, que tá ligadinho com a gente. Tá chegando aqui o Plantão do Meio-Dia com o Rony, com a Tarry, com o Renato Santos. Tem entrevistados, tem informação especial e a sua participação por aqui, tá bom? Bom final de sexta-feira para você. Final de semana a gente se encontra por aqui. Um feliz Dia dos Namorados, aquele beijo, aquele abraço bem apertadinho.
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0: Muito bem, boa tarde para você, sejam bem-vindos ao nosso plantão do meio-dia. Já estamos no ar nesta sexta-feira, dia especial do Dia dos Namorados, desejando para você uma boa sexta-feira. Já está também aparecendo sol já a partir de agora, né? Tivemos uma noite chuvosa, madrugada chuvosa, e a sexta-feira começou também com muita instabilidade, com muita chuva, chuva torrencial, inclusive, em alguns momentos, né? E a partir de agora, já com a presença do sol entre nuvens, temperatura entre 17 e 19 graus na região. Sejam bem-vindos ao plantão do meio-dia. Estamos no ar com as principais informações desta sexta-feira, já no clima da Copa do Mundo. Eu sou o Rony Oliveira, comigo a Tariana, tudo bem? Boa tarde.
1: Boa tarde, Rony, boa tarde os ouvintes. Já estamos ao vivo no nosso canal do YouTube, RBN 94,3 FM, esperando sua participação e, claro, mande seu áudio aqui pra gente no 88375377.
0: Conosco também Renato Santos, trazendo seus destaques para hoje nesta sexta-feira especial. Tudo bem? Boa tarde.
2: Tudo bem, o meu amigo Rony Oliveira, Tariana Reale, tudo certo contigo?
1: Tudo certo.
2: Bacana. Bom dia, boa tarde para você que está nos acompanhando. Bom dia para quem não almoçou ainda, para quem já almoçou, boa tarde. Estamos chegando por aqui. Daqui a pouco vou trazer destaques da nossa seleção brasileira, falando de algumas curiosidades e também rivalidade, viu, Rony Oliveira? Entre Brasil e Argentina. Duas seleções que têm história, mas que têm uma rivalidade de muitos anos.
0: Vamos falar também de política. Está fazendo aí um roteiro pela região o pré-candidato ao governo do estado, João Rodrigues, que deve conversar conosco daqui a pouco. Vamos falar sobre trânsito, sobre os acidentes de ontem para hoje. Vamos falar sobre segurança pública e muito mais. Tudo isso a partir de agora, aqui no nosso plantão do meio-dia, que está apenas começando com as principais informações desta sexta-feira.
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5: Bom dia. Sexta-feira, sobre a influência de uma baixa pressão atmosférica, presença de muitas nuvens com chuvas ocasionais que acontecem a qualquer momento do dia. Aos poucos, essa baixa pressão começa a se afastar. E quanto mais em direção ao período aí da noite, mais melhorias ocorrem. Mas assim, no geral, é um dia mais instável, com chuva e algumas breves melhorias. A expectativa é que nós tenhamos uma queda na temperatura. E tanto no sábado quanto no domingo, o tempo é bom. O sábado, tempo bom, tempo firme, o sol acaba predominando. A temperatura ela permanece mais baixa durante a madrugada, início da manhã. É, só para você ter uma ideia, em termos assim de mínimas, nesse sábado a mínima vai ficar entre 6 a 8 graus do oeste até a serra e uns 10 a 13 graus no litoral. No domingo, nós vamos prosseguindo aí com um dia bem bonito, bem estável, né? Aí já o frio ele é um pouco mais sentido no topo da Serra Catarinense, algumas áreas do oeste de Santa Catarina. Por exemplo, para mim aqui, que é aqui em Chapecó, a mínima ela vai ficar em torno aí da casa dos seus 5, 8 graus. E, por exemplo, no topo da Serra Catarinense vai ficar em torno aí dos seus, olha, 0 a 5 graus com geada nas baixadas e vales. Já no litoral sul vai ficar em torno dos 8, 10 graus. É, Grande Florianópolis, Médio Vale, Alto, até o Vale do Itajaí, norte do estado, uns 12, 13 graus, Alto Vale vai ficar com 8, 10 graus. Então vai ser um dia assim, friozinho no amanhecer em todas as regiões e durante o período da tarde, temperaturas mais confortáveis, já começa a ter um pouco mais de nebulosidade no litoral, quem sabe alguma garoa fraca isolada. Nas demais regiões aí o tempo é bom, o sol acaba predominando. Boa parte aí do domingo é aproveitável e com essa nebulosidade que acaba influenciando parte aí do litoral do estado de Santa Catarina. A expectativa é que nós tenhamos essa próxima semana com frio durante as madrugadas e manhãs e durante as tardes temperaturas mais confortáveis. Peter Scheuer, meteorologista, com a previsão do tempo.
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0: Muito bem, 12 horas e 7 minutos, 12:07. Vamos lá, os apressadinhos do plantão do meio-dia.
1: Vamos lá, os ouvintes participando aqui, mandando mensagem pra gente no 8837-5377. O Álvaro tá por aqui, boa tarde. Hoje faz 33 anos que a dona Encrenca e eu começamos a namorar. O nome dela, o nome da Encrenca é Márcia, tá bom, Álvaro? Também por aqui a Tatiana.
0: Uma Encrenca chamada Márcia.
1: É, uma Encrenca chamada Márcia. O Elcio, boa tarde, trio. Hoje faz 50 anos. Elcio da Vila Lalau, se puder cantar o Parabéns Tum Tum. Sim, já vou fixar aqui você. Daqui a pouco a gente canta o Parabéns Tum Tum. O Fernandes também tá por aqui. Bom dia a todos. Para alegrar o fim de semana do Renato, vou deixar um áudio aqui pra ele. Ele é vascaíno, mas é gente boa. Vai, Renato, o áudio, uma parte só. Pronto, não pode rodar muito, que senão o YouTube vai cortar a gente aí. Mas vamos lá, o Joey também tá por aqui. Fala, Joey.
7: Boa tarde, Runi. Será que a Tariana virou Santo Antônio cabeça pra baixo? Ela tá namorando agora?
1: Que eu tô o quê?
8: Tá namorando.
0: Tá namorando.
8: Tá casada,
1: poxa,
8: né?
1: Tô, pelo amor de Deus, já faz 4 anos, tô noiva, sou uma senhora já, não, senhora não, né?
0: Santo Antônio dela ficou de castigo por 10 anos, mais ou menos.
8: Como é o termo que usa? Porque é 4 anos, né? Uhum. Quando é namorado, é namorido. Pra mulher, como é que se chama?
1: Pra mulher o quê?
8: Porque homem é namorido e mulher... Namo esposa?
1: Ah, não sei, eu sou noiva, não quero outro adjetivo, não, é esse daí mesmo.
8: Namo esposa.
1: Outro substantivo, é esposa. Não, esposa não, sou noiva, porque se falar que é esposa, não vai ter casamento.
8: Namo noiva.
1: Namo noiva. Não, esposa só tá bom. Para de inventar moda, Renato. Esse Renato, olha. Vai ser a tua enquete agora aí, ó.
8: É.
1: O Wilson, o Wagner também por aqui. Olha a fumaça desse veículo desde o centro de Jaraguá. Mandou umas imagens, acho que é de ontem à noite aqui. As imagens do veículo. Meu Deus do céu, isso aqui parece mais um...
8: Fumacê?
1: Como é que é? Um foguete? Que quando sai aquela fumaça, óleo, né?
0: Tem que passar no mecânico, urgentemente.
1: E aqui no YouTube também o pessoal tá participando também, Rony.
0: Ouvintes que participam através do nosso YouTube, através do nosso WhatsApp, que é o 8837-5377. Continue participando, deixando o seu recado pra gente, a sua opinião, né? O seu ponto de vista, a sua crítica construtiva. Colabore com a gente, deixando os seus comentários também no nosso YouTube.
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0: 12 horas e 10 minutos, 12:10. Domingo tem os dois times de Jaraguá do Sul jogando no Campeonato Catarinense da Série B. O Juventus joga em Joinville contra o Nação e o Jaraguá joga aqui em Jaraguá do Sul no estádio João Marcato contra o Ercílio Luz. Os dois estão aí lutando desesperadamente para sair da zona do rebaixamento. O Jaraguá é o último colocado e o Juventus é o penúltimo colocado, né? E o Blumenau é o melhor time do campeonato até agora na Série B, com 19 pontos ganhos. Também no domingo tem Jaraguá Futsal na Liga Nacional de Futsal. O time vai jogar lá no Rio Grande do Norte, lá no Nordeste Brasileiro, contra o Apodi, o Apodi. Vai ser às 16 horas, Jaraguá Futsal na Liga Nacional de Futsal. Destaques da movimentação do esporte, lembrando que segunda-feira tem Série B para o Avaí, que enfrenta o Londrina lá em Londrina, e o Criciúma joga em Criciúma segunda-feira contra a equipe da Ponte Preta. Vai ser na segunda-feira às 9 da noite.
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0: Destaques e curiosidades da Copa, meu caro Renato Santos.
8: Pois é, hoje eu escolhi aqui um pouquinho
2: da história da nossa seleção brasileira que joga amanhã, viu, o Rony? Contra o Marrocos, para poucas pessoas que sabem, a seleção brasileira é a única que participou de todas as edições do torneio desde 1930 e é também a maior campeã mundial. Tem 5 títulos conquistados lá em 58, em 62, em 1970, em 94 e também em 2002. E uma curiosidade, viu, Rony, é que o primeiro título veio na Suécia, em 1958, quando um jovem de apenas 17 anos, mais conhecido como Pelé, encantou todo o planeta com a sua forma de jogar bem irreverente. E desde então o Brasil se tornou sinônimo de um futebol que revelou grandes craques como Garrincha, Zico, Romário, Ronaldo, Ronaldinho Gaúcho e agora o Neymar.
0: Muito bem, algumas curiosidades do esporte, né? Lembrando que ontem começou a Copa do Mundo, o México venceu a África do Sul por 2-0 e a Coreia do Sul venceu a República Tcheca por 2-1 de virada. Hoje tem o Canadá contra a Bósnia, às 16 horas, e os americanos, Estados Unidos, jogam às 10 da noite contra o Paraguai. Amanhã, além de Brasil e Marrocos, 7 da noite, tem Catar e Suíça às 16 horas e às 10 da noite o Haiti enfrenta a Escócia. Domingo são 5 jogos na Copa. Austrália e Turquia, à 1:30 da madrugada, Alemanha e Curaçao, às 14 horas, às 17 horas tem Holanda e Japão, às 20 horas tem Costa do Marfim e Equador, e às 11 da noite a Suécia enfrenta a Tunísia. E aí na segunda-feira tem Espanha contra Cabo Verde, o jogo vai ser ao 12:00, a Bélgica enfrenta o Egito às 16 horas, às 19 horas tem Arábia Saudita e Uruguai e o Irã joga às 10 da noite contra Nova Zelândia. Portanto, alguns destaques da Copa do Mundo com o nosso giro do placar, com os jogos de ontem, os primeiros dois jogos, os jogos de hoje, os jogos de amanhã, destaque para a seleção brasileira que enfrenta a seleção do Marrocos neste sábado às 7 da noite, né? E a outra curiosidade sobre o menino de 58 com 17 anos, o Pelé, que começou a usar a camisa 10, né? E começou a usar a camisa 10 por acaso, né? Porque as camisas foram distribuídas, digamos assim, por sorteio, né? Ou foram dado a esmo, assim, para os jogadores e caiu a 10 para o Pelé, que estava começando a Copa, começou a usar 10. E depois nunca mais deixou de usar a 10. E a 10 virou o número do craque do time. Tanto é que a Argentina usava a ordem alfabética para os jogadores, né? Tanto que nós tivemos na Copa de 78, 82, um dos jogadores da Argentina que jogava no campo, né? Me parece que era um lateral direito, jogava com a camisa número 1, porque começava com a letra A. Era o Ardiles. E o goleiro jogava com a camisa 8, alguma coisa assim, da Argentina. Quer dizer, a Argentina usava a numeração por ordem alfabética. Só tinha uma exceção, que era o Maradona, que jogava com a camisa número 10, em função justamente da famosa 10 que foi usada pelo Pelé. Então, a partir daquele momento, a partir do Pelé, todos os times e todas as seleções do mundo inteiro começaram a dar a camisa 10 pro melhor jogador do time, por causa do Pelé. Podia ter sido a 5, a 6, a 7, ou a 8, né? Mas o menino Pelé, com 17 anos, jogaram a camisa pra ele usar no jogo ou naquela Copa, e caiu justamente a camisa 10 pra ele.
2: E falando em Maradona e Pelé, você sabia que é por causa desses dois jogadores que tem toda essa rivalidade entre Brasil e Argentina, é que essa rivalidade começou lá na época ali, entre os dois, jogando e disputando entre as duas seleções, viu, o Rony? E aí, segundo o que dizem, é que existe uma rivalidade por causa dos dois nomes, Maradona e Pelé. Tanto que, quando brasileiros e argentinos se encontram, existe aquela pergunta: quem é o melhor jogador do mundo, Maradona ou Pelé?
0: Mas são jogadores de dois tempos, né? Nunca se enfrentaram, enfim, porque o Pelé parou de jogar na Copa de 70 e o Maradona começou a jogar a primeira Copa lá em 78. As informações do esporte aqui no nosso plantão do meio-dia.
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0: Muito bem, vamos em frente. Informações do trânsito, informações urgentes com a Gisela Marudim. Fala, Gisela, boa tarde.
9: Oi, boa tarde, Rony, Tarri, Renato. Uma informação importante do trânsito para quem trafega pela Marina Frutuoso, sentido bairro Centro, bem no início da Marina Frutuoso, tem um poste de energia que até está num canto do muro que caiu, ele estava pendido. E o que que acontece? Os fios de energia e os fios de telefonia estão invadindo o espaço dos veículos. Tem que passar, inclusive todos os veículos mais altos tem que passar mais à direita, invadindo até em alguns momentos a ciclovia ali, a ciclofaixa, para que possam passar. Então, quem está trafegando pela Marina Frutuoso, entrou na Marina Frutuoso, todo cuidado aí, porque os fios estão caídos. Até fica o alerta, o chamamento para a Celesc, para tomar providências, para que não cause acidente, aí algo mais sério com esses fios que estão pendurados, eu diria assim, quase arrastando no chão. Ok? Informação importante do trânsito.
0: Muito bem, obrigado, Gisela, as informações do trânsito, essas informações importantes, fundamentais aí, que estão movimentando o trânsito de Jaraguá do Sul, aqui no nosso plantão do meio-dia.
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0: Plantão do meio-dia com as principais informações desta sexta-feira, Dia dos Namorados. 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Bom, depois do intervalo, vamos continuar falando de trânsito, de política. Já estão conosco aqui o pré-candidato ao governo do estado, João Rodrigues, e também o deputado federal Carlos Chiodini, para a gente falar um pouco a respeito de política, de eleições e os principais assuntos, porque tem uma agenda especial, né? A comitiva, a caravana do João está na região de Jaraguá do Sul neste fim de semana. Nós vamos falar sobre essas atividades daqui a pouco, depois do intervalo.
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0: Muito bem, já estamos de volta com o nosso plantão do meio-dia nesta sexta-feira, dia 12 de junho, recebendo aqui o pré-candidato ao governo do estado, ex-prefeito de Chapecó, João Rodrigues, radialista, né? E que está conosco aqui para falar um pouco a respeito de política, enfim, do roteiro na região a partir desta sexta-feira, e também o deputado federal Carlos Chiodini, que também é o pré-candidato a vice nesta chapa. Começo cumprimentando aqui João Rodrigues, já te chamei de radialista porque é a tua primeira profissão, né? E você está dentro do rádio aqui, nós somos todos radialistas, tudo bem? Boa tarde, prazer revê-lo de novo.
1: Bom, primeiro, é um prazer imenso ver o amigo, colega de rádio. De fato, não, eu sou radialista, estou político, que político não é a profissão, apesar de eu já estar há muito tempo, mas a minha atividade é radialista. Prazer imenso estar contigo, junto com o Carlos Chiodini, nosso querido amigo, deputado federal, pré-candidato a vice-governador, que completa a nossa chapa, junto com o Espiridion Amin, pré-candidato ao Senado, Antídio Lunelli, ex-prefeito de Jaraguá, pré-candidato ao Senado. Então, estamos hoje aqui para fazer uma visita e conversar com o povo de Jaraguá e região.
0: Carlos Chiodini, tudo bem? O Carlos Chiodini já é da casa aqui. Obrigado pela presença, boa tarde.
2: Boa tarde, Rony. Obrigado. É um prazer estar novamente aqui na RBN, hoje aqui com o João Rodrigues. E nós temos uma agenda aqui, né? Como o João falou, no norte de Santa Catarina, nesse final de semana, falando, visitando entidades, os meios de comunicação, ouvindo os pleitos aqui regionais, né? E como você já adiantou, nós estamos nesse caminho já sacramentado com o João Rodrigues, ou seja, com o PSD, União Brasil, Progressistas e o MDB, fazendo uma coligação sólida para disputar o governo de Santa Catarina. Então, o João é um candidato muito completo, né? O único dos cinco pré-candidatos a governador que já foi prefeito, e foi prefeito cinco vezes, né? Renunciou agora com mais de 90% de aprovação. Então, esse momento é um momento de pré-campanha, que a lei permite, é o momento de ouvir o que Santa Catarina realmente precisa e formular as propostas. Estamos no meio da Copa do Mundo, mas logo, logo nós acordaremos já em período eleitoral. Então é importante nós visitarmos os meios de comunicação com credibilidade e as regiões que são prósperas e se desenvolvem em Santa Catarina.
0: João, eu tenho visto e ouvido alguns vídeos teus nas redes sociais, meio que indignados com alguns números de pesquisas, né? Como é que você tem avaliado esses dados, esses institutos aí?
1: Eu acho desnecessário quando você contrata uma pesquisa fraudulenta para induzir o eleitor a buscar um caminho com uma eleição liquidada. Você veja bem, foi publicado semana agora do Instituto Veritá uma pesquisa que é um escândalo. Eles colocaram 10 municípios do Maranhão dentro da pesquisa de Santa Catarina. Estratificado o resultado, eles publicaram aqui no estado e o Tribunal Eleitoral determinou, suspendeu, tira do ar e multa quem publicar isso. Quer dizer, uma encomenda mal feita. E em sequência veio mais uma encomenda, porque a pesquisa vem numa crescente, número superior a número. E a última publicada agora por um instituto de pesquisa contratado pelo governo do estado, que faturou mais de R$800 mil no governo do estado, dinheiro público, e de um veículo de comunicação, uma emissora de rádio da capital, que faturou R$1.800.000. Não existe nenhuma emissora de rádio no estado de Santa Catarina que tenha faturado R$1.800.000 do governo do estado nesse período de governo. Ela faturou R$1.800.000. Então tu veja que é tudo meio comprado, esse discurso de ser um governo de direita com as práticas de esquerda, em tese é isso, mas de qualquer maneira, para mim, não reflete a realidade, porque a eleição nem começou. Nós estamos fazendo a campanha aqui pés no chão, não encomendamos pesquisa, não contratamos nada que não seja verdade. Tem que ter sentimento de povo. A gente tem que saber o que o catarinense quer. O catarinense está feliz, o estado vai bem, o estado é de excelência. Eu perguntei para um grupo de empresários ontem: o estado vai bem? Eu disse: vai. Eu digo: mas o que tu tem de importante? Nada. Qual é o destaque que tu dá? Não lembro. Qual é a excelência? Também não sei. Aí quando tu começa a falar do estado de Santa Catarina, que é o melhor estado do Brasil pela história, mas que de momento não apresenta nada. Você tem um governo que faz recapeamento de pista colocando como obra, gasta R$200 milhões em mídia, e eu sou a favor da mídia, sou a favor da divulgação em rádio, jornal, televisão, mas das coisas reais. Faz publicidade de obra inexistente para induzir as pessoas a acreditar que vivemos um canteiro de obras. Vamos lá, Jaraguá é região, qual é a obra do estado que tem aqui? Uma, importante, grande, média. Se tu tiver alguma obra, é do ex-governador. Então eu tô combatendo isso, porque eu acho que Santa Catarina merece mais e merece melhor. Um estado como o nosso, que tem uma cidade de Jaraguá do Sul, que é referência no mundo pelas suas empresas. Nós temos empresas que não tem em outro lugar do mundo, nem na China. Vamos lá, WEG, duas rodas. Por que que não tem lá? Porque a tecnologia desenvolvida pelos empresários daqui, eles não conseguiram copiar ainda. Então significa o quê? Que um estado como o nosso, se não é os empresários, ele tá para trás. O maior polo tecnológico do Brasil é o nosso, mas de um governo analógico. Então você tem que fazer o quê? O governo, o estado tem que liderar, trazer para cá toda a tecnologia, inteligência artificial, para permitir a juventude, os estudantes, os alunos, o povo de Santa Catarina entrar nesse mundo novo. O futuro já chegou. A China desenvolveu o Covid. Bateu aqui, morreu gente. A China lançou o carro elétrico de forma avassaladora, tomou conta do Brasil. As novas tecnologias que estão lá, a gente já devia ter trazido para cá. Medicina, equipamento para unidade de saúde, para os hospitais. Então é isso que eu quero dizer para você, catarinense. O que nós queremos é um mundo diferente, Santa Catarina em excelência, mas com empatia. Um estado que em 4 anos não fez uma habitação popular. Não tem uma casa para um trabalhador. Nosso programa de governo prevê casa popular para quem tem carteira de trabalho.
0: Nessa linha, João, eu ia te perguntar justamente o que é que está ruim e o que você faria para melhorar. Você já falou o que está ruim e o que precisa ser feito para melhorar. Mas especialmente para a nossa região, aqui para o litoral norte, para a região norte, o que você sabe da nossa região e o que que você pensa no teu governo, se você for eleito, fazer aqui na nossa região norte?
1: Bom, o primeiro passo, além das obrigações de estado, que é nos programas de estado de educação, saúde, infraestrutura, tem uma demanda que não é de estado, mas que é obrigação do governador brigar para essa região. A 280, corte de Jaraguá do Sul, vai ao Porto São Francisco. O volume de indústrias que nós temos aí na região de Araquari, na 101, é gigante. Algumas das maiores empresas estão ali. Elas exportam pelo Porto de São Francisco. Só que muitas delas vão acabar indo embora de Santa Catarina. Por quê? Porque a 280 é inviável, impraticável. E é um trecho de 60 quilômetros na totalidade. Mas em 10 quilômetros você resolve. Então, eu como governador, o que que nós vamos fazer tão logo a gente assuma o governo? Vamos pegar os nossos senadores, Espiridião, a minha, Antídio Lunelli, toda a bancada catarinense, marcar uma reunião com o presidente da República. Chega lá e diz: presidente, nós precisamos duplicar a 280 agora, e já tem a proposta. O estado duplica e eu vou descontar toda a obra da dívida de Santa Catarina. Santa Catarina paga um bi por ano de dívida pública para o governo federal. Vamos fazer proposta, propor. E eu coloco mais um bi do estado, se for o caso. Porque quando tu duplica 280, o volume de transporte de produtos por aquela região retorna impostos. Então é isso que eu diria, nós temos que ser rápido, coragem, determinação. Eu serei uma pedra no sapato do futuro presidente da República. Eu quero que seja Caiado, quero que seja o Fábio, se não for o Flávio, se não for, eu vou ser uma pedra no sapato igual.
0: Eu ia te perguntar sobre isso, né? Porque você tem o Caiado, que é do teu partido, que é candidato a presidente, mas tem o Flávio Bolsonaro, e você já disse várias vezes que tem essa fidelidade com o ex-presidente Jair Bolsonaro. Você vai conversar com o presidente, independente de quem seja. Ou seja, se porventura não ser nem o Caiado, nem o Flávio.
1: Vou conversar, é a minha obrigação. Eu sendo governador, eu não vou ser governador de partido. Eu vou ser governador de estado. Você veja bem esta aliança que nós formamos, orgânica, a maior aliança da história de Santa Catarina. Por que que o MDB, PP, União Progressista vieram conosco? Eu não tenho dinheiro para oferecer, nem emenda. O que eu tenho é um projeto. E todos aderiram ao projeto por entenderem, melhor do que ganhar uma eleição fácil, sem objetivo, sem foco e sem causa, é construir uma causa, um projeto com foco, com objetivo. Na minha experiência de prefeito de Chapecó, que liderei na pandemia o maior movimento no Brasil, Chapecó foi referência nacional. Quando teve a tragédia nas escolas, Chapecó foi modelo para o país, com portão detector de metal, segurança em todas as escolas. O estado anunciou um grande projeto de segurança em escola e nunca colocou em prática. Tanto é que há 15 dias atrás, um aluno matou o outro em Chapecó dentro de um colégio estadual, a facada. Então é isso que eu estou dizendo, é um governo que fala, mas não faz. É isso que eu estou dizendo pro catarinense. Ser de direito eu sou mais do que qualquer um. Mas não é isso, é a capacidade de entrega. Se preocupa com seu filho, com seu futuro, o futuro do nosso estado. Dá uma olhada pro meu currículo, Carlinhos, Espiridião, ou também o Antígio. Nós queremos mostrar, nós temos conteúdo, currículo, serviço prestado, coragem é que não nos falta para enfrentar o sistema e defender Santa Catarina de peito aberto.
0: Assunto do momento, Vorkar Master. Como é que você tá vendo tudo isso aí?
1: É um dos. Quando a gente diz o maior escândalo, já não sei o que é o maior. Esse país é muito rico. Isso tem que estar jorrando ouro na torneira. Como é que não quebra o Brasil? Viveu o Mensalão, viveu a Lava Jato. Agora os escândalos do INSS roubaram os aposentados no Brasil inteiro e agora o escândalo do Vorkar. Um país que tem um banqueiro que envolveu todo mundo. Os corruptos, obviamente, né? Porque gente séria não se envolve. Tem um ditado que diz que porco não anda com vaca. Lá no interior é muito bem lembrado isso. Porque quando você pega um Vorkaro, um cara assediador, que até então muita gente achava que o cara era do bem. Ele envolve todo mundo, o cara que paga uma festa de 200 milhões, cara que dá 150 milhões para cada um, só pode ser roubado. Qual é o empresário desse país? A VEG aqui, que é uma das maiores do Brasil. Eu duvido que ela tire 10 mil do caixa para dar de graça para alguém. A não ser que seja um projeto social. Ela vai participar, mas gratuitamente, vou dar para o deputado 150 milhões, 150 milhões, 200 milhões, contratar uma advogada, porque é mulher de um ministro que tem lá sua qualidade jurídica, mas nem perto de ser uma especialidade, um especialista, 130 milhões. Esse país está de cabeça para baixo. E aí você vê 200 inocentes presos em Brasília por um atentado que nunca aconteceu. Um ex-presidente que está em casa soluçando a cada meia hora por uma facada que levou, tentaram matar e nem sequer investigaram direito esse crime. Eu estou contando no contexto do agricultor preso, daquele que deu um pix de R$500 aqui de Corupá para um grupo ir para Brasília, que ele não sabia que ia lá participar do evento, 17 anos de cadeia. Isso não é normal. Então como é que nós vamos endireitar esse país? Comece pelo Estado. O governo tem que ter coragem, peito e equilíbrio para saber priorizar as demandas de Santa Catarina. Eleja senadores com coragem que não tenha rabo preso, para que se for preciso fazer impeachment de ministro, vão fazer. O Brasil precisa voltar à normalidade. Então eu quero te dizer francamente, essa história do Vorkaro, eu não sei como é que vai acabar. Porque ele está se negando a fazer uma delação, porque ele acha que o sistema vai proteger. E ele filmou todo mundo. Quem não tá pelado nos vídeos dele tá com dinheiro na cueca. Esse é o negócio, é o cenário de Brasília. Quem não tá pelado, né, nas festinhas, tá com dinheiro na mala. Então o negócio é grande.
0: Falando em Brasília, deixa eu ouvir o Carlinhos aqui. Carlinhos Chiodini, essa CPI, o CPMI do Master, sai ou não sai lá o senhor como deputado federal?
2: Eu vejo que há uma pressão política muito grande, especialmente do presidente do Senado. Até hoje houve uma citação dele aí, com suposta entrega de recurso aí por parte do Vorkaro, né? No, tentando a delação, mas eu vejo que há uma força política de envolvidos aí tentando segurar a CPI ou a CPMI. CPI seria só de uma das casas, CPMI das duas, né? Tem as assinaturas já na Câmara, tem assinaturas de CPIs e tem de CPMI. Agora estamos aguardando a instalação.
0: Com relação a outro assunto importante, queria te ouvir, escala 5x2.
2: Passou essa semana, vai voltar de volta,
0: né? E vai pro Senado.
2: É, o que que aconteceu com a escala 5x2? O presidente do Senado, novamente Davi Alcolumbre, talvez que seja no meio do bojo dessa discussão toda, Rony, ele decidiu não dar andamento naquela PEC que foi proposta e aprovada na Câmara. Devido a isso, o governo, que tem interesse em aprovar o quanto antes, lançou um PL, que é um projeto de lei, em regime de urgência. Enquanto esse PL não for aprovado, não se aprova mais nada na Câmara. Ele trava a pauta. Então, como ele protocolou essa semana, a pauta da Câmara só pode andar apreciando primeiro esse projeto. Então, ele vai ser apreciado na próxima, terça ou quarta-feira. Acabei de receber aqui a convocação de sessão presencial. A partir desse momento, ele segue para o Senado também com urgência. Então, foi uma forma política que o governo encontrou de aprovar o quanto antes aí a questão da escala 6x1 ou 5x2, como prefere citar.
0: Chiodini, o senhor fez parte desse governo aí que o João acabou de trazer um relato de coisas ruins aí, né? Até bem pouco tempo era secretário da Agricultura. Eu nunca te ouvi sobre isso. Como é que foi essa tua saída? Alguma decepção? Como é que está essa relação tua com o atual governador Jorginho e com a equipe que ficou lá?
2: Não, nós tínhamos um encaminhamento político que foi desfeito unilateralmente pelo governador, né, que optou, podemos dizer, disputar a eleição com uma chapa que seria meio que pura, que agregou somente um partido pequeno, que tem dois prefeitos em Santa Catarina, Aí acabou perdendo outros aliados, não só o MDB, como o próprio União Brasil e o Progressistas, que também encaminhavam aí para essa aliança. Né? Nós buscamos, se é natural que aconteça, os rompimentos na política, marido separa da mulher, sócio separa da sociedade com outro sócio. Essas coisas acontecem diariamente, imagina na política. Então nós encontramos esse novo caminho, algumas coisas na nossa vida, como diria a minha avó, são malas que vêm pro trem. Nós estamos com uma pré-campanha aqui muito leve, a relação é mais harmônica, né? Nós temos aí uma boa relação também com a União Brasil e com Progressistas e estou muito confiante que nós faremos uma grande eleição.
0: Aquilo que disse o João no começo, é a união de progressista, né? Do antigo, enfim, PP e MTP nessa coligação chama atenção, né? Que eram adversários, sempre foram adversários históricos e rivais de Santa Catarina.
2: Isso lá desde o MDB Arena, né? E são os dois partidos que têm mais base no estado. Isso é importante citar, né? Mas que a gente encontrou nesse momento, porque a política está sendo feita muita de divisão e subtração, Rony. Então vamos dividir nós contra eles, só o nosso grupo é competente, ou presta, o outro não presta. Eu vejo que é um momento de pacificação do cenário político, unindo pessoas que têm experiência, isso é inegável, né, e que construíram Santa Catarina ao longo dessas décadas. Eu não tenho receio nenhum em afirmar que Santa Catarina é o melhor estado do país, mas não foi criado nos últimos 2 ou 3 anos, foi criado ao longo de décadas, né? E nós, muitas vezes, a reeleição só veio acontecer em Santa Catarina em 2006. Até então não tinha reeleição, ninguém tinha sido reeleito. Por quê? Porque havia uma transição de poder e um tentava ganhar do outro para fazer melhor. Eu acho que agora a gente está junto para fazer melhor ainda.
0: Nessa questão do nós contra eles, você tem falado muito de discussões muito rasas, muito ralas, né? E o pessoal tem se esquecido dos principais problemas, assim, da sociedade, né?
2: Eu sinto isso aí, porque tem determinados atores políticos que, como falou o João Rodrigues, estão discutindo somente o calibre da arma. Acho que esse é um assunto que pode ser tratado, mas nós temos que tratar, nós estávamos falando aqui de BR. Esse é um ano, Rony, que infelizmente nós estamos à sombra do El Niño. Imagina, você que acompanha aqui essa cidade, sabe o quanto ela é prejudicada com cheias? Vamos rezar para que isso não volte, né? E quais são as ações de governo, a discussão do meio político para essas coisas cheias? Com essas coisas realmente importantes, que, por exemplo, uma cheia aqui que fecha as empresas, prejudica as casas, as pessoas e para a cidade toda. Né? Então, acho que nós temos que trazer a política de volta para o mundo real, para as verdadeiras e sérias discussões.
0: Chodini, obrigado pela tua presença aqui.
2: Obrigado, Rony, e grande abraço a todos que nos acompanham nessa sexta aqui na RB.
0: João Rodrigues, prazer vê-lo de novo, né? Forte, saudável. Ia dizer gordo, mas não vou dizer lustro.
1: Lustroso.
0: É. Obrigado pela presença aí. Estamos à disposição aqui. Algum recado final que você não tenha colocado aí, ou que não fique à vontade?
1: Bom, primeiro quero te agradecer. Um prazer te rever o amigo de longa data. Como dizia a mãe quando a gente era criança. A criança gorda era a criança saudável, né? E depois, na adolescência, me colocaram muito olho gordo. E aí, agora eu tô assim, gordinho. Então, fazer um convite especial. Amanhã, 11 horas da manhã, nós temos o pré-lançamento das nossas candidaturas aqui na sede do...
0: Acaraí, né?
1: Do Acaraí.
0: Acaraí.
1: Acaraí.
2: Às 11 horas.
1: Às 11 horas. Então, fazer esse convite. Muito obrigado a você. Um abraço, Reale, a toda a equipe aqui da rádio. Um prazer imenso. Um beijo no coração, povo de Jaraguá e de toda a grande região.
0: Depois do intervalo, nós voltamos com a sequência aqui do Plantão do Meio-Dia e outras notícias desta sexta-feira.

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5: Agora são 12h46, faltam 14 minutos para uma da tarde aqui no plantão do meio-dia. Vamos com os nossos ouvintes do plantão?
6: Vamos lá, fala Carlos.
7: Boa tarde, Rony Oliveira, Tariana e Renato, ouvintes da RBN. Eu estava escutando os pré-candidatos aí fazer os comentários deles, né? Parabéns pelo João Rodrigues pela atitude de enfrentar com garra Santa Catarina e falando sempre a verdade. Esse é um candidato. Não tem papas na língua. Agora, tem gente que anda com ele, que hoje está se lembrando das enchentes de Jaraguá, está se lembrando de vários assuntos, né? Mas quais foram os recursos que trouxe ao nosso município para minimizar as situações que aqui acontecem quando dá essas intempéries na cidade? Então, tipo assim, sei que ele tem vários trabalhos feitos e projetos, mas não foram atendidos. Falta de um aperto mais arrochado em quem deve resolver a situação. Valeu, um forte abraço.
8: Boa tarde, trio. Alôzão pros irmãos da profissão, teus amigos que estão na escuta. Meio-dia da sexta-feira se foi, agora só fica a tarde. Valeu, valeu, valeu. Tudo de bom. Final de semana mais que abençoado para todos.
9: Boa tarde, Rony. Se o João Rodrigues estiver aí no estúdio, aí, faz uma pergunta para ele. Aqui é o Adolfo, aqui do bairro Rio Branco. Por que que ele se juntou aí com esses partidos de esquerda aí? Esses partidos que toda vida apoiaram a esquerda no Brasil, que se diz tanto de direita, e hoje se juntou todo com esses partidos de esquerda aí, que toda a vida apoiaram pautas da esquerda no Brasil. Até esses tempos atrás aí, o vice dele aí, que se diz agora o Carlos Chiodini, andou fazendo elogios aí da 280 aí, do Lula aí, que tá mais parada do que água de poço.
6: O Fernandes aqui colocando música pra gente. Ô Fernandes, tu se inspirou aí, tá colocando música pra gente rodar aqui no WhatsApp? O Fabiano também tá por aqui participando e mandando mensagem pra gente. O Valdivino no YouTube, o Jair, o Hindlemeyer também, né? O José e Roseli II também participando. Rony.
5: O Fernandes é o novo fã, o mais novo fã do...
6: Do Renato.
5: Do K-pop.
10: K-pop.
5: E quem colocou ele nesse mundo foi o Renato Santos, né?
10: BTS.
5: BTS. Então, o Fernando nunca tinha ouvido falar nesse BTS aí, K-pop.
10: Mas os caras...
5: Ficou sabendo através do Renato Santos. O Renato Santos que colocou ele nesse mundo aí do K-pop ou BTS.
10: Isso, cultura pop.
5: Cultura pop. E agora ele não para mais de escutar essas músicas.
10: Pachá.
5: E aí, quer mandar as músicas pra nós ouvir também. Por favor, né, Fernandes?
6: Vamos lá, tem mais participações aqui. O Luiz.
11: Tá colocando música.
12: Boa tarde, Rony. Fariana e companhia.
11: O Fabiano também tá por aqui participando e mandando mensagem pra gente.
12: Só o fato de pegar... todos esses ex-governadores que fizeram nem 10% que o Jorginho fez, já basta de saber o que vai acontecer. Vai retroceder o estado que tá pra frente.
13: Fala, galera, e aí, boa tarde. E galera, que sol, que lua, que dia maravilhoso, galera. Sexta-feira, moçada. Amanhã é Brasil, galera. 2-1 pra nós. O Brasil sempre leva um mesmo, né, Rodinho? e vão de leve aí nas canjibrinas, né, galera? Vamos pegar leve aí que depois, sabe, né? Não vão se endoidar aí, né?

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1: 12:51, quem não vive sem o Instagram, né? Rolando de baixo pra cima, de cima pra baixo.
2: Vendo stories, stalkeando pessoas.
1: Está com dificuldades hoje.
2: Desde as 10:40 da manhã, viu, Rony? O Instagram tá com problema de instabilidade em todo o mundo, principalmente aqui no Brasil, e não apenas no Instagram, mas os aplicativos que fazem parte da Meta. Instagram, Facebook e também o WhatsApp em alguns países não estão funcionando. Se você acha que tá com problema aí no teu aplicativo do Instagram, Facebook ou ainda do WhatsApp, se trata de um problema nesses aplicativos e até agora a Meta ainda não se pronunciou sobre o que tem provocado isso. Alguns usuários dessas contas estão relatando, principalmente no Brasil, pessoas que foram desconectadas automaticamente, outros que o aplicativo nem abre, e tem gente até falando que perdeu totalmente a conta lá do Instagram, que de uma hora para outra apareceu ali que foi removido da conta.
1: Mas isso no Brasil também?
2: No Brasil também. O meu, por exemplo, não tá funcionando, nem
0: até,
2: abre.
0: Até mesmo isso vale ressaltar aqui, que o nosso Instagram também tá com uma instabilidade ali, inclusive nas promoções, em todas as notícias, os comentários acabaram sumindo ali. Acredito que deva voltar daqui a pouco, mas o pessoal não sei se vai estar conseguindo participar das promoções. Então fiquem ligados aí. Daqui a pouco volta essa instabilidade, às vezes.
2: Agora o curioso é a Meta não ter se pronunciado ainda, né? Até esse horário, começou 10:40 da manhã, até agora a Meta não se pronunciou sobre o que tem provocado essa instabilidade nos aplicativos. Porque são três, né?
1: O meu tá funcionando normalmente.
2: Porque são Instagram, WhatsApp e Facebook.
1: WhatsApp meu tá funcionando
0: não,
1: normalmente?
0: Não, isso é da... Eu também tô conseguindo entrar no Instagram.
1: É que eu sou amigo do Zuki, né?
0: Ah.
1: Talvez seja isso.
0: Zuki.
2: Tu mandou
0: Zuki
2: um bom dia aí pro... Ó, o meu não abre. Tá vendo aqui, ó?
1: É que você não é amigo do Zuki.
2: É, não sou amigo do... Ó, a mensagem aqui, ó. Não abre. Então, algumas pessoas estão enfrentando o mesmo problema de não conseguir abrir o aplicativo do Instagram.
1: Bom, talvez tenha uma nota aí durante a tarde da própria empresa, né, a respeito desse assunto aí. Vamos falar de quem agora?
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1: Amanhã, sábado, dia 13, tem a feijoada dos bombeiros, é a quarta feijoada dos bombeiros voluntários de Xireder, lá no Pesque Pague Castelã, na Marechal Castelo Branco, estado do Bracinho, né? E o comandante está pedindo o apoio da comunidade. Os recursos são sempre revertidos para os bombeiros, né? Que prestam esse atendimento aí diariamente para a comunidade. O valor é R$50, é a feijoada, a quarta feijoada dos bombeiros voluntários de Xereda. Participe, 12:54, vamos falar com mais alguns ouvintes.
0: Vamos lá, por aqui o Wilson. 2 dias depois volta ao normal. Xandão deu 48 horas. Será que tem alguma coisa a ver com isso? O Fernandes também tá por aqui participando, mandando mensagem. O Leomar também mandou um recado aqui. Fala, Leomar.
3: Ô, Tariana, Irumi, fala pro Renato hoje, fazer um enquete bom hoje, né? Falar um enquete bom hoje, dia dos namorados hoje, né? Valeu, pagar um prêmio bom hoje. Valeu, tchau.
0: Bom, se ele não tinha pensado na enquete, agora vai ser obrigado. Os ouvintes estão cobrando aqui. O Valdivino, boa tarde, povo. Bom trabalho. Também tá participando e mandando mensagem aqui no nosso WhatsApp, Rony.
1: 12:55, faltam 5 minutos para 1 da tarde. Ontem tivemos acidentes envolvendo carro e moto, e um acidente de carro contra bicicleta também. E um acidente só de queda de bicicleta com ferimento graves, tanto no ciclista como também na caroneira. Alguns fatos que chamaram a atenção. Ontem, um rapaz de 18 anos foi preso por tráfico de drogas na Corticeira. Durante a abordagem, acabou resistindo aos policiais, desacatou a guarnição e com ele 16 pedras de crack, 18 papelotes de cocaína, um torrão de maconha, um aparelho celular e R$73 em espécie. Ontem, também no Três Rios do Sul, a polícia trabalhou na recuperação de um produto de furto após a vítima localizar a bicicleta que havia sido furtada dela nas plataformas aí de comércio eletrônico. Os policiais foram com ela até o local, acabaram detendo um rapaz de 20 anos que foi levado para a delegacia de polícia. E tivemos também um rapaz de 21 anos que foi preso pela PM ontem no RAU, 3 da tarde, plena luz do dia, após anunciar um assalto frustrado, né?

0: rapaz de 21 anos, se preparou todo, pegou uma faca de cozinha, achou uma touca balaclava e entrou num estabelecimento comercial e exigiu que o proprietário fizesse um pix para ele, para conta dele. Quer dizer, o que logo com certeza alguém ia descobrir, né?
1: Pois é, né?
0: Mas enfim, ele obrigou o estabelecimento comercial a fazer um pix para conta dele. Só que daí tava lá com a estabilidade essa que tava no Instagram, o cara não conseguia fazer o pix ali pelo negócio, demorou demais e ele desistiu. Aí saiu correndo, abandonou touca, balaclava, faca, tudo e saiu correndo lá do estabelecimento. Se embrenhou no matagal, a polícia foi acionada e depois acabaram prendendo o rapaz de 20 anos, foi levado para a delegacia de polícia.
2: Ó, Rony, um outro assunto que acabou de ser divulgado pelo PROCON aqui de Santa Catarina, e daqui a pouco eles vão enviar uma nota, aliás, uma sonora da delegada Michele Alves, que é a diretora do PROCON, é que a Anvisa acaba de informar que está recolhendo uma decisão da Anvisa, da Vigilância Nacional, da Agência Nacional da Vigilância Sanitária. Na verdade, determinou o recolhimento de todos os lotes do milho para a pipoca da marca Provat em todo o território nacional. O PROCON disse que essa medida já está valendo. Segundo o PROCON, aqui no estado, o PROCON já está fiscalizando estabelecimentos nas principais cidades. Então, eu creio que aqui vai começar também a fiscalização nos mercados de Jaraguá do Sul referente a esse recolhimento de lotes, de todos os lotes do milho da marca Provat. Isso aí chama atenção, né? Nos últimos dias, a IP, aí daqui a pouco da Água Cristal e agora uma marca de milho pra pipoca. Onde vamos parar, Rony?
0: Ainda bem que está acontecendo, né? Tomara que a Anvisa continue fiscalizando assim, do jeito que está, que seja rigorosa com todos os produtos, independente, né? Enfim, de qual produto, porque as pessoas precisam consumir coisas de qualidade, né? Com relação a essa questão e produtos também, não só consumir, mas também usar os produtos de qualidade.
2: Pois é.
0: Fiquei pensando aqui na Tariana assaltando o estabelecimento.
1: Ai, meu Deus.
0: Faça um pix.
2: Rony.
0: Não é chave. Quer meu celular ou meu CPF?
2: só pra fechar aqui.
1: Pega meu CPF aí, melhor.
2: Só pra fechar o motivo aqui dessa retenção, segundo a Anvisa, a embalagem do milho para a pipoca apresenta informações contraditórias sobre a presença de glúten. Enquanto o rótulo informava que o produto não contém glúten, também havia advertência indicando a presença de trigo ou possibilidade de contaminação cruzada pelo cereal.
0: Muito bem, os últimos ouvintes de hoje...
1: Hoje
2: tá uma mistura
1: agora,
2: de informação, colocou... né? Tá bem aleatório esse programa.
1: O Rony colocou ele na mente dos ouvintes, eu assaltando algum lugar ainda. Que ótimo, viu?
2: Ela tem cara de assaltante?
0: Me passa a chave do Pix. Eu tenho meu nome completo, mas tenho também meu celular e o CPF.
1: Vou te passar os três ali, que daí, se não der em um, você tenta nos outros também. Ai, meu Deus. Fala, Fábio.
3: Ô, Rony, sobre esse bandido aí, lembrei dos trapalhões, né?
1: Meu Deus do céu. Olha. Aqui, o problema com Instagram e Facebook, o Fabiano, é uma ação da Meta, porque as pessoas se encontrem com seus namorados e não publiquem fotos, tá? Pra todo mundo se concentrar aí no Dia dos Namorados e não ficar na internet, será? Eu vi que teve algum problema ali no Instagram, que parece que ele acabou compartilhando a localização das pessoas, acabou ativando até o próprio Instagram aí. Entre ontem e hoje, acabou pedindo desculpa pros usuários, porque foi um erro ali da Meta.
0: Acho que foi quarta-feira, né? Acho que foi quarta ou quinta isso, né?
1: Mas o que eles pronunciaram foi ontem.
2: Não, agora eu quero saber o que vai acontecer com aquelas pessoas que perderam suas contas, porque muita gente tá reclamando que perdeu as contas do nada, assim, após essa instabilidade.
1: Acho que eles conseguem retomar, imagina.
2: Já vou dar uma orientação aqui, foi o que eu fiz agora. Eu desinstalei o meu aplicativo e instalei novamente. Já consegui entrar,
1: então, bom sinal, viu?
2: Exatamente isso.
0: Vamos falar de quem? Acabou o programa?
1: Acabou!
2: Ô, Rony, são que horas?
1: É que não tá acostumado a ser
2: 12 horas e 63
1: né?
2: minutos.
0: Ponto final aqui no nosso plantão do meio-dia.
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0: Na sequência vem aí o Renato Santos com muita música boa, com muitos prêmios aí no show da tarde para você poder participar também. Hoje, Dia dos Namorados, o Leomar Souza quer enquete hoje, quer ganhar prêmio. E quer prêmio bom, né? O que temos de prêmio hoje aí?
2: Pois é, hoje temos uma enquete. A sabe seleção brasileira.
0: Sabe que o Leomar é o cara que mais ganha prêmios em Jaraguá do Sul, né?
4: Pois é.
0: Da RBN, ele ganha de outras rádios também, ele participa o dia inteiro.
4: Meu Deus do céu.
0: 24 horas, é o cara, quem não arrisca, não petisca, né?
4: Quem não chora, não mama.
0: Você mais arrisca, mais você ganha.
2: Exatamente, olha só. A nossa enquete de hoje, a seleção brasileira, falando que amanhã tem jogo do Brasil, né? A seleção brasileira ainda mete medo nos seus adversários? E qual o placar para o jogo de amanhã? Valendo um café da manhã colonial para um casal, lá na padaria Confeitaria Prestígio.
0: Aí você quer concorrer com a promoção da Tariana? Quem acerta o palpite é lá no Instagram, né?
1: Lá no
0: jogo de amanhã.
1: É, também, mas enfim, tudo bem.
0: Não, pode... é uma encrenca entre vocês dois aí. Você tá querendo passar a perna na Tariana, já quer pegar a promoção dela e botar no teu programa.
1: Não, ó, já quer fazer fofoca, quer dominar as promoções. Não, tchau, né? Daqui a pouco vem aqui, ó, faz a mesa também.
2: Daqui a pouco eu vou entrar na justiça pra tirar o nome real e colocar no meu sobrenome.
0: Pega o ônibus, pega o ônibus andando e quer sentar na janela.
1: Da janela.
2: Bem isso.
0: Como é que é a pergunta, então? Palpite do jogo.
2: A seleção brasileira ainda mete medo nos adversários e qual o placar pro jogo de amanhã?
0: Boa sorte, os prêmios.
2: Um café colonial para um casal amanhã lá na panificadora e também confeitaria Prestígio do Raul.
0: Grande abraço para todos, uma boa sexta-feira, bom dia dos namorados, né? Não exagere aí na bebida, nada nesse sentido, para não dar tudo errado hoje à noite, né? Quando não termina em confusão, pode...
2: Já fez uma declaração para a esposa hoje?
0: É a primeira coisa que eu faço todos os dias.
1: Tchau, tchau, pessoal. Tchau.
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3: Faz parte da minha vida, 1:07, boa tarde.

0: 1:08, excelente sexta-feira pra vocês, sextou, bebê, já estamos chegando com mais uma edição do nosso Show da Tarde, hoje sexta-feira, dia 12 de junho, ano 2026, hoje é o dia dos namorados, olha que coisa bacana, hein? Data instituída com um apelo romântico, mas aquele momento pra você se declarar para o seu grande amor, para a pessoa que você ama. Hoje também é o Dia Mundial contra o Trabalho Infantil e o Dia do Correio Aéreo Nacional, celebrado aí pelos militares em homenagem aos Correios Aéreos do nosso país. Portanto, datas importantes comemoradas nesta sexta-feira. E hoje temos uma enquete toda especial, já que amanhã a nossa seleção entra em campo contra o Marrocos. A seleção brasileira ainda mete medo nos adversários? E qual o seu palpite para o jogo de amanhã, hein? Tá valendo um café da manhã colonial para um casal lá na padaria e confeitaria Prestígio do Raul. Você quer faturar esse café da manhã para levar a sua esposa, o esposo, o grande amor da sua vida para um café romântico, um café colonial? Já responde a enquete. A nossa seleção ainda mete medo nos seus adversários? E qual o seu palpite para o jogo de amanhã? Vai participando. 8837-5377.
1: Oi, boa tarde!
0: Para começar o sucesso de Jorge Mateus.

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0: Farra, Pinga e Foguete, sucesso muito bacana, de Bruno e Barreto, rolou por aqui ainda Cleiton e Romário, opa, cadê eu? Supera, nossa querida Marília Mendonça, Pipoco com a Ana Castela e ainda Cantada Boba Jorge Matheus, lá no início do programa. Sexta-feirou, né, gente? Final de semana, muita gente já na expectativa para o jogaço do Brasil e Marrocos amanhã pela Copa do Mundo 2026. E é baseado nesse jogo de amanhã que a nossa enquete de hoje, a gente quer saber o seguinte: a seleção brasileira ainda mete medo nos seus adversários? E qual o seu palpite para o jogo de amanhã? Tá valendo um café da manhã colonial para um casal, você mais o seu marido ou mais a sua esposa, seu companheiro, né, do dia a dia, namorado, marido, esposa, enfim. Um café colonial lá da padaria e confeitaria Prestígio, do bairro Raul, tá bom? Vai lá participando. 8837-5377, eu quero ouvir a tua voz, de preferência. Manda mensagem de áudio. Ah, Renato, mas eu não gosto de falar. Eu quero digitar, Renato. Tudo bem, mas é só algo de 30 segundos. Manda rapidinho aí pra nós, vai. 8837-5377.
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0: Vamos ouvir então um ouvinte RBN que já está interagindo com a gente aqui no nosso WhatsApp, querendo faturar esse café da manhã colonial para um casal lá da padaria e confeitaria Prestígio. O Wilson Margot já tá falando por aqui. Oi, Renato, boa tarde. Boa tarde, queridão, tudo bem? Ótima tarde, bom final de semana. Oi, Renato, manda esse café aqui pra nós, pra mim e pro meu esposo. Acho que o placar vai ser de 3-2 para o Brasil. É a Bruna Machado, do Três Rios do Norte, em Jaraguá do Sul. O nosso amigo Leomar já tá interagindo com a gente. Fala, Leomar.
2: Boa tarde, Renato. Acabou de falar na seleção brasileira, se mete medo na outra seleção. Que ele mete medo é na torcida, na torcida brasileira. Isso eu sei que a seleção mete medo. Aí, vamos ganhar esses prêmios hoje, amigão. E na Arca de Noé lá, que eu abri lá, só tinha peixe dentro. Lá. Valeu, tchau.
0: Barbaridade. Valeu, Leomar. Obrigado pelo carinho. O Célio também tá interagindo por aqui. Fala, Célio.
3: Boa tarde, Renato.
0: Tudo bem?
3: Tranquilo?
0: Bacana.
3: Os jogadores da seleção brasileira, eles metem medo nos adversários, sim. Porque tem uns caras feios ali pra caramba, cara. Daí o adversário fica com medo.
0: Valeu, Célio. Ai, ai, ai. O meu ouvinte é o melhor do mundo, né? O Reginaldo também tá interagindo com a gente pelo 8837-5377. Falando, Renato, mete medo sim, tá? 2-0 para o Brasil. Valeu. Obrigado pelo carinho, pela preferência. Gente, tá valendo, tá? Valendo o café da manhã colonial para um casal lá na padaria e confeitaria Prestígio do Raul. É só você mandar o teu palpite. Qual é o palpite para o jogo de amanhã, hein? Jogo do Brasil contra o Marrocos. E a nossa seleção ainda mete medo nos seus adversários? Responde aí pra nós. Hora certa, RBN 1:25.
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0: Faz parte da sua vida, 1:30, boa tarde. Já seguindo por aqui, agradecendo o seu carinho, sua audiência, você que tá em casa, você que tá no seu trabalho, onde quer que você esteja, eu fico muito feliz em saber que tem tanta gente querida acompanhando a nossa programação. Jaraguá do Sul, Guaramirim, Xerede, Corupá, meus amigos de Massaranduba. Ai, ai, ai, o pessoal que nos ouve também em Araquari. Audiência muito grande lá em Araquari, né? E você, hein, que tá no nosso litoral, esse dia lindo, céu azul, temperatura de 22 graus. Hoje o dia tá bonito, né? Tomara que fique assim também no sabadão, afinal de contas, amanhã temos ações aqui da nossa rádio RBN e precisamos de um dia bem bonito. Sem falar na Copa do Mundo, né? Amanhã tem Brasil e Marrocos. E o Renato Santos quer saber de você. A nossa seleção ainda mete medo nos seus adversários? E qual o seu palpite para o jogo de amanhã? Conta aí pra nós. 8837-5377, tá valendo um café colonial para um casal, lá da padaria e confeitaria Prestígio do bairro Rau. Já vai interagindo. 8837-5377, tá bom? O coração, como é que tá o seu coração hoje, hein? O coração tá bom? Tá funcionando de verdade? Por que que eu pergunto? É que com essa música aqui, eu tenho certeza que o teu coração vai acelerar ainda mais alto. Cadeira Cativa, Zé Neto e Cristiano.
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0: Tem muito solteiro traindo por aí, né, meu amigo Gustavo Mioto? Música muito bacana. Agora faltando 16 minutinhos para as 14h. Esse é o seu show da tarde desta sexta-feira maravilhosa, dia 12 de junho, dia dos namorados. Você já se declarou para a pessoa que você ama? Já disse para ela que você a ama demais? Que você admira ela demais? Eu já, cedinho, já dei um beijo na minha esposa, né? Não disse que amava, até porque eu não queria acordar ela, mas dei um beijo nela antes de vir pro trabalho. E você, já fez o mesmo? Já deu um beijo aí na tua esposa, na tua namorada, no teu marido, no teu namorado? Conta pra gente. Mas eu quero mesmo saber de você é o seguinte: amanhã tem jogo da seleção brasileira. Você acredita que o time brasileiro ainda mete medo nos seus adversários? E qual o seu palpite para o jogo de amanhã? Tá valendo um café da manhã colonial para um casal, tá bom? É um presentão lá da padaria e confeitaria Prestígio, lá do Raul. Vai participando. 8837-5377, tá na hora de falar com o ouvinte.
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0: Vamos lá então, interagindo com o ouvinte RBN no 8837-5377. Vamos falar com o Jair Borba. Fala, Jair.
2: Boa tarde, meu amigo Renato Santos.
0: Tudo certo?
2: RS da RBN. Ah, beleza. Então, Renato, eu acredito que botar medo não mete medo, não. Porque temos grandes seleções ali. Mas o placar de amanhã vai ser 2-1 pro Brasil. Beleza? É nóis aí, tamo junto, bom fim de semana.
0: Valeu, Jair Borba, bom final de semana pra você também. Fala, Sandra, tudo bem, menina?
3: Boa tarde, trio. Sim, eu quero concorrer o café amanhã. Mas sim, a seleção brasileira ainda continua assustando os outros países, as outras seleções. E o placar amanhã vai ser de 3-1.
0: Valeu, Sandra. Bom final de semana, boa sexta-feira. Meu amigo Ademir Luiz Lenz, de Xerede, também na nossa sintonia. Oi, Renato, boa tarde. Olha, minha opinião, a seleção brasileira ainda põe medo demais. Quem tá na Copa tem que ter ser o quê? Não entendi, ser o pior do que ela. Mas, na minha opinião, no jogo de amanhã o Brasil ganha por 2-1. Beleza, é um bom palpite, né? 2-1. Se ganhar de 2-1, tá bom demais. Um golzinho na seleção brasileira, assim vai influenciar eles jogarem melhor, né? Já nas próximas partidas. Aline, oi Renato, boa tarde. Eu acho que vai 2-1 para o Brasil. Quero participar do sorteio do Café Colonial. Ai, curti com o meu parceiro de vida, Aline. Valeu, Aline. Ó, gente, faz o seguinte: você que quer curtir com o seu namorado, namorido, com o esposo, a esposa, dá o teu palpite. Conta pra gente se a seleção ainda põe medo nos adversários e coloca o nome do marido ou da esposa, ou do namorado ou da namorada pra gente mandar um alô pra ele também, tá bom? 1h45, faltando 15 minutos para as 2. Intervalo comercial, daqui a pouco tem muito mais sucessos rolando na 94. Agora 14 minutos para as 2.
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sempre fazendo parte da minha vida. Uma hora e 50 minutos, 10 minutos para as 2 horas da tarde. Beijo pra você que tá ligado comigo nessa tarde maravilhosa, tarde linda. Eu tô olhando aqui pela janela da RBN.

8837-5377. Tá valendo um café colonial para um casal, tá bom? Um casal vai tomar um café da manhã delicioso por conta da padaria e confeitaria Prestígio, lá do bairro Rau. Eu quero dar esse presentão pra você, mas claro que você tem que mandar o teu áudio ou ainda mandar a tua mensagem aqui pra nós. 8837-5377 e responder se a nossa seleção ainda coloca medo nos seus adversários e qual o teu palpite para o jogo de amanhã. Tenho certeza que vai ser um jogo muito bacana. Maiara e Maraíza, vai lá, manda uma mensagem.

0: For Me Now, música muito bacana de Alok, agora 1h57.
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0: O sucesso da Simone Mendes, Direitos Iguais, 2 horas pontualmente. Essa música aqui da Simone Mendes, ela estava inspirada quando fez a letra dessa música, né? Bom, gente, vamos falar de coisa boa, falar de seleção brasileira, porque a gente tem aqui algo muito bacana, que é aquela nossa promoção Palpite Campeão. 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
1: Passando aqui pra lembrar você e todos os ouvintes da RBN que hoje é o último dia pra quem ainda não arriscou o palpite do Brasil e Marrocos amanhã. 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Vamos lá, pessoal, vamos arriscar o palpite e vamos lá, quem sabe você é um ganhador, um sortudo aí da camisa oficial da seleção brasileira. Abraço, bom final de semana a todos.
0: Valeu, Evandir. 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E ainda falando de palpite, eu quero o seu palpite aqui na nossa enquete de hoje. A seleção brasileira ainda mete medo nos adversários? E qual o placar de amanhã, hein? Entre Brasil e Marrocos. Valendo um café da manhã colonial para um casal lá da padaria e confeitaria Prestígio. Vai interagindo. Hora certa, 2h02.
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3: Começou a 0 hora de hoje, vai até o dia 14 de junho, o Festival Scar 70 anos. Programação gratuita, 3 dias. De música, dança, exposições, experiências culturais e convivência. Algumas atrações precisam de retirada de ingresso através do Simpla. Mas tudo é gratuito no Festival da Scar. Estão abertas as inscrições aqui em Jaraguá do Sul para um novo processo seletivo destinado à contratação temporária de profissionais da área da saúde. Ao todo, são oferecidas 8 vagas para diferentes níveis de escolaridade, com remunerações que variam de R$ 2.800 a R$ 23.200. Os interessados podem se inscrever até às 20 horas do dia 23 de junho, exclusivamente pela internet, por meio do Instituto Tupi, responsável pela organização do certame. Eu sou Gisela Marodim e este é o F5 na Notícia. 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

0: 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Deixa eu mandar um beijão aqui pra você que tá me acompanhando pela internet. A nossa audiência na internet é muito, mas muito grande. Você não tem ideia do tamanho da audiência da Rádio RBN. Não apenas pelo rádio, mas também pela internet. Muita gente que nos acompanha pra ficar por dentro das novidades, das promoções e das notícias também. Você que nos acompanha em Santa Catarina, no Norte, no Nordeste, no Centro-Oeste, em todo o Brasil, obrigado pelo carinho, pela preferência, tá bom? E a nossa audiência também é grande, sabe onde? Lá no aplicativo Rádio RBN. Muita gente ouve a rádio pelo aplicativo e fica 24 horas conectada na melhor programação do rádio jaraguaense. E isso é muito gratificante para todos nós. Nós da Rádio RBN fazemos isso aqui com amor, com carinho, porque sabemos o quanto vocês amam a nossa emissora. Não é à toa que a Rádio RBN é a mais querida da cidade. E falando em site, vou correr lá no nosso portal, porque tá recheado de notícia. E olha só alguns dos destaques. Anvisa determina recolhimento de milho para pipoca e Procon Santa Catarina orienta os consumidores. Jaraguá do Sul abre processo seletivo com salários que variam de 5 a 23 mil reais na área da saúde. Marrocos desafia Brasil em mundial que destaca a força das seleções africanas. Casos graves de doenças respiratórias seguem em alta em Santa Catarina. E é o que alerta a Fiocruz. Acidentes reacendem debate sobre fiscalização de patinetes e veículos elétricos em Jaraguá do Sul. Essas e outras informações você confere lá no portal rbnfm.com.br. 2:10 agora, vamos lá pro nosso WhatsApp, 8837-5377. Eu quero saber a tua opinião. A seleção brasileira ainda mete medo nos adversários? E qual o seu palpite para o jogo de amanhã? WhatsApp RBN. Eu quero saber a tua opinião. Conta tudo, não esconde nada, tá bom? Fala, meu amigo Marcos Rogério. Oi, Renato, boa tarde. Na minha opinião, o Brasil ainda é muito respeitado. É uma grande honra ganhar da gente ainda, mas medo, mesmo como antigamente, isso não mais, infelizmente. 2-0 amanhã. Grande abraço, Marcos da Vila Lenza. Valeu, Marcão. Ótimo final de semana. Fala, meu amigo João Mader.
1: Renato, é João do Água Verde. Não diria que medo, mas respeito. Nós temos que ter orgulho da nossa seleção. É a única que participou de todas as Copas. E, então, assim, eu acho que se não tiver medo, mas respeito, estamos com uma equipe muito bem qualificada. Valeu, um abraço. Feliz Dia dos Namorados. Me põe no sorteio aí.
0: Valeu, meu querido João. Ótimo final de semana pra você. Feliz Dia dos Namorados também, tá bom? A Bia. Oi, Bia. Tudo bem contigo, menina? Renato, o Brasil ainda mete medo, sim. 2-1 para o Brasil amanhã. Valeu, queridona. Oi, Renato. Boa tarde. A seleção brasileira ainda mete medo nos adversários. Placar pro jogo de amanhã? 2-1. Me coloca no sorteio. Osnildo do Amizade, também ligado com a gente. Oi, Renato. Boa tarde. Meu palpite pro jogo é 3-1 para o Brasil. Acho que o Brasil mete medo ainda. Meu nome é Eliane Pousan, de Nereu Ramos. Valeu, queridona. Bom final de semana. Fala, Marcelo Castro.
2: Boa tarde, Renato. Que é o Marcelo Castro, Guaramirim. Me coloca no sorteio. Quero ganhar esse café da manhã da padaria Prestígio do Raul. Valeu, já foi muitas vezes lá. Quero ir lá tomar um café com a minha mulher, pros dias dos namorados. E o Brasil é 2-0.
0: Olha, vamos marcar, hein?
2: O Brasil. Valeu, um abraço.
3: Oi, boa tarde!
0: E agora a gente traz o sucesso de Ed Brito e Samuel. Romance Rosa, no clima do Dia dos Namorados. 2:12. Boa tarde, boa sexta-feira.

0: sucesso do Thiaguinho, pensamentos intrusivos, 2:21 agora, pra fechar mais um bloquinho aqui no nosso show da tarde. Eu agora vou correndo pro nosso WhatsApp. O pessoal tá participando, querendo faturar café da manhã colonial para um casal lá na padaria e confeitaria Prestígio do bairro Raul. Vamos então para o nosso palpite. E aí, o Brasil ganha de quanto amanhã, hein? E a nossa seleção ainda impõe medo aos seus adversários? Conta pra mim, vai!
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0: 8837-5377, fala ouvinte!
2: Enquanto a seleção brasileira, eu acredito que não meta medo muito pra ninguém mais, não. Mas assim, jogo é jogo, mas eu acredito até que vai perder já de cara, né?
0: Pra não, não fala isso!
2: 3-2 pra Croácia.
0: Ai, ai, ai, tá bom, Aneli. Boa tarde, bom final de semana, menina. Oi, Renato, boa tarde. Eu acho que o Brasil já não coloca mais tanto medo nos seus adversários, tá? Mas o meu palpite, 1-1. Manda esse café colonial pra mim. Ótima tarde. É a Solange do bairro Água Verde. Valeu, Solange. Bom final de semana, menina. Oi, Renato, boa tarde. 1-0 para o Brasil. É o Leandro do bairro Raul. Valeu, Leandro. Bom final de semana. Fala, Marcelino Diniz ou Luiz.
3: Tarde, Renato. Tudo bom?
0: Tudo
3: aqui
0: bem.
3: É Marcelino do Raul. Eu acho que sim, eu acho que a seleção mete bastante medo, viu? Eu concordo com aquele rapaz lá que disse, porra, pensa nos caras feios, cara. Eu acho que essa nossa seleção vai ganhar a Copa por causa da feiura. Quando os caras chegarem assim, eles vão ficar até com raiva dos caras. E vão correr da bola com os outros. Mas eu acho que a seleção
0: são
3: vai,
0: feios, né?
3: Brincadeiras à parte, eu acho que vai dar 2-1 pro Brasil, tá bom?
0: Valeu, vamos Marcelino assim. Luiz, olha, realmente, são uns caras feios. Nunca vi tanta gente feia nessa nossa seleção. Fala comigo, Vânia.
4: Oi, Renato, tudo bem com você?
0: Tudo certo.
4: Manda esse café pra mim tomar com meu amor. Beijão, Vani da Ilha da Figueira.
0: Valeu, queridona, bom final de semana, abraço para o maridão. Oi, a Mari do João Pessoa, meu palpite 2-1 para o Brasil. Ah, que bacana, hein? Quero participar do sorteio do Café Colonial, Renato. Valeu, ótimo final de semana, Nelci. Renato, boa tarde. Passando para deixar beijocas para você. E também um bom final de semana maravilhoso para todos nós. Meu palpite, o Brasil me impõe medo sim. É uma seleção a ser combatida por todas as outras que disputam a Copa. Ah, que bacana. Gostei. E ela tá colocando 2-1 para o Brasil. É isso aí. Vamos então falar de promoção?
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0: Agora são 2:26.
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Ai, ai, ai, que programa maravilhoso esse desta sexta-feira, hein? Final de semana, findou aqui na 94.3, a rádio oficial da boa música. E é por isso que eu tô trazendo ela, Elis Juste. Essa menina canta demais.

0: coisa, ou fica ou libera de vez, né? Não tem que ficar nessa, não, de iludir a pessoa. Falou muito bem, Matheus Vargas e Kleber e Cauã. Desocupa. Simples assim. 2:45, 15 minutos para as 3 da tarde. Hoje o tempo tá voando. Deixa eu mandar um abraço aqui pro pessoal que nos acompanha lá em Joinville. Abraçando o nosso amigo Marcos, tá na nossa sintonia. Abraçando também o Dudu. Tá ouvindo o Renato, que coisa, hein? Obrigado pelo carinho. A Laércio, também no Parque Guarani, ouvindo o programa, tá, na verdade, indo lá para a empresa dele, lá no Panágua, em Joinville. Tá nos ouvindo, valeu, bom final de semana pra ti, viu? Obrigado pela parceria. 2:46, e aí, já respondeu a enquete de hoje? Eu quero saber de você, a seleção brasileira ainda mete medo nos adversários? E qual o placar para o jogo de amanhã? Conta pra nós. Tá valendo um café da manhã pra um casal, viu? Um café da manhã colonial lá na padaria e confeitaria Prestígio. Lá no bairro Cal. Vai interagindo. WhatsApp RBN. 2:46, agora vamos ver o que o ouvinte tá falando. Minha amiga Miriam. Oi, Renato, boa tarde, estamos aqui novamente. Aliás, sempre estou, né? Olha que coisa boa. Bom, acho que o Brasil não mete mais medo. E placar 1-1. Miriam do Amizade. Valeu, Miriam. Oi, Renato, boa tarde, amanhã 3-0 para o Brasil. João, lá do João Pessoa, Marco, aliás, do João Pessoa, valeu, Marcão. Antônio Borges, fala comigo, boa tarde.
1: Boa tarde, Renato, aqui é Antônio, aqui mais um, falando em casa, uns caras uns dias agora aí. O Brasil vai perder 1-0.
0: Tá bom, não tá tão animado, né, meu amigo? Oi, boa tarde.
2: Boa tarde, meu amigo Renato. Referente à enquete é o seguinte, por se tratar de um jogo de futebol, é um jogo, né?
0: Verdade.
2: A nossa seleção brasileira não mete medo mais em ninguém.
0: Mas certo? Por quê,
2: Porque
0: Carlos?
2: Tem seleções melhores, né, e com compromisso de chegar ao objetivo. São comprometidos. Apesar que os nossos jogadores também são comprometidos, mas não com a seleção brasileira, com seus clubes onde jogam. Certo?
0: Correto.
2: Mas dentro de um resultado, pode ir a 3-1 Brasil.
0: Boa, boa.
2: Sempre vai tomar um gol. Cá. Mas tratando de um jogo, meu amigo, é igual para todo mundo. Certo? Mas tem seleções melhores do que a nossa. Valeu.
0: Valeu, Carlos. Bom final de semana. Obrigado pela participação. Fala comigo, Jenny.
3: Olá, boa tarde.
0: Tudo bem?
3: Aqui é a Jane.
0: Fala, Jane. Jane,
3: estamos
0: Jane.
3: Estamos aqui, eu e meu esposo, trabalhando no Mercado Livre, fazendo entrega. Queremos concorrer a esse café na padaria Prestígio. E o resultado do jogo amanhã, na minha opinião...
0: Fala. Não esconde nada.
3: Dois,
0: pronto.
3: É o que eu acho que vai rolar.
0: Tá ótimo, 2-1.
3: Como é dia dos namorados, quero mandar um beijo pro meu eterno namorado, Rodomir de Bacchi. E um beijo pra vocês aí da rádio.
0: Valeu, queridona. Obrigado pela carona, viu? Ela tá dirigindo, fazendo entregas e acompanhando a nossa programação. Muito obrigado pelo carinho. Jair Borba, já participou por aqui, né, Jair? Obrigado pelo carinho. Marcos Melo também mandando seu boa tarde. Quem mais tá por aqui? Oi, Renato, boa tarde. 4-1 Brasil, me coloca no sorteio. O nome do ouvinte, o Márcio. Valeu, Márcio. Guilherme de Xerede. Renato, não mete medo em ninguém o Brasil. Mas ganha de 2-1, me coloca aí no sorteio. É o Guilherme lá da Barra. Valeu, obrigado pelo carinho. Ivone Tomasi. Oi, Renato, boa tarde. Nosso Brasil coloca medo, sim. O jogo amanhã vai ser Brasil 2 e o Marrocos um gol. A Ivone do Guaramirim, de Guaramirim. Esse é o palpite dela, né? Bom palpite. Eu também acredito. Eu acho que vai ficar ali entre 2-1, 3-1, 4, não sei se vai. Mas talvez 2-1, 3-1 ou 2-0 já é um bom resultado para a seleção brasileira. Dez minutos para as 3.
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1: Começou a 0 hora de hoje e continua até o dia 14 o Festival da SCAR. SCAR 70 anos com muitas atrações gratuitas ao público. Amanhã sábado tem contação de história do Fundo do Baú, Cafuné Histórias, às 10 horas na Biblioteca Rui Barbosa. Amanhã também recital de música infanto-juvenil das 15 às 17h30 no Cine Teatro Céu Mestre Manequinha. Pastelada do Rotary no Pier Box, amanhã sábado em prol da Up Down aqui de Jaraguá do Sul. Dia de hoje, dia dos namorados, esporte também continua valendo, tem badminton. JESC 11 a 13 anos, às 13 às 17 horas aqui na Arena Jaraguá hoje. Hoje também tem futsal masculino, Campeonato Catarinense Sub-9, 20 horas na Arininha. Hoje e amanhã, futsal masculino, Campeonato Catarinense Sub-12 em Joinville. De hoje até o dia 14, até domingo, taekwondo, Campeonato Catarinense, a segunda etapa na Arena Jaraguá. Do dia de hoje até o dia 14, tem natação, segundo Festival Estadual Mirim Petit em Itajaí. Alguns dos destaques do esporte, da cultura, do lazer para você aqui no Agenda.
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4: Começando agora o nosso round musical, a gente vai escolher a música campeã. Música 1, Murilo Rufi, Saudade Estranha. Música 2, Zezé de Camargo, Irmão da Lua, Amigo das Estrelas. Música 3, Guilherme Benuto, Sujeito Homem. Vamos então saber qual é a música campeã.
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0: Hora certa, 3:04. Boa tarde.
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2: Está aberto o período de inscrição para o programa de estágio remunerado destinado a estudantes de ensino superior no SAMAI, aqui de Jaraguá do Sul. As inscrições podem ser realizadas até o dia 30 de junho. As vagas são voltadas para estudantes dos cursos de arquitetura e engenharia civil. E atenção, motoristas, o SAMAI vai realizar uma manutenção na rede de esgoto na rua Ângelo Rubini, esquina com a rua Silvio Bortolini, em frente à Secretaria de Obras e Serviços Públicos, no bairro Barra do Rio Cerro, amanhã, sábado. Começa cedo, às 6 da manhã, vai até o meio-dia. Durante a execução, o trânsito estará fluindo em apenas uma das pistas na rua Ângelo Rubini e ficará interditado na rua Silvio Bortolini. E no domingo também o SAMAI fará uma instalação de espera de esgoto na rua Expedicionário Evaldo Schwartz, na esquina com a rua Roberto Zimano, no bairro Amizade. No domingo, das 6:30 às 9:00. Durante a execução do serviço, o trânsito ficará em meia pista na rua Expedicionário Evaldo Schwartz. Em caso de chuva, o serviço será reprogramado. Eu sou Gisela Marodim e este é o F5 na Notícia. 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
0: 3:10, 3:10 e já temos a música campeã. Você votou e a gente escolheu aquela música que você gosta de ouvir e claro, repetidamente na 94.3. E hoje, valendo um café colonial para um casal. Presentão lá da padaria e confeitaria Prestígio lá no bairro Raul, tá bom? Daqui a pouco a gente vai saber quem é o ganhador ou ainda a ganhadora.
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0: A música campeã de hoje é com eles, Zezé de Camargo, irmão da Lua, amigo das estrelas. 3:10.

0: 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Sucesso de Cleiton e Romário e Zé Neto e Cristiano não namora. 3:16, boa tarde.
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1: Pois é, música muito bacana de Bob Sinclair, World Wrong, essa música aqui é uma canção do DJ e produtor Bob Sinclair, ele que é francês, viu gente? Essa música foi lançada no dia 6 de junho de 2006 como segundo single principal do álbum Skin Dream. Música muito bacana, viu? E, inclusive, ela foi nomeada para o prêmio do Grammy Awards 2007 como a melhor gravação remixada do DJ. E claro, né? Essa faixa encerrou o ano de 2006 na 15ª posição entre as mais tocadas lá no México. E, claro, entre as 20 mais tocadas no mundo. E se é sucesso, a gente toca aqui na 94.3. Bob Sinclair, aqui na Rádio RBN. Que coisa boa, né? 3:20 agora, 3:20. Quero saber de você. Pro jogaço de amanhã da Seleção Brasileira, qual é o teu placar? Conta aí pra gente, vai. E a nossa seleção, ela ainda mete medo nos adversários? Tá valendo um café da manhã colonial para um casal, presentão da RBN e também lá da padaria e confeitaria Prestígio do bairro Raul.
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1: Vamos ouvir o nosso ouvinte RBN. Vamos falar então com o Irineu, que tá dizendo: oi, Renato, boa tarde. Ele tá no Genevski acompanhando o nosso programa. Quem mais tá por aqui? Oi, boa tarde. O Brasil mete medo, sim. Vai ganhar de 3-1. É a Renata. Renata tá na barra. Leandro do bairro Bananal do Sul, desejando um ótimo final de semana pra todo mundo. Valeu, bom final de semana. Oi, Renato, boa tarde. Tudo bem? Tudo certo. Quero participar do sorteio de hoje. A Rádio RBN faz parte da minha vida. Fala comigo, meu amigo ouvinte. Boa tarde, tudo bem contigo?
3: Boa tarde, aqui é o Valmir Uber. Eu acho que a Seleção Brasileira só bota medo mesmo é nos torcedores mesmo, que nos adversários é.
1: Tá bom então, valeu. Quem mandou essa mensagem foi o Valmir da Silva. Quem mais? Oi, Renato, boa tarde. Se a Seleção Brasileira mete medo, não sei, não é, não impõe tanto respeito. Tomara que dê certo, meu palpite 2-1. O Edson da Figueira. Quem mais tá por aqui, hein? Boa tarde.
4: Boa tarde, Renato. Aqui é o Cristofolini. Cara, sobre a Seleção Brasileira ali, eu acho que não bota mais medo em ninguém, não. Só perna de pau ali.
1: Barbaridade.
4: Beleza, valeu. Foi no sorteio aí.
1: O que mais?
4: Vai dar 3-1 pro Marrocos.
1: Não fala isso. Não fala isso, os caras estão secando a Seleção Brasileira, né? Não pode. Fala comigo, vai, boa tarde.
5: Renato, beleza?
1: Beleza.
5: Não, 4-1 para Marrocos.
1: Outros que tá secando a seleção.
5: Aí, beleza? Aquela mulher ali falou Croácia, mas é contra o Marrocos. Valeu, um abraço, teu programa é show. Ô, Renato, eu me enganei, é 4-1 pro Brasil?
1: Tá bom. Agora sim.
5: Zena.
1: Agora melhorou, né, Osdildo? Pro Marrocos não, né, filho? Eveni, oi, Renato, boa tarde. Eu quero 4-1 para o Brasil, tá bom então? Três horas e 23, vai participando, daqui a pouco tem muito mais.
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2: Agora são 3:26, 3:26. Quero falar com você, meu amigo ouvinte. Vai participando. 8837-5377. Nessa tarde gostosa, maravilhosa. Sexta-feira, sua linda, chegou com tudo, hein?
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2: WhatsApp RBN 8837-5377. Já tem gente mandando palpite por aqui. Fala comigo.
4: Tarde, Renato. Bem,
2: tudo certo?
4: Sextou. Felizmente, os jogadores da Copa do Mundo para matar Romário, Bebeto, Dunga, Ronaldinho Gaúcho, Fenômeno. Hoje não existe mais jogador pelo amor pela camisa. Se eles passarem as oitavas de finais, é muito. Sinceramente, o povo sabe disso. Sem igual política, né? Tanto pelo dinheiro. E o Brasil não vem mais a Copa do Mundo, não.
2: Tá aí, José Sérgio, dando sua opinião. Valeu, José. Oi, Renato, boa tarde. Quero participar do sorteio. Acho que o Brasil impõe respeito, sim. É Lu, da Estrada Nova. Valeu, Lu. Bom final de semana. Renato, boa tarde. Aline, do Água Verde. Já bota medo. Tanto que vai ser 2-1 para o Brasil. Manda esse café pra mim. E pro mozão também. Tá bom, então. Valeu, tá, Aline? Obrigado pela participação. Gente, o Sérgio também tá participando por aqui. Oi, Renato, boa tarde. Eu quero participar do sorteio do Café Colonial. É o Sérgio Nilson, da Estrada Nova. O Brasil já não mete medo e nem respeito. Tá bom. Eu respeito também a tua opinião, né? Quem sabe o Brasil vai ganhar sim essa Copa, até porque tudo indica que o Brasil é o favorito na Copa de 2026. Oi, é a Dani de Xereder. O meu Brasil é maravilhoso, rico em belezas e pessoas também. O Brasil, Renato, mete medo sim. Porém, a qualidade já não é a mesma de algumas Copas passadas. Mas temos sim ótimos jogadores. Me coloca no sorteio. Tá aí, gostei da Dani. Excelente mensagem, viu, Dani? João de onde, João? Do Água Verde, Jaraguá do Sul. E aí ele colocou aqui o quê, hein? Ah, a data de hoje, né, João? Que rolou ali a nossa vinheta, obrigado. O Paulo também tá participando por aqui. Valeu, Paulo, ótima tarde pra você, bom final de semana. Quem mais tá por aqui dizendo que quer café da manhã? É o nosso amigo, a nossa amiga, melhor dizendo, Celina. Valeu, Celina. Gente, vou tentar atender o máximo de mensagens por aqui. Tá bombando isso aqui. Oi, Renato, boa tarde. Olha, vai ser 3-1, me coloca no sorteio, Adriana de Nereu. Oi, Renato, boa tarde. Manda esse cafezão pro meu marido e pra mim também, comemorar 29 anos de casados. E ajuda Vila Lense. Valeu, Ju. Excelente final de semana. Cristian Nicolini, trabalhando e ouvindo a melhor rádio de Jaraguá do sul do mundo. Abraço. Valeu, Cristian. Obrigado pela companhia.
5: Boa tarde.
2: 30 minutos para as 4 horas. E agora o sucesso de Vitor e Léo. Tem que ser você.

0: E Se Eu Te Perdoar, hein? Sucesso de Cleiton e Romário com Zé Felipe. Pra fechar mais um bloquinho de sucessos aqui no nosso Show da Tarde. Agora 3h42, 3h42. Ai, ai, ai, tempo tá passando hoje muito rápido, né? E a galera quer ganhar presente, quer participar, quer interagir nesse programa que é feito pra você e por você. RBN. Olha, eu quero saber o teu palpite, mas vamos ser sinceros aqui um com o outro. Eu acho que o Brasil vai ganhar. Tô nessa expectativa. E outra coisa, vamos combinar? Não adianta ficar secando o Brasil, né, gente? Laysa, tudo bem, Laysa? Ótima tarde pra ti, menina. Oi, Renato, boa tarde. Eu quero muito, muito ganhar esse café colonial da Prestígio. E eu voto em quê? No Brasil, claro, né, Dani da Barra? Valeu, Dani. Oi, Renato, boa tarde. Tudo bem? Tudo certo? Rosemeire Pereira, de Guaramirim, me coloca no sorteio. Um beijo pro meu eterno namorado Marcelo Castro. Valeu, tá bom, tá dado o recado. Quem mais tá por aqui? Ah, deixa eu ver aqui, deixa eu ver aqui. Mari da Barra, valeu, Mari. Denise, tudo bem, Denise? Tudo bem contigo, menina? Ah, ela mandou um monte de mensagens aqui. Fala comigo, vai.
1: Valeu, Leomar.
2: Oi, Renato. Eu Oi. Acho que vai dar 2-0 pro Brasil e manda esse café pra mim.
0: Tá bom, então. Vou mandar sim. 2-0 para o Brasil. Tá otimista essa menina. Eu também, tá? Fala comigo, ouvinte. Boa tarde.
3: Boa tarde, RBN. Como é que tá, Renato?
0: Tudo tá certo? Ótimo.
3: Eu sou de Santa Luzia. Quero participar do sorteio ali também, meu amigo. E a seleção, eu acho que ela impõe um pouco de medo, sim. Ela, o pessoal tem que respeitar a seleção aí. É, meu palpite é 2-1. Por aí. Abraço, amigo. Boa tarde.
0: Três e 44, daqui a pouco tem mais.
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0: 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Boa tarde. Bom, faltando apenas 10 minutos para as 4 horas da tarde. Abraço aqui para o nosso amigo Rodrigo de Tijucas. Tá na nossa sintonia e falando, Renato, o Brasil ganha de 3-1. Me coloca no sorteio. Faço entregas em Jaraguá do Sul e estou sempre ligado na programação.
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0: Agora aquele nosso bloquinho saideira. O sucesso de Rio Negro e Solimões. Fivela com Fivela.

0: Nelson de Manu Batidão e Simone Mendes, agora 3:55, boa tarde.
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0: Mais um grande sucesso, Justin Bieber, Sorry.

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1: Agora chegou aquele momento tão esperado pra gente saber quem é o ganhador ou a ganhadora desse café maravilhoso, café colonial pra um casal que participou aqui do nosso programa. E esse presentão é da RBN e também da Padaria e Confeitaria Prestígio, lá do bairro Rau. Muita gente mandando mensagem, mas infelizmente não vai dar tempo atender todo mundo, tá bom? Mas claro que eu vou colocar o contato de cada um de vocês aqui no nosso sorteador eletrônico. Vamos então rufar os tambores aqui da Rádio RBN, do nosso show da tarde, para saber quem é que leva para casa esse presentão. Café Colonial, lá da Padaria e Confeitaria Prestígio, do bairro Raul. Final do telefone 3010. Final do telefone 3010. Já pode comemorar. Vai tomar um café delicioso por conta da Rádio RBN, lá na Panificadora e Confeitaria Prestígio do bairro Raul. Parabéns, minha amiga Renata Schreder. Parabéns, ganhou esse café maravilhoso, tá bom? Agora você vai fazer o seguinte: tem que passar aqui na Rádio RBN, retirar o voucher e aí depois é só correr pro abraço e curtir esse café da manhã maravilhoso lá da Padaria e Confeitaria Prestígio, tá bom? Gente, seguinte, vou ficando por aqui. Prometo voltar amanhã. Amanhã tem ação, é isso mesmo, tem ação amanhã. Tem muito prêmio, tem música boa. O final de semana é na companhia da RBN. Mas antes, deixa eu falar aqui pra nossa amiga Renata. Renata, olha só, você tem que passar na Rádio RBN, tá? Pra retirar o teu voucher. Não adianta ir diretamente lá na Padaria e Confeitaria Prestígio. Tem que passar aqui na rádio, pegar o teu voucher e só depois ir lá tomar esse café maravilhoso na companhia do teu marido, teu esposo, tá bom? Do namorado, enfim. Gente, até amanhã, se Deus se permitir, claro, se você quiser.
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3: O município de Jaraguá do Sul, por meio da Secretaria de Administração, realiza leilão público online no dia 25 de julho. A partir das 9 horas, estarão disponíveis 69 lotes de bens móveis inservíveis do município, como veículos, caminhões, máquinas, sucatas, equipamentos e outros bens. A sessão de disputa de lances ocorrerá exclusivamente por meio do site do leiloeiro público oficial, www.machadoleiloeiro.com.br. E o número de hospitalizações por doenças respiratórias graves continua em crescimento em Santa Catarina e em outros estados do país. O alerta consta no mais recente boletim Infogripe, divulgado nesta quinta-feira pela Fundação Oswaldo Cruz. Os dados referentes ao período de 31 de maio a 6 de junho apontam aumento nas internações, principalmente por vírus sincicial respiratório, além de casos associados ao vírus influenza A e B, causadores da gripe. Santa Catarina está entre os 11 estados brasileiros que apresentam incidência de síndrome respiratória aguda grave em níveis de alerta, risco ou alto risco. Eu sou Gisela Marodim e este é o F5 na Notícia. 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
11: 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Boa tarde pra você. Você tá bem? Tudo tranquilo? Tudo certinho? Estamos chegando a partir de agora pra ficar com você em mais um Vai de Carona. E hoje é sexta-feira, minha gente. Sextou aqui na 94,3. E claro que eu quero você com

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1: Olá, tudo bem? Começando mais uma edição do nosso Em Campo RBN. A seleção brasileira estreia na Copa do Mundo deste ano, neste sábado, às 19 horas, horário de Brasília, diante do Marrocos, em Nova Jersey, nos Estados Unidos. A partida marca o início da caminhada do Brasil em busca do tão sonhado hexacampeonato mundial. Integrante do Grupo C, a equipe brasileira também enfrentará o Haiti e a Escócia na primeira fase da competição, que será disputada nos Estados Unidos, México e Canadá até o dia 19 de julho. O Brasil chega ao Mundial após ciclo marcado por mudanças no comando técnico. Desde a Copa de 2022, a seleção passou por diferentes treinadores, até a chegada do italiano Carlo Ancelotti, responsável por conduzir a equipe nesta edição. Dentro de campo, as atenções estão voltadas para a nova geração de jogadores brasileiros. O atacante Vinícius Júnior desponta como principal referência técnica dessa equipe, acompanhado por nomes como Rafinha e Endrick, que também carregam a expectativa de protagonismo nesta edição. Eu sou Renato Santos e este foi o Em Campo RBN. A gente volta a qualquer momento com outras informações da Copa do Mundo 2026.
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0: Neste sábado, dia 13, tem encontro de troca de figurinhas da Copa na Ronda Gabivel de Joinville, Jaraguá do Sul. Traga seu álbum, encontre outros colecionadores e aproveite um dia cheio de diversão para toda a família. Tem distribuição de brindes, kits de figurinha, pipoca.

0: É na RBN que nós estamos, a rádio que faz parte da minha vida. Como é que você tá? Tudo bem? Boa tarde pra você curtindo o nosso Vai de Carona. Você já mandou seu recadinho? 8837-5377, chega junto!
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4: Seguindo com você no Vai de Carona. 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

0: 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Por aqui o nosso Vai de Carona nessa tarde gostosa de Fazendo com Bahia. É bom demais, você tá bem, tudo certinho? Então manda o WhatsApp pra gente, participa 8837-5377. Boa tarde.
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2: A segunda parcelada do Rota Arte Boa Vista, um evento beneficente realizado em prol do Cerepal, Centro de Reabilitação de Porto Alegre, e Updown, duas instituições que desenvolvem um trabalho importante de apoio, inclusão e desenvolvimento, será amanhã, dia 13 de junho, das 11 às 16 horas, na estação Pier Box, no bairro Amizade, na rua Roberto Zimano, 2556. R$10 cada unidade, combos de três pastéis, por R$25. E o Clube de Canoagem Kentucky, em parceria com a Prefeitura de Jaraguá do Sul, do SAMAI e também da Defesa Civil, realiza no domingo, dia 14, uma limpeza no rio Itapocô, iniciativa alusiva ao Dia Mundial do Meio Ambiente. O percurso pelo rio com caiaques e canoas iniciará na sede do Kentucky, localizada no lado da Ponte Maria Gruba, no bairro Chernepes, e seguirá até o Parque Linear Via Verde, totalizando 7 quilômetros. Eu sou Gisela Marodim e este é o F5 na Notícia. 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
0: É o Vai de Carona aqui na RBN, faz parte da minha vida. Como é que você tá nessa tarde gostosa? Tudo certinho? Alô, minhas amigas das facções, boa tarde pra você, boa costura aí, né? Tamo junto na RBN.

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0: E a RBN faz parte da minha vida, te fazendo companhia aqui no nosso Vai de Carona. Boa tarde.
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1: Não dá pra sair acreditando em tudo que você ouve, não. Deixa que eu conto a verdade. Ou não, né? Deixa eu falar.

0: começa por aqui mais um Vai de Carona com você. Boa tarde, obrigado pelo carinho da audiência.
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4: É a RBN te fazendo companhia, a rádio que faz parte da minha vida. Boa tarde pra você em mais um Vai de Carona.

0: É na RBN que você ouve os melhores sucessos. Por aqui o Vai de Carona, boa tarde pra você que tá trabalhando. Alô, minhas amigas, meus amigos das facções, pessoal das oficinas mecânicas, cê da construção civil, gente, um grande abraço, uma boa tarde.
1: Ouvintes das 6 horas. Certo jovem queixou-se a Daniel Webster. Os jovens não têm mais oportunidade. Todos os postos bons estão ocupados. Existe ainda lugar nos cumes das montanhas, respondeu ele. Se você quer se deter no rés do chão, certamente continuará sendo um homem vulgar, da massa, anônimo, sem projeção. Mas se você se lança para as alturas, se fita seu olhar no alto das montanhas, se não se contenta com a rotina de sempre, com o comum, com o ser como são os outros, mas aspira a ser como foram os que constituem o menor número, então chegará a perfeição. Mas para isso você tem que subir, subir sempre, esforçar-se por ser melhor cada dia, com um novo esforço, com redobrado ânimo, com mais entusiasmo. Não se esqueça de que nos cumes das montanhas se respira ar mais puro, mais oxigenado, que é nos cumes da própria renúncia que o homem vai se purificando e tornando-se melhor. Que os picos das montanhas

0: cheia de graça. O Senhor é convosco.
1: Bendita sois vós entre as mulheres. E bendito é o fruto do vosso ventre, Jesus. Santa Maria, Mãe de Deus, rogai por nós os pecadores.

0: A oração da Ave Maria com Reale Júnior.
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1: Vamos nessa, RBN faz parte da minha vida. 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
6: Os vereadores mirins de Jaraguá do Sul aprovaram uma indicação de autoria da vereadora mirim Agatha Erdmann. A proposta solicita que a Prefeitura realize estudos para a pavimentação das ruas Virgílio Moretti e Rosa Lorenzetti no bairro Santa Luzia. A vereadora mirim destaca que o bairro está localizado em uma área mais distante do centro da cidade. Isso reforça a necessidade de investimentos em infraestrutura. A indicação argumenta que regiões mais afastadas também precisam receber melhorias. A pavimentação das vias traria mais segurança, acessibilidade e conforto aos moradores. Além disso, facilitaria o acesso a serviços essenciais, como transporte escolar, coleta de lixo e atendimento de emergência.
5: Este foi o Minuto Câmara.
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0: RBN sempre tem um amigo em cada horário, aqui na rádio que faz parte da minha vida, vamos juntos no Vai de Carona. 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

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Por aqui o nosso Vai de Carona. Como é que você tá? De boa, tranquilo, tudo certinho? Desejo pra você uma tarde cheia de coisas boas, ligado aqui na melhor programação 94,3. Sempre tem um amigo em cada horário.

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0: 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Vamos nessa, vai de carona por aqui, claro, né? Te fazendo com Bahia. Como é que tá aí? Tudo bem? Tudo certinho? Pessoal que tá na estrada. Alô, meus amigos, irmãos da estrada. Boa tarde pra você que tá na boleia do Trucão, nos dando uma carona. Excelente tarde pra você.
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4: No final do século 19, a região de Jaraguá do Sul começou a ser ocupada por imigrantes europeus, principalmente alemães. 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

0: clima da sexta, né? Final de semana vem aí. Que bom, estamos fechando por aqui mais um Vai de Carona, agradecendo o seu carinho e desejando, ó, um bom final de semana pra você, com muita tranquilidade, consciência, sempre, né? Nós te falamos na segunda-feira. Um abraço, gente, até lá, tchau, tchau.
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2: Neste sábado, dia 13, tem encontro de troca de figurinhas da Copa na Ronda Gabivel de Joinville e Jaraguá do Sul. 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
1: Olá, tudo bem? Começando mais uma edição do nosso Em Campo RBN. Olha, o atacante Neymar voltou a ficar fora do treinamento da seleção brasileira em Nova Jersey, nos Estados Unidos. O jogador continua em recuperação de uma lesão de grau 2 na panturrilha e dificilmente terá condições de atuar na estreia do Brasil na Copa do Mundo, marcada para este sábado contra o Marrocos. Enquanto o restante do elenco participou normalmente das atividades comandadas pelo técnico Carlo Ancelotti, o camisa 10 manteve o trabalho de reabilitação física. A lesão foi sofrida ainda quando defendia o Santos, em meados de maio, e desde então o atleta segue um cronograma especial de recuperação. Exames recentes apontam evolução no quadro clínico do atacante, mas a comissão técnica ainda não liberou o jogador para atividades com bola junto ao grupo brasileiro. A expectativa é que ele possa ficar à disposição para a segunda partida da seleção na fase de grupos, diante do Haiti. Apesar da ausência de Neymar, o ambiente da seleção é de otimismo. A comissão técnica acompanha diariamente a recuperação do atleta e acredita que ele poderá contribuir ao longo da competição, caso a evolução continue dentro do esperado. Eu sou Renato Santos e este foi o Em Campo RBN. A gente volta a qualquer momento com outras informações da Copa do Mundo 2026.
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0: radialistas de todo o Brasil. É hora de noticiar os fatos que ajudam a construir um novo país. Direto dos estúdios da Empresa Brasil de Comunicação, em Brasília, vem aí a Voz do Brasil.
1: Em Brasília, 19 horas.
0: Está no ar a Voz do Brasil. As notícias do governo federal que movimentaram o país no dia de hoje.
2: Olá, boa noite.
1: Boa noite.